0: Este é o Hits 80, com os grandes sucessos da década marcante da música. Hora de recarregar as energias. Mas não saia daí, que já já estaremos de volta.
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2: 9:17.
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0: Maravilha, é o Hits 80 que continua a recordar com você os hits marcantes dessa época de ouro da música. Siga conosco nesta gostosa viagem aos anos 80.

0: Top demais, é assim. Bem, a gente precisa dar um tempinho aqui, viu? Mas é só um intervalo. Já já tem mais sucessos pra você. Até já.
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2: 9:37.
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0: Bem, galera, a gente vai ficando por aqui, mas fique ligado que amanhã tem mais sucessos dos anos 80, com certeza. Agradecemos a todos que estiveram conosco durante todo o programa de hoje e a gente se fala novamente amanhã, beleza? Combinado? Então fique na paz e até amanhã. Tchau, tchau.
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2: 9:55.
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Está começando o Love Night, o programa que transforma lembranças em música. Eu sou Roger Pires e fico ao seu lado nas próximas 4 horas com grandes clássicos românticos. Foreigner, waiting for a girl like you.

0: Dennis Yost and the Classics 4, Love Me or Leave Me Alone. Aqui você ouve os maiores flashbacks de todos os tempos. O Love Night faz uma breve pausa agora, mas em instantes estaremos de volta com mais músicas que marcaram histórias e embalam corações. 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
2: 10:20.
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2: O Love Night retorna agora com mais clássicos românticos para você suspirar.
4: Art Garfunkel, Why Worry?

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0: Bryan Adams, Please Forgive Me. A você que está nos ouvindo, desejamos uma ótima noite. O Love Night vai ao intervalo, mas volta já já com mais emoção e romantismo. 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
2: 10h46.
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2: Estamos de volta para continuar essa noite especial. É o Love Night no ar. Michael Bolton, How Am I Supposed to Live Without You?

0: Shania Twain, You've Got Away. Esse é o Love Night na sua noite. Daqui a pouco tem mais sucessos pra você, mais canções que aquecem o coração. Aguarde aí.
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0: que é rapidinho.
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2: 11:13.
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estamos no ar novamente com Love Night, a trilha sonora que embala seus sentimentos. Nina Simone, I Put a Spell on You.

0: Leanne Rimes, How Do I Live? É o Love Night com você. Vamos a um breve intervalo. Daqui a pouco a gente retorna para continuar embalando a sua noite. 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
2: 11:38.
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0: O Love Night retorna com mais sucessos românticos para acompanhar você nessa noite. Elton John, Your Song.

Júlio Iglesias, no me vou eu vou a enamorar. É o Love Night em forma de canção, fazendo a sua noite muito mais gostosa. A gente faz uma pausa rapidinha agora, mas já já estaremos de volta com mais emoção em forma de música.

0: de volta com Love Night, embalando sentimentos e eternizando lembranças. Obrigado pela sua audiência e continue ligado. Boa noite.
1: Fred Davis, Soul Luck.

Dan Hill, Vonda Shepard, Can't We Try? Aqui só as melhores internacionais para você. Segure a emoção. O Love Night volta já já com mais melodias.

0: O Love Night está de volta, deixando a sua noite ainda mais especial com canções inesquecíveis.
1: Chicago, We Can Last Forever.

aqui no Love Night, Another Day in Paradise. Você está recordando grandes canções no Love Night. Daqui a pouquinho, o programa estará de volta, trazendo mais sucessos para embalar sua noite.

0: O Love Night está de volta. Aumente o volume e deixe a música cuidar da sua noite.
1: Aretha Franklin, Willing to Forgive.

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REO Speedwagon. Can't fight this feeling. Obrigado por permitir que o Love Night fizesse parte da sua noite. Que as próximas horas sejam de paz, carinho e bons sonhos. Amanhã tem reencontro marcado, aqui, na sua emissora do coração.

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1: Oi para todos, tudo certo? Está no ar mais uma edição do WhatsApp. Que bom que você está aqui acompanhando e fazendo parte dessa conversa que se desenvolve graças à sua participação. Este é o momento de se inspirar, dar espaço para boas ideias e deixar sua mente fluir com leveza. Há sempre uma palavra que chega quando mais precisamos. E hoje, essa palavra é: acredite no seu interior. Independente da magnitude do obstáculo, preservar a resolução de prosseguir é o que realmente importa. E com essa vibe, começamos o WhatsApp.
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0: Acabou de tocar aquela música que eleva o ânimo. Sempre cabe mais dessa energia positiva aqui no WhatsApp. Não paramos por aqui, ainda mais músicas selecionadas especialmente para você.
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0: conversa está apenas começando, mas rapidinho estaremos de volta. Mantenha-se sintonizado. O WhatsApp promete mais momentos incríveis por vir. Apenas um breve intervalo e em seguida voltamos a ficar juntos.
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1: Estamos de volta e o WhatsApp continua a te acompanhar. Agora é hora de recarregar as energias e manter o clima descontraído. Aqui, cada detalhe é projetado para facilitar sua rotina, adicionando leveza e movimento, trazendo também curiosidades e conteúdos importantes para o seu cotidiano. Fique ligado, porque o WhatsApp ainda vai trazer muitas novidades.
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0: Após essa faixa repleta de ritmo, continuamos no mesmo fluxo. Este é o ponto exato para se acalmar e permitir que o tempo se mova de forma leve. Continuando, vem aí um hit para envolver o momento.
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0: agora o WhatsApp vai dar uma parada rápida. Hora de parar um pouco, respirar fundo e se preparar para o próximo passo. Continue aqui, já voltamos com mais conteúdo.
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0: Retornamos e o WhatsApp prossegue com toda a energia. É tempo de sustentar a energia no alto e continuar com firmeza na nossa programação. Aqui, cada segundo é pensado para aliviar seu cotidiano e acrescentar mais dinamismo. Como sempre, incluímos aquele elemento crucial de descontração que é fundamental. Permaneça conosco, porque há muito mais no WhatsApp esperando por você.
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0: WhatsApp não descansa, sempre inovando na música que acompanha você. As músicas que embalam este instante foram meticulosamente escolhidas para estar com você. E vem outra por aí para que o ritmo não diminua.
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0: Pop entra agora em uma breve pausa. Precisamos de um breve intervalo para ajustar nosso ritmo, mas logo retornaremos cheios de novidades. Fique aqui, ainda temos muito mais para você descobrir.
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1: Retornando com o WhatsApp, mantendo nosso ritmo constante. O intervalo voou e já é momento de prosseguirmos com nossa jornada juntos. Transforme seu dia com a energia única que cada instante aqui proporciona. É tempo de tranquilidade, ouvir atentamente e aliviar a mente. Continuamos com mais surpresas no WhatsApp até o último momento.
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0: encerramos esse segmento, porém, seguimos adiante com mais. Ainda temos uma vasta seleção de músicas e conteúdos preparados para você. Suba o volume, que já vem chegando a próxima faixa.
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0: fora o WhatsApp e entra em uma curta parada. Vamos fazer uma breve pausa para ajustar o ritmo antes de seguir adiante. Não vá embora, já voltamos trazendo muito mais para você.
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1: Aqui estamos novamente no WhatsApp, prosseguindo com nossa sequência sem quebrar o fluxo. Continuemos com impulso, enriquecendo seu dia com mais leveza e fluidez. Todos os aspectos são cuidadosamente pensados para que você permaneça conectado e em sintonia. Este é o momento de tranquilizar-se e fazer os pensamentos fluírem conosco. E isso não é tudo. Mais conteúdos incríveis estão a caminho no WhatsApp.
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0: presença torna esse clima musical ainda mais especial. O WhatsApp representa exatamente isso: companhia, leveza e movimento. Próxima música chegando para manter essa vibe.
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0: Agora o WhatsApp entra em uma pequena pausa. Um intervalo adequado apenas para reabastecer as energias. Na volta tem muito mais esperando por você.
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1: Voltamos ativa e o WhatsApp segue ao seu lado inabalável. É tempo de retomar o ritmo e seguir adiante com esta ótima sequência. Cada detalhe é cuidadosamente pensado para deixar o ambiente mais leve e agradável. É o momento de deixar a jornada manter ao nosso lado até o final. Ainda temos um arsenal de conteúdos no WhatsApp esperando por você.
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0: Essa foi de arrepiar, mas a trilha não para. Do começo ao fim, é o WhatsApp que te mantém conectado. E chegou o instante de introduzir mais canções para perfeitar nosso tempo juntos.
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0: WhatsApp fará uma pequena interrupção neste momento. É o momento ideal para uma pausa respiratória antes de seguir em frente. Logo mais retornaremos com novidades incríveis para você.
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1: Retornamos ao ar e o WhatsApp segue ao seu lado. Chegou a hora de retomar o ritmo e continuar com nossa programação animada. Aqui, cada elemento é pensado para tornar seus momentos mais alegres e descontraídos. E o melhor ainda está por vir aqui no WhatsApp.
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0: Acabamos de ouvir uma música que realmente levanta o astral. No WhatsApp, essa energia boa sempre encontra seu espaço. Segue a programação, trazendo mais sons para a sua diversão.
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0: Sentiram essa atmosfera musical que passou agora? Agora, o WhatsApp entra em uma curta interrupção. Vamos fazer uma pequena interrupção para desacelerar. Em instantes, estamos de volta com mais surpresas.
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1: De volta no comando do WhatsApp, continuando nossa sequência e mantendo a cadência. Chegou a hora de manter o ritmo, adicionando mais suavidade e dinamismo ao seu dia. Cada detalhe é meticulosamente projetado para manter você conectado e em harmonia. Este é o momento de tranquilizar-se e fazer os pensamentos fluírem conosco. E fiquem ligados, porque o WhatsApp vai trazer ainda mais novidades.
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0: Nesse ritmo contagiante, não tem como não seguir a vibe. Aqui, o refúgio perfeito para relaxar e deixar as horas passarem mais calmamente. Em breve, outra faixa musical para suavizar a ocasião.
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0: WhatsApp vai fazer uma breve pausa agora. Apenas o tempo necessário para revitalizar as energias. Quando você voltar, haverá ainda mais esperando por você.
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1: Estamos de volta no WhatsApp, prosseguindo com nossa série. Continuamos leves e conectados, seguindo juntos no ritmo. Antes de chegarmos ao fim, ainda muito preparado para você. Então, chegou a hora de apreciar mais um som que segue agora.
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0: WhatsApp está sempre em movimento, sempre adicionando novidades à sua playlist. Aqui na rádio, cada som que toca é cuidadosamente escolhido para acompanhar seus momentos especiais. E não paramos por aqui, tem mais uma vindo para manter a energia lá em cima.
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0: assim estamos concluindo mais um episódio do WhatsApp. Essa música foi a cereja do bolo e agora é hora de finalizar nossa jornada diária. Vivemos momentos de descontração, diálogos enriquecedores e um clima inigualável, que é marca registrada deste programa. Com cada nova edição, buscamos estar ainda mais próximos, enchendo a sua rotina de companhia e vitalidade. E você permaneceu ao nosso lado, do início ao término, compartilhando dessa harmonia constante. Chegou o momento de dizer um breve até logo. Continuem conosco, porque temos surpresas incríveis para a próxima edição. Minha gratidão pela sua atenção, pelo afeto demonstrado e por estar sempre ao meu lado em todos os detalhes. Chegamos ao fim por hoje. Fica aqui meu grande abraço e, claro, não poderia faltar aquele tchau cheio de energia boa. Nos vemos em breve. Mantenha-se seguro.
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1: Olá, minha gente amiga, com muita alegria nós estamos de volta para mais uma hora com a turma Barra Limpa dos anos 60. Nos embalos da Jovem Guarda está no ar. A partir de agora, é claro, a gente começa com Sérgio Murilo, Broto Legal.

0: É a Jovem Guarda com você e seus maiores sucessos. Nós recordamos
1: Os Incríveis, Pra Onde É Que Eu Vou.
0: E ainda curtimos Os Super Quentes, Assim Seja. A gente faz agora uma breve pausa para o intervalo e daqui a pouquinho estaremos de volta.

Minha gente amiga, estamos de volta com os sucessos da Jovem Guarda, lá dos anos 60 e 70, né? Trazendo belas recordações da turma Barra Limpa daqueles tempos. Época da minissaia, dos cabeludos, das calças boca de sino, lembram? Não é verdade? Então tá, vamos tocando o barco.

Aqui você recorda os grandes sucessos da Jovem Guarda e nós curtimos Renato e seus Blue Caps, Vivo Só. E o grande sucesso da Jovem Guarda, Renato e seus Blue Caps, Se Você Soubesse. Tem aí o intervalo, mas ó, estaremos de volta no instante, aguarde aí.

Estamos de volta com o nosso Nos Embalos da Jovem Guarda, mandando um grande abraço e os nossos agradecimentos para você, meu amigo do bar, da sua lanchonete também. Muito obrigado. Os motoristas também que escutam o nosso programa, muito obrigado, hein? Dirijam bem e cuidado, hein? Se for beber, não dirija. Se for dirigir, não beba. Tá bom? Grande abraço para vocês e fiquem conosco. Italy José.

E é hora de curtirmos o Rei Roberto Carlos e seus sucessos da Jovem Guarda. Roberto Carlos,

É o rei Roberto Carlos recordando. Roberto Carlos, não quero ver você triste. E mais essa linda canção. Roberto Carlos, namoradinha de um amigo meu. Pois é, final de mais uma edição do nosso Nos Embalos da Jovem Guarda nesse final de semana. Muito obrigado a você que curtiu conosco estas músicas lindíssimas lá dos anos 60, dos anos 70 também. A turma Barra Limpa, né? A turma dos Cabeludos, a turma da Mini Saia. Grande abraço, gente. Bom final de semana e até mais.

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2: Deus abençoe você e toda a sua família. Que alegria estar aqui com você, começando mais um programa Eu Seguirei. Eu tenho certeza de que Deus vai falar muito ao seu coração através deste programa. Olha, se você pode, eu já quero convidar você a pegar a sua Bíblia, porque hoje nós vamos meditar a palavra de Deus. A palavra de Deus é o nosso alimento, a palavra de Deus que é o nosso sustento. Eu tenho certeza que essa palavra vai mover seu coração. Olha, aqui você vai ouvir a palavra de Deus, aqui você vai poder cantar. São minutos que ficaremos juntos, onde você vai fazer uma experiência com Deus. Lembrando que tudo que você ouvir aqui, depois fica registrado no meu canal do YouTube, Frei Gilson / Som do Monte, no meu Instagram, no meu Facebook, todos com o mesmo nome, Frei Gilson / Som do Monte, para que você possa também compartilhar essa palavra com os seus amigos, tá bom? Então, vamos escutar a palavra de Deus.
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2: Quando você desejar viver a santidade de verdade, quando você desejar seguir Cristo de verdade, você sabia que não tem outro caminho que não seja incomodar os ímpios? Porque que são os ímpios? Que são os filhos da perdição? São aqueles que não querem largar o pecado. Não adianta, vai ter gente que não quer largar o pecado. Veja, ele sabe que é errado, ele sabe que é pecado, mas ele ama aquela vida, ele ama o mundo, ele ama o pecado, ele não quer largar de jeito nenhum. E aí tem um problema para essa pessoa, o ímpio, aquele que escolheu o pecado, aquele que... Veja, posso até abrir para você já uma palavra que vai deixar bem claro o que eu estou querendo dizer. Abra aí sua Bíblia em Romanos. Romanos capítulo 2, versículo 19... Ou melhor, Romanos capítulo 1, versículo 19, a versículo 22. Portanto, o que se pode conhecer de Deus, ele os lê em si mesmos, pois Deus lhes revelou com evidência. Deus lhes revelou com evidência todas as coisas. Desde a criação do mundo, as perfeições invisíveis de Deus e seu sempiterno poder e divindade se tornam visíveis à inteligência por suas obras, de modo que não se podem escusar. Porque conhecendo a Deus, não o glorificaram como Deus, nem lhes deram graças. Pelo contrário, extraviaram-se em seus vãos pensamentos e se lhes obscureceu o coração insensato. Pretendendo-se sábios, tornaram-se estultos. Eles conheceram a Deus, eles conhecem a palavra, mas não quiseram. Então isso é possível. Só que tem um problema. Esse ímpio, como ele escolheu o pecado, como ele escolheu a vida de mundo, quando ele encontra o santo, quando ele encontra o justo, esse justo o incomoda. Porque tem aquele que está vivendo no erro, mas ele não queria estar no erro. Então, o justo acaba sendo um incentivo para ele, ok? Então, aquela pessoa está no erro, ela não quer estar no erro, ela está por fraqueza, ela está por várias questões, e quando ela vê um santo, quando ela vê um justo, é capaz de que motive. Agora, quando é ímpio, quando é alguém que não está nem aí para mudar de vida, ele conhece a Deus, ele conhece a palavra, ele conhece a verdade, mas não quer viver. A presença do santo, do justo, o incomoda. Todos nós vamos passar por isso. Em nome do Pai, do Filho e do Espírito Santo. Amém. Mateus capítulo 14, versículo de 1 a 12. Naquele tempo, a fama de Jesus chegou aos ouvidos do governador Herodes. Ele disse aos seus servidores: Herodes era um ímpio. É desse tipo de gente que eu estou falando. Os santos incomodam. Ele disse aos seus servidores: é João Batista que ressuscitou dos mortos, e por isso os poderes miraculosos atuam nele. De fato, Herodes tinha mandado prender João, amarrá-lo e colocá-lo na prisão por causa de Herodíades, a mulher de seu irmão Filipe, pois João tinha

0: cabeça foi trazida num prato, entregue à moça e esta a levou para sua mãe. Os discípulos de João foram buscar o corpo e o enterraram. Depois foram contar tudo a Jesus. Palavra da salvação. Pedro Crisólogo, sobre esse evangelho, vai nos dizer algo interessante. João provocou Herodes por suas advertências morais, não por qualquer acusação formal. Ele queria corrigir, não suprimir. Herodes, porém, preferiu suprimir em vez de reconciliar-se. Para aqueles que estão em cativeiro, a liberdade daquele que é inocente de qualquer delito torna-se odiosa. A virtude é indesejável para os que são imorais. A santidade é abominável para os que são ímpios. A castidade é inimiga para os que são impuros. A integridade é um incômodo para os que são corruptos. A frugalidade se opõe aos que são entregues aos prazeres. A misericórdia é intolerável para os que são cruéis, assim como o amor para os que não têm compaixão e a justiça para os injustos. O evangelista indica isso quando diz, João disse a ele, não te é lícito possuir a mulher do teu irmão Filipe. É aqui que João arranja problemas. Aquele que admoesta os maus, ofende-os. Quem repudia os malfeitores enfrenta problemas. João dizia o que era próprio da lei, o que era próprio da justiça, o que era próprio da salvação, e o que era próprio certamente não do ódio, mas do amor. E vede a recompensa que recebeu dos ímpios por sua caridade. Para comprovar essa palavra, abra sua Bíblia em João capítulo 3, versículo de 19 a 20. Ora, este é o julgamento, a luz veio ao mundo, mas os homens amaram mais as trevas do que a luz, pois as suas obras eram más. Porquanto todo aquele que faz o mal odeia a luz e não vem para a luz, para que as suas obras não sejam reprovadas. 1 João, capítulo 3, versículo 12. Não façamos como Caim, que era do maligno, e matou o seu irmão. E por que o matou? Porque suas obras eram más e as do seu irmão justas. Por fim, abra sua Bíblia, 2 Timóteo capítulo 3, versículo 12. Pois todos os que quiserem viver piedosamente em Jesus Cristo terão de sofrer perseguição. A santidade é uma afronta para os ímpios. A santidade é uma afronta para os ímpios. Pai, Filho e Espírito Santo. Amém.
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0: Resposta a essa palavra, eu quero convidar você agora a cantar comigo.
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1: O programa de hoje está bom demais e eu quero lembrar você, se você quiser ouvir mais pregações, mais meditação da palavra, basta você me acompanhar no meu canal do YouTube, Frei Gilson / Som do Monte, no meu Instagram, no meu Facebook, no meu TikTok, e lá você vai encontrar muito mais palavra de Deus para você.
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1: Nós vamos terminar este programa rezando. Eu quero clamar agora por você, quero clamar pela sua família. Senhor Deus, libera agora o teu Espírito Santo sobre cada pessoa que acompanha este programa. Vem, Espírito Santo, enche todos os que estão acompanhando este programa agora. Libera, Senhor, para esta pessoa o que ela mais precisa, para o corpo e para a alma. Libera, Senhor, curas e libertações em nome de Jesus para esta pessoa que assiste, que acompanha, que escuta e para toda a sua família. Eu clamo a tua poderosa bênção. Visita agora com bênção de proteção. A bênção que só o Senhor pode dar. Abençoe-vos o Deus Todo-Poderoso, Pai e Filho e Espírito Santo. Amém.
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0: meu caro e minha cara ouvinte, que bom que estamos juntos mais uma vez. Esse é o momento Despertai para o Amor. Despertar para o amor é despertar para aquilo que há de melhor. Falei já sobre a intranquilidade. Por que as pessoas vivem e andam intranquilas? Tem muitas causas. Quando perguntamos isso, surgem vários motivos e não se esgota naquilo que a gente vai falando. Há as causas externas, como por exemplo a situação econômica, o ambiente social, as pessoas andam agitadas, estão com dívidas, estão pressionadas pelos objetivos da empresa, então isso gera intranquilidade. As causas psíquicas, que também roubam a tranquilidade. Tem pessoas que não têm medida, elas são influenciadas pelo mercado a comprar sempre mais, a ter sempre mais, nunca estão satisfeitas com aquilo que têm. Há causas também que os psicólogos falam de intranquilidade neurótica. Às vezes as intranquilidades interior e exterior também remetem à nossa história de vida, aquilo que nós experimentamos desde a infância, a experiências traumáticas que nos tiram o sossego. Existe uma intranquilidade doentia que apenas um médico, um psiquiatra pode tratar. Um dos obstáculos para a tranquilidade é o barulho também. Até mesmo quem anseia por tranquilidade é impedido de desfrutar a quietude pelo barulho do ambiente. Por toda a parte há ruídos, o barulho do trânsito, no local de trabalho, na mídia. Em algumas casas pode-se ouvir, de uma só vez, os mais variados programas de televisão e rádio. De cada apartamento ressoa outro canal. As pessoas que moram próximo a um cruzamento movimentado podem vedar à vontade suas janelas, mas o barulho vai persegui-las em toda parte. Há pessoas, por exemplo, que gostam de trabalhar em silêncio, mas os colegas de trabalho não param de falar. Assim se acrescenta ao trabalho o estresse das inúmeras palavras que afluem durante o dia todo. São muitas as pessoas que não suportam o silêncio e o roubam de quem o aprecia. Alguém gostaria de passear em silêncio, mas o acompanhante não se cansa de falar. Desse modo, é absolutamente impossível admirar a paisagem. O foco é sempre em ninharias, que não levam a nada. Outros mal chegam a casa vindo do trabalho, já ligam a televisão ou rádio, precisam de barulho. Precisam de um anteparo de ruídos que ocupe sua incapacidade de estar sozinhos, consigo mesmos e se tranquilizarem. Se percebe muito essa realidade, caro ouvinte, pessoas que não conseguem fazer silêncio. Estão sempre à procura de ambientes agitados. Por outro lado, também há pessoas que gostam de se isolar, que também não é uma atitude construtiva, porque a pessoa se isola do mundo, então vai sofrer depressão, porque ela se isolou de todos. A justa medida é o caminho. Pensemos nisso, todas essas colocações são para ajudar as pessoas a pensarem, a meditar, para ver como está a minha vida, como está a nossa vida. Você pode curtir a nossa página no Facebook, facebook.com/Padre Ezequiel. Lá tem mais mensagens. Um forte abraço para você, Deus te abençoe e te guarde. Em nome do Pai, do Filho e do Espírito Santo. Amém.
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0: Todas as nossas senhoras são a mesma mãe de Deus. Minha mãe, Nossa Senhora, somos todos filhos seus. 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
1: Essa música nasceu na primeira visita que eu fiz ao Santuário Nacional de Aparecida e agora canto com o meu amigo Júnior.

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0: Bom dia, ouvintes da FM 105, acadêmicos da Sejus. Começa agora o programa Cultura e Cidadania em Debate. Um programa que é coordenado pela Academia de Ciências Jurídicas e Sociais de Mossoró, a Sejus, e tem aqui na sua apresentação eu, Edilson Gonzaga de Souza Júnior, e Ricardo Alfredo de Souza. Somos acadêmicos dessa academia e de outras academias também. A gente sempre gosta de fazer o agradecimento para a diretoria da rádio por essa parceria, porque esse programa é uma parceria com a faixa cultural da FM 105, e a gente agradece nas pessoas do padre Charles Lamartine, que é confrade da nossa academia, e também do padre Demetres. A gente sempre aqui com o auxílio de Enio na técnica, a gente apresenta esse programa cedinho aqui no sábado pela manhã, e a gente agradece muito pela audição de vocês, né, Ricardo?
1: Muito bem, gente, estamos aqui, né, com o nosso programa abrindo nesse momento, um momento especial e uma presença também especial, como já estivemos aqui, doutor José Wellington Barreto, que tratou diretamente dos assuntos da Academia Mossoranense de Letras. O Wellington Barreto é um daqueles dicionários ambulantes e um dos grandes prestadores de serviço à nossa sociedade, de um modo geral, tanto como professor, jurista, agora como presidente da Academia de Ciências Jurídicas Sociais de Mossoró. Sem mais delongas, está presente conosco o nosso entrevistado aqui da Academia, que estará tomando posse dia 6, ali na Ordem dos Advogados do Brasil, a nossa seccional da OAB, Moisés Henrique. Moisés, seja bem-vindo ao nosso programa.
2: Olá, bom dia, Ricardo, bom dia, Dilson. É um prazer enorme participar com vocês nessa manhã de sábado, falar um pouco sobre essa expectativa da posse e comentar também sobre a minha trajetória, essas publicações. Para mim é uma honra estar aqui com vocês e estou à disposição.
1: Muito bem, eu vou começar e depois nosso irmão e amigo Edilson Gonzaga de Souza Júnior vai fazer algumas perguntas básicas. A minha são perguntas básicas. Primeiro, eu quero convidar você que está nos ouvindo para assistir o programa Memória Acadêmica Trajetória. Está em canal aberto, canal ali da TV Câmara Mossoró, tá bom? Também está aqui na grade da TCM Telecom. Muito bem, Moisés, nos fale um pouco desse convite especial, convite e eleição. A diretoria se reuniu, a diretoria da Academia de Ciências Jurídicas Sociais de Mossoró, reconhecendo o seu trabalho social, seu trabalho literário, principalmente. Nos fale um pouco como chegou a notícia da sua eleição na Academia de Ciências Jurídicas Sociais de Mossoró.
2: Bom, era o mês de março quando eu recebi um telefonema do presidente Wellington Barreto, me falando sobre essa referenda da academia, né, numa reunião, e meu nome foi colocado para essa votação e referendado pela unanimidade dos confrades da Academia de Ciências Jurídicas e Sociais de Mossoró. Recebi com muita honra essa notícia, fiquei de veras envaidecido e também preocupado, né? Fiquei refletindo ali se eu estava à altura da Sejus, de tantos nomes que compõem essa academia importante para a nossa cidade, para o nosso estado. Mas depois, quando ele me falou sobre a patrona e a antiga ocupante da cadeira, eu fiquei um pouco mais tranquilo, porque, para minha surpresa, uma feliz coincidência, a patrona, a professora Natália Bezerra, e a antiga ocupante, a artista Francisca Dantas, para minha surpresa e coincidência, minha esposa se chama Natália e minha mãe se chama Francia. Então eu estava meio que abençoado nessa escolha, fiquei um pouco mais tranquilo e o orgulho tomou conta de mim para esse momento importante da minha caminhada, que vai se consolidar no próximo dia 6.
0: É verdade. E você falando isso, Moisés, eu já me identifico também. No dia que eu tomei posse da minha cadeira, eu fiquei reflexivo também. Nossa Senhora, né? Um monte de professor, um monte de ex-professores meus. Aí eu disse, de intelectuais que a gente tinha como espelho, e tem ainda como espelho todos. Sim. Aí eu, e agora? Como é que eu vou fazer parte dessa academia? Ao lado de Ricardo Alfredo de Souza. Aí eu fiquei um pouco tímido, né? Constrangido, mas eu disse, então vou encarar esse desafio. E tô aí, desde a fundação, mas de antemão. Obviamente você já é um acadêmico, vai apenas defender o seu patrono e a primeira.

0: transmitir os eventos aqui da cidade, a gente ficava lá, né, receoso, às vezes, né, ansioso também, mas querendo se ver na televisão. Então isso foi uma emoção muito grande para a gente, que é do interior. Então, desde muito tempo, a TCM já é a emissora aqui de todos os moçoroenses. E você, obviamente, por ser um âncora, né, de vários programas aqui da TCM, então você já é uma pessoa bastante conhecida. Mas eu queria que você falasse um pouco para os nossos ouvintes, como chegou aqui na nossa cidade, a sua formação, porque aí, da expectativa da posse, a gente vai falar um pouco mais na frente.
1: Bom, eu sou natural da cidade de Fortaleza, no estado do Ceará, e a minha caminhada rumo ao Rio Grande do Norte aconteceu em 1997. Em 1997 eu cheguei em Natal e o meu objetivo era cursar comunicação social na Universidade Federal do Rio Grande do Norte. Assim o fiz e nesse caminho, no ano seguinte, 1998, eu iniciei a minha atuação como repórter na antiga TV Potengi, afiliada da Rede Bandeirantes aqui no estado do Rio Grande do Norte, hoje conhecida como Band Natal. E assim começou essa minha trajetória na comunicação. E de lá para cá foram muitas reportagens, muitas aventuras, muitas histórias. E nessa caminhada toda, em 2005, eu aportei aqui na capital do Oeste, né? Na nossa querida cidade de Mossoró. E em 2005 eu vim para Mossoró para trabalhar inicialmente como correspondente do jornal Diário de Natal e também na Agência de Comunicação da Universidade do Estado, a UERN, a AGECOM da UERN. E nessa caminhada eu fui construindo alguns laços profissionais, alguns laços de amizade e pavimentando um pouco desse caminho que me trouxe até esse ano de 2026. E tenho muito orgulho de falar que desde o ano de 2006 eu tenho uma relação já com a nossa querida TCM, né? A TV Cabo Mossoró inicialmente, hoje Grupo TCM, que está aí em 21 cidades do estado do Rio Grande do Norte. E tive o prazer de trabalhar na agência de comunicação com o professor Milton Marques Medeiros e em seguida trabalhar aqui também no Grupo TCM com ele. E essa caminhada ela foi construída predominantemente aqui no Grupo TCM. Mas paralelo a isso, dentro da vivência na cidade de Mossoró e também dentro da Universidade do Estado do Rio Grande do Norte, depois da AGECOM, eu também atuei como professor, como docente do curso de comunicação social durante 8 anos, né? De 2009 a 2017 eu estive lá no DECOM e foi uma experiência fantástica, um momento de muito aprendizado na minha caminhada, transitando também pela educação, né? No mestrado de educação, lá no Pós-Educ. E essa caminhada me trouxe aí bons frutos de amizades, bons frutos profissionais. E hoje eu atuo como diretor de comunicação do Grupo TCM e ainda na docência, na pós-graduação da Universidade Católica do Rio Grande do Norte. E tenho muita satisfação, né, em ter construído uma trajetória que foi muito, muito feliz, sobretudo pelos amigos que eu construí, conquistei, pelos aprendizados que eu tive, né, as possibilidades que se abriram sempre que uma nova chance surgia na minha caminhada, no meu percurso. E hoje estou chegando a esse momento com o coração muito grato a todos que passaram por esse caminho junto comigo, que construíram tudo isso e que vai ser coroado nesse próximo dia 6 com essa posse na Academia de Ciências Jurídicas e Sociais de Mossoró.
2: Muito bem, Moisés. É altamente importante quando a gente acha algo relevante em nossa vida. Notadamente, a academia é relevante na sua vida também, como é na minha, né? Tanto a Academia de Ciências e Sociais de Mossoró quanto as outras academias que eu tive a honra de ser convidado e eleito. E teve algumas delas, devo que eu faço parte, principalmente a academia fora aqui do Rio Grande do Norte, é que eu tive a surpresa de ter sido eleito sem ter sido perguntado. Só fui comunicado. Mas a vida é assim mesmo. Mas em relação a livros, eu sou um leitor e já lancei alguns deles. Eu gosto... pessoal, eu gosto do livro físico, porque eu chego no meu apartamento, aí quando eu estou sozinho, eu arrumo uma redinha, aí pego o livro e vou ler. Eu fico imaginando eu lendo o livro com um notebook, do qual eu gosto de tecnologia. né? Eu acordar como eu acordo sempre, com o livro nas minhas costas dentro da rede. Imagina um notebook nas minhas costas. Então,

0: Não daria muito certo. Você está lançando o segundo livro, agora dia 6. Como surgiu a ideia, tanto do primeiro como desse segundo livro, na sua vida, Moisés?
1: Bom, a trajetória enquanto jornalista, ela me apresentou a escrita muito cedo, né? Então, o ofício me fez escritor. E a escrita me fez mais humano. Então, em alguns momentos, eu saía desse universo da reportagem, né, de agir como um reportador de fatos, um noticiador, e aportava um pouco na figura do profissional que, naquele instante, não estava trabalhando, mas que era um sujeito, uma pessoa, um humano, um homem, que gostaria de tornar público, de registrar algumas impressões sobre tanta coisa que acontecia nessa minha caminhada. E assim surgiu o meu primeiro livro, chamado Fora da Lei, foi publicado em 2007, e assim ele nasceu, né, com essa ideia de fazer alguns registros, observações, o meu olhar enquanto sujeito sobre os casos, os fatos que marcaram a segurança pública do Rio Grande do Norte. E nessa caminhada, antes da publicação, antes desse segundo livro, né, do Pequenas Grandezas do Cotidiano, eu também escrevi um outro livro, não publiquei ainda, mas ele está pronto. Eu imprimi uma única edição dele, chamado Segunda Chance. E esse livro está pronto, esperando o momento ainda de ser publicado. E me aventurei também na área do cordel, né? Escrevi um cordel sobre literatura e educação. E nessa caminhada também a produção literária acadêmica, alguns artigos, mais um deles que virou capítulo de livro, que fala sobre as contribuições da educação para a condição humana. Fiz em parceria com a professora Érica Rodrigues. E hoje, o Pequenas Grandezas do Cotidiano é um livro também que está concluído e que vai ser lançado oficialmente nesse dia 6, juntamente na posse, juntamente com a posse, né, da Sejus. Após a solenidade de posse, a gente vai ter ali um momento de lançamento desse livro, que também está sendo publicado pela editora Escribas. E para mim é uma satisfação muito grande, né, entender que depois de tanto tempo a gente tem ainda o que dizer, tem o que contar, e o livro ele é feito disso, né, de recortes, de observações, um olhar um pouco mais experiente da minha vida enquanto escritor, e que eu espero que o público se identifique com os relatos, com as crônicas que a gente traz nessa obra que chega aí para o público no próximo dia 6.
2: E você fala uma coisa importante, Moisés. Escrever não é fácil, certo? Porque você tem que transmitir para outro, né, uma informação que está na sua cabeça. E às vezes, a gente até aqui no interno estava conversando com o Ricardo, tem pessoas que são prolixas, não conseguem nem se fazer entender, imagine fazer o outro entender o que você está pensando. Então, mas você como repórter, obviamente, trabalhando nesse dia a dia, você já tinha essa, vamos chamar, expertise, né? Que você já tinha essa missão de transmitir a informação para outra pessoa. Mas a gente percebe que, pelo menos, pequenas grandezas, né, não é um livro que você fala só, né, em primeira pessoa. Você precisa de pessoas outras, de relatar, de transmitir para outras pessoas alguns sentimentos. Então, o escrever, eu costumo dizer, e lá na academia a gente, você vai se acostumar, já participou, né, todos os sábados. Mais tarde, daqui um pouquinho, o Elton já se junta lá com o pessoal, e a parte da diretoria, alguns acadêmicos, e a gente conversa sobre diversos temas, e obviamente a literatura é um dos assuntos mais que aflora mais facilmente lá. E a gente, o Elton, você já deve ter percebido, é um incansável. Eu e o Ricardo aqui, a gente chama o Elton, o incansável Elton, né? Que ele assume diversas missões, diversos compromissos, e ele, uma dessas missões é nos incentivar, né? Diz, olha, por exemplo, no programa passado mesmo, ele cobrou o Ricardo aqui: Ricardo, nós precisamos de mais um livro seu. E Ricardo deve, eu acho que, se não for um dos que tem mais livro publicado lá na academia, é um dos. E aí, mas só que Ricardo escreve muito bem e transmite pra gente muitas informações, e você vai perceber isso. Mas eu falo, e é muito importante o que você falou agora, né? Se você viver e não ter condição de contar nenhuma história, né, você não passou pela vida. Então, na vida a gente tem que sempre aprender que a gente tem que transmitir para as pessoas nossas experiências. E é isso que a história faz, né? Transmitir para o futuro o que aconteceu no passado, e você aprender, obviamente, com os erros, mas também poder não errar. que é muito importante. E aí, esses livros que você já publicou e que já tem aí, como o Elton, aprendi com o Elton, viu, Ricardo? Já tem no Prelo, né? Um livro aí pronto para ser publicado, né? Eles trouxeram o que de aprendizado mais forte para você?
1: Eu entendo que a publicação, enquanto escritor, né, ela saindo da esfera do jornalista, ela acessa um território em nós, humanos, que ela é distinta da escrita jornalística, né? Porque a escrita jornalística você tem uma técnica para reportar. E como você colocava, todos nós temos uma grande história. Eu tenho certeza que qualquer pessoa que nos ouve agora nesse momento tem uma grande história para contar. O desafio é que você, ao passo em que se torna um escritor e que fala das suas impressões, você acaba tirando um pouco da cortina que lhe protege, você acaba se desnudando um pouco para o seu leitor. É, eu falava alguns dias atrás com a professora Leila Tabosa, também com freira da Sejus, e ela me disse a seguinte frase que eu anotei ali na minha agenda, que disse o seguinte: quem escreve não se esconde. Então, e é muito disso. Então, o leitor que vai acompanhar Pequenas Grandezas do Cotidiano, ele vai conhecer mais a fundo quem é a figura que está ali por trás daquelas linhas. E é isso que a escrita faz com a gente, né? Você acaba permitindo que as pessoas lhe acessem de uma outra forma, e você, enquanto escritor, acaba também tendo essa coragem ou tendo a intenção de dizer, de tornar público o que não foi dito, de tornar verbo o pensamento. E eu penso que isso é algo muito relevante, como você colocou. A gente não pode passar pela vida sem ter o que dizer. A gente precisa falar, precisa compartilhar, porque muitas vezes aquele sentimento, aquela experiência que eu vivi, pode encontrar um eco no pensamento, no coração de um leitor que não esteja naturalmente na minha caminhada, mas que vai ser tocado pelo livro naquele instante da leitura.
2: E a gente pensa, né? Eu converso com muitas pessoas sobre o assunto e muitos dos ensinamentos que a academia me passou, especialmente, por exemplo, a minha esposa, né? Que ela tem muito a vivência, ela também é advogada, e a vivência na advocacia traz isso, né? Muita conversa, muita história, muitas vivências. Inclusive, também estava falando aqui com o Ricardo, a gente passa todo dia por situações novas. E é isso, por exemplo, que me instiga na advocacia, porque você tem que vivenciar momentos que são surpresas. O que é que vai acontecer numa audiência? O que é que vai acontecer que vão chegar aqui me perguntando? Então, escrever um livro é você doar para o outro essa experiência. E eu acho muito bacana, não tinha essa cultura, mas aí quando cheguei na academia, assumi. E eu acho que é uma experiência que todos têm que vivenciar. Mas, vamos externar aqui o convite já para as pessoas. Você tem uma experiência bacana, porque você vai tomar posse na casa onde nasceu, onde foi gestada a academia, né? A Sejus, ela deu o seu passo inaugural, o seu início lá na OAB. Então, a gente lá no auditório da OAB, a gente nos recebeu, que inicialmente nós temos muitos acadêmicos ligados à ciência jurídica, né? Mas obviamente as letras todos são de uma certa forma, mas a OAB é também a nossa casa. Então você vai agora no dia 6 tomar posse da sua cadeira, vai se tornar um imortal, né? E eu vejo colegas, às vezes acho até que é um ciúme, ou vou usar uma palavra um pouco forte, uma inveja, diz: você é um imortal? Eu disse: sim, porque eu dou meus escritos para a eternidade, e por isso é que eu sou imortal, não é porque eu sou um Highlander, né? Uma figura histórica. Aí eles brincam comigo, só me chamam de imortal. Mas agora você, sim, tomando posse, tornará-se um imortal, um membro da Academia de Ciências Jurídicas e Sociais de Mossoró, e vai ver que nós temos outras instituições literoculturais que são associadas. Então, vou abrir já o espaço para os microfones para você fazer esse convite para os colegas, para os amigos, para os outros acadêmicos, e especialmente, que eu gosto muito de falar nos convites que faço, vão assistir uma solenidade da Sejus, né? Porque o Elton, na diretoria, ele, junto com todo o corpo acadêmico, eles são muito preocupados com a ritualística, né? Então nós temos a ritualística semelhante à academia francesa, né? E o Elton, ele é muito rigoroso, e a gente vê a beleza de uma solenidade de posse da academia. Então vou deixar aqui já aberto para você fazer esse convite, chamar a população, explicar que não paga nada, porque quando as pessoas veem, né, aqueles membros acadêmicos imortais, todos trajados de vestes talares, né? Aí disse, olha, aí deve ser muito caro entrar aí, né? E o ambiente jurídico já é um ambiente excludente, né? As pessoas acham, ah, não posso entrar, não posso ir ali, mas vão ficar surpresos quando descobrirem que é um evento gratuito e você vai lá só engrandecer a sua cultura. Então, aberto já para fazer suas considerações finais e também aí chamar as pessoas para ir presenciar e se deleitar com a cultura na sua posse.
1: É verdade. Eu lembro bem da primeira solenidade que eu acompanhei na Sejus e o meu sentimento foi esse, né, de engrandecimento, de perceber como o rito, como o protocolo, ele é respeitado e que isso faz todo sentido quando a gente fala das ciências jurídicas, quando a gente fala das ciências sociais, quando a gente propõe ali um diálogo de alto nível intelectual, mas que permite o acesso de cada uma das pessoas que tem o interesse de aproveitar esse momento para o seu próprio engrandecimento. Então fica aqui o meu agradecimento inicial a você, Edilson, a Ricardo, a todos que fazem o programa de vocês aqui na 105, a academia. E, claro, reforçar aqui esse convite, né? No próximo dia 6 de agosto, quinta-feira, às 19 horas, na sede da OAB Mossoró, seccional Mossoró, no auditório, a solenidade de posse na Academia de Ciências Jurídicas e Sociais de Mossoró e logo depois o lançamento do livro Pequenas Grandezas do Cotidiano. Então você, caro ouvinte da 105 FM, desde já o meu muito obrigado pela audiência e também fica aqui o meu convite para que você possa prestigiar esse momento importante, um momento que traz um pouco dessa reflexão sobre essas discussões e os temas propostos nos livros e, claro, esse momento que muito me honra, que me envaidece, que me deixa grato a ascensão à Academia de Ciências Jurídicas e Sociais da cidade de Mossoró.
2: Pois bem, obrigado. A gente agradece, Moisés, por ter gastado esse tempinho aqui vindo, mas é bom. A gente tem ouvintes assíduos, né? Então, um forte abraço para todos esses ouvintes aí. E eles ficam lá no raidinho. E às vezes, pela manhã, quando eu vou chegando no programa, já tem gente. Já estou escutando aqui, estou aguardando o seu programa.
1: Então, o rádio é fantástico.
2: O rádio é espetacular. E aí, reforçar o convite, esse mês também, que é um mês especial para a advocacia, 11 de agosto, que é dia do estudante, que é dia do advogado, e também foi o dia que essa subseccional foi fundada. Então, esse ano, inclusive, nós aqui da Ordem dos Advogados do Brasil, subseção de Mossoró, estamos completando 75 anos. O mês inteiro vamos ter vários eventos, então você vai ter sucesso na academia, seja bem-vindo. Eu quero desejar um bom dia a todos aí, um forte abraço.
3: Bom, gente, só temos a agradecer a Moisés, como já foi agradecido aqui por nosso querido amigo e irmão Edilson Gonzaga de Souza Júnior, a você pela sua audiência, amizade e companhia. Que seja um dia claro, coberto da graça do Eterno. Bom dia a todos.

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1: Olá, bom dia, sejam bem-vindos à FM 105, a boa de Mossoró, a rádio que tem boa música e também tem informação. A partir de agora, o Saúde na 105 recebe Conceição Verônica, terapeuta. A gente vai falar aí sobre constelação familiar. Já ouviu falar sobre isso? 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
1: Bom dia, Conceição, seja bem-vinda à minha nova casa.
5: Bom dia, Lilian, grata pelo convite, que você seja muito boa contribuição para as pessoas, como é assim por todos os lugares que você passa, e que seja muito próspera e feliz nessa nova casa.
1: A Conceição, ela trabalha com vários aspectos, mas ela trabalha também muito, inclusive fora de Mossoró. Ela vai a São Paulo sempre, uma vez por mês, é mais ou
5: menos? Uma vez por ano, uma, duas vezes por ano.
1: Fazer constelação familiar. E constelação familiar ficou mais conhecido depois de uma série na Netflix chamada Uma Nova Mulher. Inclusive eu comecei a conhecer constelação familiar com isso e fiquei sabendo que em Mossoró existia uma terapeuta que trabalhava com isso. O que é a constelação familiar?
5: Então, Lilian, a constelação familiar é uma terapia. Então, talvez você que vá assistir a série, assista, vale super a pena. Você acredita que é algo relacionado à espiritualidade? Não. Simplesmente, ela é uma terapia. Ela foi idealizada por Bert Helling, um alemão que foi padre e, ao ser enviado em missão para a África, ele observou que as pessoas vão repetindo o costume de seus ancestrais. Por que determinada situação acontece com minha vida? E tem pessoas que falam, parece que eu estou repetindo a história de minha mãe, de minha avó, e minha avó falou que isso também aconteceu com a mãe dela. Bert Helling chamou isso de fidelidade. Fidelidade a nossos antepassados. Assim como nós herdamos uma genética, nós herdamos um conjunto de crenças e valores, nós herdamos memórias inconscientes daquilo que aconteceu com eles. Então, é como que, para honrá-los, se eles tiveram essa doença, eu vou ter. Se eles não foram felizes no amor, não vou ser. Se eles tiveram dificuldades financeiras, eu também vou ter. Ah, mas Conceição Verônica, que eu não quero isso para minha vida,
1: e
5: né?
1: E a pessoa pensa, faz isso de forma inconsciente.
5: É justamente, eu não quero isso para minha vida, mas é inconsciente. Você não quer, mas você está lá repetindo porque o seu inconsciente, o seu subconsciente, que manda em você mais do que sua consciência, do que o seu consciente, ele acredita que fazendo isso você vai estar dizendo para o mundo: eu não sou filho de ninguém, eu tenho uma família, olha como eu sou igualzinho, família Medeiros, né? Eu herdei tudo deles. E o que é que a constelação convida você a fazer? Aquilo que seus pais gostariam que vocês fizessem. Olha, papai e mamãe, meus queridos antepassados, eu acreditei que eu honrava vocês repetindo suas dores, mas eu estava errada. Você reconhece, esse não é o seu desejo, esse não é o que você deseja para os seus filhos e sobrinhos. Você deseja que eles sejam mais prósperos e felizes que você. Então, esse também é o desejo de nossos pais. E se nossos pais e antepassados enfrentaram tantas lutas e dores, foi para que você tivesse uma vida melhor. E você: ah, eu entendi, pois eu vou honrar, vou fazer diferente. Eu vou sair dessa situação difícil, eu vou sair desse relacionamento difícil que sua avó não teve escolha. Sua avó tinha que ficar lá, não tinha jeito. Eu vou me organizar financeiramente, eu vou cuidar mais de minha saúde, e assim eu estou honrando você. Sim, você está honrando. E você, porque hoje você tem acesso a muitas coisas que eles não tiveram acesso, a uma consciência também. Hoje você pode fazer terapia, hoje você pode: ah, não posso pagar terapia, pode buscar instruções, né? É, você tem a tecnologia que ajuda bastante também, se você souber usar, né? Então, você pode ter uma vida próspera e feliz, e lembre-se disso: realizar os sonhos de seus ancestrais. Eu sou o sonho de meus ancestrais. Pense nisso aí.
1: Os ancestrais, eles carregam, a gente carrega toda essa carga dos ancestrais, né, dos nossos antecessores, e às vezes a gente se orgulha muito de dizer: ah, mas meu pai era rigoroso e eu sou assim por conta dele e tal. E isso é um mito.
5: A questão é que muitas vezes você até critica o comportamento de seu pai, de sua mãe, você está lá se comportando exatamente igual a eles. Tem uma outra máxima na constelação familiar, que é: o que não é visto e acolhido não pode ser liberado. Então, assim, você já ouviu falar, muita gente já ouviu falar, a mulher chega e diz: nossa, eu casei com meu pai. Eu não acredito, eu casei com meu pai. Mas eu não sabia que ele era um viciado, né? Mas você julgou tanto seu pai, criticou tanto seu pai, castigo? Não, não, Deus não está preocupado nisso, não. Você é o sistema familiar gritando por libertação. Eu aceito tudo que foi, eu aceito como foi. Meu pai é maior que eu. A constelação familiar também tem um princípio da hierarquia: quem veio antes é maior. Meus avós são maiores que meus pais, meus pais são maiores que eu. Então, aceito isso. Eu aceito o que foi, eu solto o que foi. Eu deixo com ele o que é dele e eu fico somente com o que é meu. A isso se chama tomar a vida que o meu pai me deu, a vida que minha mãe me deu. Ser grato por eu ter essa vida e escolher fazer tomar atitudes diferentes, escolher algo diferente, né? Decisões diferentes daqueles que tomaram. Então eu saio do lugar do julgamento, daquele lugar de criticar o comportamento de meus pais, e vou para um lugar de: eu aceito fazer diferente, eu aceito ser diferente, eu aceito que meus pais puderam dar somente isso. Eu aceito a vida que eu recebi. Agora eu decido que quem vai escolher daqui para frente sou eu.
1: Essas escolhas fazem toda a diferença na nossa vida. Quem pode fazer constelação familiar? Todo mundo tem idade, tem época da vida, fase da vida, não?
5: Então, qualquer pessoa pode fazer constelação familiar, mas eu tenho minhas restrições. Primeiro, eu tenho uma conversa com a pessoa e vejo se ela tem condições emocionais de realizar uma constelação familiar. Criança somente se for acompanhada pelo psicólogo, o psicanalista, ou se for uma criança que eu já acompanhe. Nesse caso, os pais podem fazer por ela. Ah, o meu filho não pode, vou levar ao campo. Então, assim, crianças eu faço com muita restrição. E qualquer pessoa, assim, em condições de fazer constelação familiar e para qualquer tema. O que é? Saúde, finanças, relacionamentos, vícios, até demandas judiciais. Inclusive, a constelação familiar, ela é muito usada na justiça, né, para resolver emaranhados a partir de um juiz constelador, que ele disse que estava cansado de resolver processos sem resolver conflitos, introduziu a constelação familiar também na justiça criminal, na justiça trabalhista. Então, a constelação familiar você pode usar para várias áreas da vida.
1: Então, tem uma série, né, que é o Mentalista. O Mentalista, ele entra na polícia sem ser policial, mas ele tenta resolver as coisas de uma forma mais ou menos parecida com a constelação familiar. Ele vai buscando onde foi o princípio daquela situação para se chegar ao resultado do crime. Não sei se eu estou falando alguma coisa errada, mas é mais ou menos isso. Eu assisto o Mentalista e vejo um pouquinho desse trabalho de constelação familiar, que é muito bonito e você precisa conhecer mais, até para liberar, sabe? Às vezes você tem aquela angústia, aquele negócio, aquele aperto no coração, ou você acha que você... Ah, eu só faço as coisas erradas. Porque tem hora que a gente dá uma... A energia, ela baixa, isso é normal, tá? Mas tem estratégias e conhecimentos para que você possa melhorar. A gente vai falar sobre isso no próximo bloco do Saúde aqui na 105, tá? 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A gente já volta.
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1: Voltando com Saúde na 105, você que está em casa ou indo para o trabalho no seu carro. Tem gente que para o carro, não terminou ainda a entrevista, eles ficam dentro do carro para terminar de ouvir, para chegar até o final, né, da nossa do Saúde aqui na 105, que leva informação de saúde, e ter uma vida tranquila, não ter esse peso que às vezes a gente... Ah, eu tenho um peso, eu sinto um peso nas costas, eu sinto uma coisa que me angustia, e faz terapia, e vai para psiquiatra, para psicólogo, e não resolve. Tem a ver com a constelação familiar?
5: Então, se você assistiu a série, você lembra aquela primeira temporada onde a constelação da Sevig... E colocou lá a criança, a pequena Sevig, o constelador colocou no campo e ela disse, eu tenho um peso. E aparece a cena onde a mãe se joga sobre ela, né, durante a morte do pai. E aí, o que é o que aquela cena representa. E ele pergunta, o que você sente? Se eu tenho um peso. O peso é a mãe. No sentido, em qual sentido, né? Ela disse, eu me tornei o marido de minha mãe para suprir a falta que meu pai fazia. Então, a serve que ela foi obrigada a se tornar adulta antes do tempo. E aí, o que foi que ela compreendeu nesse movimento? Eu não sou o marido de minha mãe. Eu não sou a mãe de minha mãe. Eu sou a filha. Então, às vezes, você carrega pesos que não são seus. Não, peraí, mamãe, eu sou a filha. Eu vou continuar sendo. Eu sou a irmã. Eu não sou a mãe de meus irmãos. Meus irmãos têm uma mãe, têm um pai. Eu sou a irmã, certo? Eu não sou a mãe de meu marido ou a mãe de minha companheira, né? Eu também não sou a filha. Então, muitos dos pesos que você carrega não são pesos seus. Uma outra situação, você se sente pesada, mas você, além de tentar cuidar do que é seu, você tenta cuidar do que é do outro. Olha o exemplo que eu sempre cito, e você que está me ouvindo. Olha o que você tem de seu, só para lembrar. Para você administrar as relações que você tem para administrar. Relação com seu pai ou sua mãe, não importa se é vivo ou falecido. Você tem que administrar isso para o resto da vida. Se a sua infância não foi boa, é uma relação que você vai ter que administrar para o resto da vida. A relação com seu companheiro, companheira, com seus irmãos, amigos, colegas de trabalho, a relação com seu financeiro, uma relação que pesa a academia, sua relação com a academia, com a saúde, né? Na sua administração de finanças. E aí eu pergunto a você que está me ouvindo, não é muita coisa?
1: Muita coisa.
5: É muita coisa, gente, com sua rotina, com seu chefe. Gente, é muita coisa. Então, assim...
1: Mas também, Cícero, é bom deixar claro que não é uma coisa impossível de administrar, né?
5: Não, não é impossível. Mas eu só quero lembrar você que já é muita coisa para você administrar. E como você achasse que fosse pouco, lá está você sofrendo pela relação de sua mãe com seu irmão. Ai, é porque o meu irmão explora minha mãe. Gente, a relação é dela. A relação é dela. Mas eu preciso fazer isso. Mas deixa sua mãe administrar o que é dela, né? Deixa que isso não te prejudique. Lógico que sua mãe dá o dinheiro dela pro seu irmão e depois vem pedir a você, aí isso já passa a ser seu. Vamos entender, né? A relação de seu pai com sua mãe. Sua mãe escolheu permanecer nessa relação. Ela escolheu permanecer nessa relação. Aí você emaranha sua vida, né, se colocando contra seu pai por sofrer no lugar de sua mãe. Constelação familiar é exatamente isso. Aí você emaranha sua vida como? No exemplo que eu citei anteriormente. Daqui a pouco você olha, eu não acredito que eu casei com o pai. É um homem exatamente igual ao meu pai. Então, assim, eu vou só te lembrar. Quando você cuida do seu bem-estar e sua saúde emocional, suas relações com as pessoas mudam, gente, muda. Mas por que minha relação com as pessoas mudou? Porque você se torna mais leve. Você compreende, olha, falando em hierarquia, eu e a Lília somos do mesmo tamanho. Se a Lília é minha amiga, é do meu tamanho, a Lília possui a mesma capacidade que eu possuo de fazer escolhas e responder por elas. Então, para de querer ser invasiva na vida do outro. Não significa que você não esteja disposto ou disposta a ajudar. Nós sempre estamos. Mas vamos deixar com as pessoas o que é delas. Se você quiser me ajuda, um conselho, vai ouvir, sim. Mas eu vou sair desse lugar de carregar o que é meu e o que é do outro.
1: Isso acontece na vida. Às vezes a gente nem nota que está passando por tudo isso. E a terapeuta, no caso, e trabalha com constelação familiar, faz isso de que forma? Ela analisa primeiro cada pessoa, porque lá na série, tô insistindo na série porque é encantadora a série, né? Na série a gente vê que tem lá a roda de pessoas que vão atrás de serem curadas ou de saber o que é que está acontecendo com a vida, e cada um representa a pessoa que está sendo constelado, é assim que fala?
5: É, pessoa, situação ou sentimento, né? Lá na série você vê uma constelação aberta, onde a mãe fala na frente de todo mundo, escolha alguém para representar sua mãe, e quem está assistindo sabe que aquela pessoa vai representar a mãe do constelado. A nossa é diferente, um pouco diferente. Primeiro eu tenho uma entrevista com a pessoa e ela vai me falar da vida dela. E eu vou anotar os elementos que precisam ser levados ao campo. Então eu vou dizer, o número 1 vai representar você, o 2 vai representar sua mãe, o 3 vai representar seu pai, o 4 vai representar esse sentimento de não ser suficiente, o 5, sua dificuldade financeira. As pessoas que estão lá vão ser convidadas pelo constelado. Você representa o número 1 para mim, o 2, o 3, e elas não sabem o que elas estão representando, mas elas sentem. Elas sentem e de repente o 2 olha para o 3 e diz, nossa, eu não gosto dessa pessoa, não gosto dessa pessoa que está aí representando o número 3. Ou seja, aquilo que o 2 representa, não gosta daquilo que o 3 representa. E é assim, e quando a pessoa constelada está diante daquelas cenas, ela está vendo o teatro de sua vida. Certo? Então ela está vendo, nossa, esse emaranhado é do meu avô. O meu avô se ligou de uma forma tão grande à dificuldade financeira. Será que eu estou honrando o meu avô? E de que forma eu faço isso? As oportunidades chegam para mim e eu deixo passar. Né? Por exemplo, as vovô, aí a dinâmica, né? Aí fala assim, as pessoas vão, o seu processo vai continuar sendo sigiloso. E fala, número 2, fala para o número 3 que o 4... o número 4 é um peso que é dele e peça liberação, autorização para devolver para ele. E essa dinâmica, isso reverbera, além de você tomar consciência. Mas é lógico, a terapia, assim como tudo na vida, né? Um diagnóstico médico, uma indicação do nutricionista, do fisioterapeuta, você vai olhar. E aí o movimento depende de você. Nós não fazemos milagres. É sobre escolha. Olha, você já sabe onde está o emaranhado em sua vida. Então vamos fazer esses movimentos para liberar.
1: E às vezes você acaba descobrindo coisas que você não sabia também, né?
5: Muita, a série mostra, né, muitos sintomas inconscientes. Tem, por exemplo, a médica Ada, que ela é uma médica, é muito bem sucedida, profissionalmente, inclusive premiada, muito competente, uma mulher linda, né? A Ada é uma mulher linda.
1: Muito linda.
5: Mas aí está, o que é que a Ada tem? A Ada nunca dá sorte no amor, né? A Ada, ela tem um tremor na mão. De onde vem esse tremor na mão que durante a cirurgia ela quase matou alguém? Então, assim, tem situações que são inconscientes, que nós não sabemos que carregamos, nem por que carregamos. Então, quando a constelação familiar, né, proporciona que você olhe para aquela situação, aí você diz, olha, isso aqui, esse conflito, agora que eu estou consciente, então eu já posso devolver.
1: Falando nessa série, você está fazendo os resumos, né?
5: Todos os domingos nós estudamos a série. Você pode participar gratuitamente, né? Só entre em contato comigo aí. Posso passar meu WhatsApp?
1: Pode, sim.
5: 849.
1: Não pode ligar a cobrar, tá?
5: 849-2163-3604. Você entra em contato comigo e fala assim, ó, quero participar do estudo da série. E você vai participar, né, gratuitamente. O que é que isso vai te ajudar? Muito. Já tive cliente que falou assim, Conceição Verônica, nem todas as terapias que eu fiz com você me ajudaram tanto quanto o estudo da série. Então, você vai poder participar e se reconhecer na história, por exemplo, do Fico. O Fico é um rapaz que sofreu abandono materno, abandono...
1: Nessa terceira temporada foi bem a história dele, né? Desde
5: Sim.
1: o tempo do tiro que alguém atirou na família, alguém da família dele, depois Sim. se encontraram.
5: Sim, então assim, o Fico, ele tem aquela coisa da rejeição, do abandono, então ele tá procurando sempre agradar as pessoas, você percebe o Fico? Então assim, aí, nossa, será que o que eu tenho é o que o Fico tem? Tem algo que nós falamos muito e não podemos deixar falar, nunca podemos deixar de falar, é sobre nossa criança interior ferida. A criança que você foi um dia, que está lá dentro de você, sempre. E aí ela carrega feridas da rejeição, do abandono, da injustiça, que até hoje influenciam sua vida amorosa, pessoal, profissional, sua saúde, certo? Então, assim, quando você estuda isso e você se identifica e você de repente descobre, é isso que eu tenho que fazer? É isso que eu tenho que soltar? Ou é para isso que eu tenho que olhar? E aí a sua vida muda. Então, se você gosta, eu falo assim, ó, se você gosta de filme, quer fazer terapia e não pode pagar, vem para a série comigo.
1: Pois é, assiste aí aos resumos, né? Participa. Lembrando que a Conceição atende aqui em Mossoró. Onde que você atende?
5: Eu atendo no Centro Clínico Integrado, eu atendo online também, eu tenho clientes até do exterior, né? De todas as regiões do Brasil e também do exterior. E você pode entrar em contato comigo. Nós temos também a Clínica Popular, que é a terapia baixo custo, certo? Se você quer ingressar em seu processo terapêutico. E é isso aí, gente. Meu Instagram, Conceição Verônica Terapeuta, é só seguir lá.
1: Então tá aí, para você que acompanhou o nosso Saúde na 105 hoje, espero que você tenha um bom dia. E se você se identificou com alguma das nossas palavras, das nossas conversas aqui nessa manhã, quero que você entre em contato com Conceição e quem sabe não está aí a resolução desse emaranhado, desses problemas que vem acontecendo com uma certa frequência na sua vida. Até a próxima quarta-feira. Obrigada, Conceição.
5: Obrigada a você. Ter...
1: Só eu ficar perto dela, ela já me acalma. Vou deixar ela aqui comigo o dia todo.
5: Gratidão. Obrigada, pessoal. Tudo de bom para vocês.
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Olá, amigos e amigas. Com muito prazer estamos novamente juntos em mais uma edição do programa Emoções. Aqui você vai se emocionar ao som das canções mais lindas do Rei Roberto Carlos. Eu sou Roger Pires e lhe faço companhia a partir de agora. Vamos à primeira de hoje.

Roberto Carlos está com você, interpretando seus maiores sucessos. Obrigado pela sua audiência. O rei continua cantando pra gente.

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1: É o rei Roberto Carlos emocionando você. Ouvimos Olha. Agora uma pausa para o intervalo e a gente volta em instantes.

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2: Estamos de volta com o rei Roberto Carlos interpretando seus grandes sucessos.

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fechando esse bloco, o Rei cantou pra gente Namoradinha de um Amigo Meu. Agora uma pausa para o intervalo e a gente volta em instantes.

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3: Luz Divina.

0: obrigado por esse amor, por esse carinho, por todas essas coisas lindas que eu tenho recebido de vocês durante todo esse tempo. Obrigado. Obrigado por terem vindo. Obrigado a todas as personalidades presentes. Todas as celebridades. Obrigado. Esse show eu ofereço ao nosso Deus de bondade. E esse show eu dedico com todo o meu amor a Maria Rita.
1: Obrigado.

É o rei Roberto Carlos no Emoções. Ouvimos O Show Já Terminou. E assim, gente, vamos encerrando o Emoções de hoje. Desejo a todos um excelente fim de semana e já fica agendado um novo encontro com o rei na segunda-feira, nesse mesmo horário. Fiquem com Deus, cuidem-se e até segunda. Tchau.

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0: Bom dia, Fábio Oliveira.
1: Bom dia, gente querida do meu coração. Bom dia mais uma vez, enche o peito aí, grita um bom dia bem forte, para que o dia seja inspirador, que seja super legal, de boa, de paz, de saúde, de tudo de bom para todo mundo nessa vida. Que bom que você tá com a gente, por isso eu desejo um bom dia de todo o coração, do fundo da minha alma, para você que é ouvinte nosso todos os dias, inclusive aos sábados, com o nosso Conexão.
0: Bom dia, Bárbara Tavares.
2: Bom dia, bom dia. E aí, chegamos? Pois

0: dando boas-vindas a você. Chegue cá, venha acompanhar a nossa programação, venha se divertir com a gente nessa manhã, venha ouvir música bacana, conversar conosco e, claro, participar. Isso mesmo, você pode mandar sua mensagem pra gente pra poder interagir durante toda essa nossa programação nessa manhã. O nosso WhatsApp, que você já conhece, mas se por acaso você ainda não tem, anote aí na agenda do seu celular. 981050105. 981050105. Lembrando, DDD 84, pra você que não está no Rio Grande do Norte.
1: Não ligue a cobrar.
0: Não ligue a cobrar.
1: Aliás, não ligue.
0: Não ligue.
1: A gente não recebe ligação. É só mensagem mesmo.
0: Mensagem, tá? Mensagem por escrita ou áudio para participar do programa.
1: Mande áudio.
0: Mande áudio. E a gente quer lembrar que você pode também faturar prêmios aqui no nosso Conexão 105. 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Vamos juntos.
1: Vamos juntos, então. Vocês querem ter, tem gente que liga ainda?
0: Tem.
1: O telefone, o WhatsApp toca, porque não atende. Não dá. A gente não tem como atender. Então, por isso que para facilitar... É porque a gente encurtou o caminho, a gente pegou o atalho. Lembra dos tempos do rádio que o pessoal ligava? Ó, você ligava, né? Beleza. Enquanto eu tô atendendo você, tem dezenas que ficam na fila esperando pra ser atendido. Ah, eu ligo, não pego uma ligação. Ah, então,
0: não a gente... Não pega a linha.
1: Não pega a linha. Então é isso mesmo, a gente evitou isso. Na mensagem, a gente, todo mundo chega. Toda mensagem chega, a gente vê, a gente ouve, a gente lê, a gente dá o alô. Na hora que você atende um e segura a linha ali, impede que outros também participem. Então, para evitar isso, a gente não atende, até porque não dá tempo mesmo. Aqui é corrido, assim, para comunicar, para operar o computador e tudo.
0: Às vezes a gente não consegue nem mandar todos os alôs, colocar
1: verdade.
0: Todos os áudios, né? Então...
1: Antigamente tinha no rádio, além do operador, que tá em extinção, né? O locutor é operador. Eu tô fazendo igual, eu tô locutando aqui e tô operando ao mesmo tempo. Então o locutor é operador de áudio. É o meu caso aqui. E às vezes a Bárbara também fica aqui comigo aqui na operação. Então, assim, antigamente tinha, além do operador, tinha o contra-regra, o assistente. Uma pessoa só para atender o telefone. Atender, anotar os pedidos e tal. E aí não precisa mais disso aqui. Então a gente encurtou o caminho, facilitou para todo mundo. E vida que segue a nossa conexão de hoje, começando o primeiro do mês de agosto. Eita, nós já chegamos ao mês 8. Faltando 4 para acabar o ano. Dia desse, sentado, desejando feliz ano novo.
0: A gente vai falar de novo daqui a pouco.
1: Daqui a pouquinho, daqui a pouquinho chega mais um ano novo. Sejam todos bem-vindos, muito obrigado e de coração começamos mais um Conexão hoje, dia 1 de agosto de 2026. Salve sintonia!

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0: E assim começamos nosso conexão ao som de Beth Carvalho, Andança, ao seu Valença, Labelle de Ju, Gilberto Gil, Extra, José Augusto, Me Vira do Avesso, além de Guilherme Arantes, Cheia de Charme. E bem no comecinho, Desejos com Mel na Minha Boca. Vamos pro alôzinho e pro intervalo aqui, Bárbara Tavares. Quem tá com a gente é a Vânia. Tá meio adoentadazinha hoje, né, Vânia? Bom dia, minha querida.
1: Bom dia, seu Fábio.
0: Bom dia.
1: Pra seu ótimo dia de trabalho, pessoal. Um cheiro pro senhor e outro. Um cheiro pra Bárbara.
2: Cheiro, Vânia.
1: Bárbara, outro. Um cheiro e um abraço.
0: Pra você
1: tô
0: também, minha querida.
1: Tô adoentada.
0: Opa, menina, melhoras.
1: Um abraço. Cheiro.
0: Tchau.
1: Toca a música aí pra mim.
0: Com certeza, minha querida. Pode ter certeza que a gente toca. Nevin Sinélio Santo, lá no Aeroporto 2.
3: É meu amigo Fábio Oliveira.
0: Bom
3: que
0: dia,
3: coisa maravilhosa. Chegou o sábado, né?
0: Hoje eu estou
3: super bem. Tô com a visita aqui maravilhosa.
0: Coisa
3: que é
0: boa.
3: Meu pai, que ele é pai e mãe ao mesmo tempo, que minha mãe já se foi.
0: Ô, oh, coisa boa.
3: É ouro que está aqui comigo hoje.
0: Pai tá presente aí.
3: Bom dia, Bárbara. Bom dia. Que Deus abençoe você.
2: Amém.
3: E família. Estou aqui na escuta, tá bom?
0: Tá bom.
3: Valeu.
0: Valeu. O Gideon Gomes, Abolição 1, com a gente também. Conosco aqui também, deixa eu ver quem mais. Cacá. É Cacá?
4: Bom dia, meu amigo Fábio. Bom dia, minha amiga Bárbara.
0: Oliveira.
4: Vocês tudo na paz?
0: Tamo
4: aí. Motorista 10. Tamo junto. Passei um dia desligado, né? Mas ligado na FM, porque o telefone deu pau de novo e o bicho agora pegou.
2: Tá no WhatsApp da
0: Karine.
4: Tô ligando aqui com da minha filha.
2: Isso.
4: Um abraço, bom trabalho, fiquem com Deus e tudo de bom.
0: Tudo de bom, meu querido Oliveira. Oi, Erivan.
5: Bom dia, Bárbara. Bom dia, Fábio.
0: Bom dia, amigo.
5: Meu nome é José Erivan, moro no Alto Manuel. Quero participar dos sorteios e quero pedir qualquer uma música de Nando Reis.
0: Ô, oh, beleza. Valeu, Zé Ivan, um abraço. Elielma, tudo bem lá no Santo Antônio?
6: Bom dia, minha gente. Como
0: bom
6: é que vocês
0: dia.
6: Estão?
0: Tudo
6: bom
0: bem,
6: dia.
0: Tranquilo.
6: Viajei na semana que passou.
0: Aham.
6: Não participei do programa. Mas tenha um bom dia abençoado e um mês de agosto bem abençoado pelo nosso Deus.
0: Amém, amém, minha querida, pra você também, toda a família, tá bom?
2: Luísa, bom dia, Luísa, beijo grande.
0: Beijo, Luísa.
2: A gente lá nos Pereiros.
0: Jean Pintor também, quem mais aqui com a gente, bom dia.
7: Bom dia, Bárbara Tavares, bom dia, Paulo Oliveira, Tatu das Barrocas da Escuta, do melhor programa da manhã.
0: Grande Tatu.
7: Uma boa de Mossoró, bota strap dance, amor natural.
0: Cuida, Rosa Liberdade 1.
8: Bom dia, meus amores, aqui é Rosa Liberdade 1, graças a Deus você chegou, né, meu querido, minha querida.
0: Opa.
8: Eu quero ouvir uma assim, discoteca, eu não sei o nome dela, nunca aprendo, sabe? Aí deixo pra você que você é o cara do
0: tá do certo, tá certo.
8: Mande alto que eu não sei ler, mande alto que eu não sei ler. Fábio e minha querida, eu quero... Você me bota no sorteio. Eu não vou nem pedir, né, Sérgio? Tá? O que der pra mim, eu quero. Cheiro cheiroso, um abraço carinhoso. Tchau, tchau.
2: Tchau, tchau.
0: Muito bem, valeu, meu querido. Um abraço pra você. Rosanete, Abolição 4, bom dia também. A Maria Maura, no Abolição 3. Licélia Dantas, Alto do Xerém. Antônio Mendonça, na Lagoa do Mato, conosco também, obrigado. Jorge Cabeludo, rapaz.
9: Dia bom, Bárbara, Fábio, começando o mês ligado na boa de Mossoró.
0: É, sim.
9: Gostaria de ouvir hoje com os bárbaros, construção de perbas, se for possível.
0: Vamos ver.
9: Ofereço a todos os ouvintes da boa.
0: É, eu boto aqui na pesquisa bárbaros, aparece Bárbara.
2: Tá vendo aí?
0: Olha, tá vendo? Bárbara Quinta, Bárbara Streisand. Bom dia, Bárbara. Eli Edson, tudo bom? Lucinei de Holanda, minha querida, bom dia.
10: Bom dia, Bárbara, bom dia. Fábio, bom dia para todos que estão escutando o programa.
0: Uhum.
10: Eu, Lucinei, daqui do Alto São Manuel. Eu tô aqui ligadinha, como sempre, né?
2: Uhum.
10: Eu gostaria de escutar aquela música de Ivete Sangalo. Quando a chuva passar, abra a janela, eu sou o sol. Obrigada, um bom final de semana para todos nós, com muita alegria e paz.
0: Beleza, para você também. Essa música foi tema, inclusive, de novela. Pinta mais tarde aqui também no nosso Teletema com o Léo Júnior. Foi tema na novela Cobras e Lagartos. Solidade, Bela Vista, Geneide Dantas, BH.
11: Bom dia, Bárbara Tavares,
0: Fábio
11: Oliveira. Aqui quem está falando é Geneide, do bairro Alto da Conceição. Eu gostaria de ouvir qualquer música de raça negra. Concorrer, e gostaria também de concorrer a Parmegiana e a pizza de Enio Restaurante.
0: Sim.
11: Um abençoado final de semana para todos nós.
0: Valeu. Você continua mandando mensagem pelo 981050105, como Júnior de Afonso, grande Júnior de Afonso. Bom começo de mês para você também, meu querido. Gorete, seu esposo do Ó, nos Três Vinténs. Raimundo Oliveira, no Santa Delmira. Janete, do Jardim Planalto. Bom dia, minha amiga Janete.
12: Bom dia, meus amores.
2: Bom dia.
12: Essa mensagem é para vocês.
0: Muito obrigado.
12: Que Deus abençoe nós nesse novo mês que está começando hoje. Muita paz, muita amor, muita saúde, muita felicidade. Muito obrigado, Bárbara, pelos parabéns que você mandou ao terminar o programa. Muito obrigada a Fábio, a Lenilma, que ela já pediu desculpa e já falou comigo ontem, de noite e hoje também.
2: Quando estava mandando.
12: Nós todos somos uma família. Vocês que trabalham, os locutores, e nós os ouvintes. Somos todos a família 105.
0: Isso.
12: Hoje eu gostaria de ouvir a música Ao Teu Encontro, com Impacto 5.
0: Tá bom. Tá.
12: Tchau, amores.
0: Tá anotado aqui, tá no assento. Tá. Assentei aqui no papel.

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0: bom dia, são 8h54 agora, de volta trazendo mais pra você aqui no nosso Conexão 105, nesta manhã de sábado, 1º de agosto de 2026, você ligado junto com a gente, participando, enviando mensagem, confirmando sua audiência, pedindo música e claro, mandando aquele alusão pra turma. Seja bem-vindo até o meio-dia, está no ar para você o nosso Conexão 105. 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No final do horário vai ter sorteio valendo as delícias Gênios Restaurante, pizza e parmegiana, e vai ter também para você o 2105 bolo e pudim lá de Crazy for Cakes, loucos por bolos oficial. 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
1: Marlene em Tibau com a gente, Léo, a turma dele tem afiações, Ilka e Ronaldo no São Manuel, bom
2: Oi,
1: dia.
2: Ilka. Bom dia. Bom dia, Bárbara Tavares, bom dia Fábio amiga. Oliveira, que é Ilka do São Manuel, na escuta do programa. Maravilhoso, eu e meu irmão Ninha.
1: Ei, Tuninha, tá aí. Abraço pra vocês, hein? Josimar aqui no BH, Leonice. Oi, Nicinha.
3: Bom dia, meus amores.
1: Bom dia.
3: Que é Leonice, Leozinha, Nis.
1: É.
3: Nicinha.
1: Tudo.
3: Se vocês quiserem chamar, tá bom?
1: Dá certo.
3: Aqui do BH. E hoje eu mando todas essas músicas. Hoje, olha, amanheceu vocês colocaram essas, vale, meu Deus, lá do fundo do baú. Cantei, dancei, fiz tudo aqui, viu? Voltei lá no passado.
1: Que bom, hein?
3: E hoje eu quero mandar todas as músicas para o meu príncipe, meu filho, Damison, que fez aniversário ontem.
1: Parabéns, Damison.
3: Que Jesus cubra ele de bênçãos.
4: Amém.
3: Com as duas filhas dele e a mulher dele, minhas três meninas. E quero dizer a ele que muito obrigado por esse filho maravilhoso que ele é. Só tenho a agradecer.
1: Oh, coisa,
3: um
1: glória.
3: Um cheiro para vocês.
1: Para você também, minha querida.
3: Um abraço pro meu príncipe, né? Que ele tá aqui do meu lado. Ah. Né, José? Não esqueça do meu príncipezinho, meu marido, José Nilson, a minha mãe, Maria Sabina, a toda a família, a todos vocês faz a 105.
1: Que
3: cheiro,
1: bom.
3: Meu menino.
1: Cheiro, minha querida. Socorro nos paredões, ouvindo a gente. Tudo bom, Socorro? Sempre nossa escuta, que bom, que legal. Bom dia pra você. Também a Jailma Silva no Van Rosado e Laura Menezes no BH. Essa turma legal com a gente, muito obrigado de coração pela audiência. Quem mais? Eliette Chagas dos Paredões, bom dia, Eliette.
5: Bom dia, meus amores, Barbie Fávara, aqui é Eliette dos Paredões.
0: Oi, Eliette.
5: Hoje colocar aí um sábado aí da conexão. Heru e Bode com a dona pra curtir aqui na rua.
1: Oxo.
5: Aí coloca um sorteio da pizza de Enes, viu?
1: Com certeza. Abraço também, bom dia pra Edson Valdenberg, tá curtindo a gente no Nova Betânia. Tudo bom, Edson? Bom dia. Rosa Maria no São Manuel, bom dia.
6: Olá, turminha do sábado, turminha da nossa alegria, todos os dias e até no sábado.
1: Oh, coisa boa.
6: Que Jesus abençoe nosso final
1: Amém.
6: De semana. Hoje começa a festa de Santa Clara.
1: Isso.
6: Viva Santa Clara.
0: Amém, viva.
6: Eu gostaria de ouvir a próxima música de Rosana, O Amor e o Poder. E gostaria de ser sorteado no bolo. Que Jesus abençoe todos nós e todos que estamos ouvindo. E aí, fiquem com Deus. Tchau,
1: Amém.
6: Tchau.
1: Tchau, tchau, minha querida.
6: Sou a Rosa Maria do Alto São Manuel.
1: Tá certo, Rosinha. Licélia Dantas, Alto do Xeré, Ana Duarte, Ivan Rosado. Ela disse que hoje está com a mãe dela, Maria José. E ela é fã da 105. Que bom saber disso. A Célia Maria das Cocadas.
7: Bom dia, meu
1: bom dia.
7: Menino, Fabinho.
1: Bom dia.
7: Bom dia, minha menina.
0: Bom dia,
7: linda.
0: Célia.
7: Da risada mais bonita que tem aqui no Rio Grande do Norte.
0: Obrigada, Célia.
7: Um cheiro no coração de vocês, meus
1: cheiro,
7: amores.
1: Cheiro, minha querida.
7: Quero ouvir uma música de Roupa Nova, Volta Pra Mim.
1: Certo.
7: Célia Araújo, meu amor.
1: Opa.
7: Célia das Cocadas. Bom dia, bom dia.
1: Bom dia. Ah, o George, Areia Branca com a gente também. Bom dia, George. E quem tá com a gente também? Se Bárbara adivinha.
8: Bom dia, Fábio Oliveira. Bom dia, Bárbara. Vamos começar o sábado ao som do Menudo.
0: Bora, Roberto César.
8: Pra lembrar a época que eu dançava lá no Paulo Sarazate, Fortaleza.
1: Ei, dançar lá em Fortaleza. Agora ele dança. Ei, faixa esse banco aí, nosso amigo doce aí.

0: se reprima com Menudo aqui no Som da Boa, no nosso Conexão. Tá na hora da pesquisinha, 9 horas 2 minutos, já viramos a hora primeira do programa de hoje. A pesquisa é o seguinte, vamos falar sobre uma coisa que talvez muita coisa...
1: É polêmica,
0: muita gente tenha feito, né? Tenha praticado. Não sei se pratica ainda, né?
1: É.
0: Nesses dias de hoje, é um perigo. Aliás, faz sempre que é um perigo.
1: Sempre foi.
0: Muitas amizades se desfizeram.
1: Por
0: conta disso. Foi, muitas amizades. Você não imagina o quanto, né? Eu fico imaginando, quero saber de você. E vai ser bem amplo, porque assim, você pode contar as experiências. A pergunta é o seguinte, você toma dinheiro emprestado, amigo?
1: Você empresta dinheiro pra
0: mim? Você empresta dinheiro, amigo? Você prefere dar o dinheiro do que perder a amizade? Não, eu tô prestando, se o dinheiro não for muito, não, vou quebrar esse galho aqui. Já tomou o dinheiro emprestado e alguém não pagou? Você já deixou de pagar alguém algum dinheiro que você precisou? Você já perdeu uma amizade por conta disso? É bem amplo, se vai... Dinheiro se empresta ou não? Fique à vontade para opinar pelo 981050105. E o detalhe, hein, Bárbara? A gente conseguiu nessa primeira hora algo que a gente dificilmente consegue. Zerar as mensagens, os áudios, os alôs. A gente zerou aqui. Que são muitas as mensagens. Então chegam aos montes, aos borbotões. Então é o seguinte, tá zerado? Então as mensagens a partir de agora todas são da nossa pesquisinha. Você empresta dinheiro? Você toma dinheiro emprestado? Você já perdeu amizade? Porque você não pagou por algum motivo ou outro? Ou alguém, você deixou de ser amigo de alguém porque alguém não lhe pagou? Na hora de pedir é uma maravilha, né? Agora na hora de pagar, o negócio fica difícil. É difícil.
1: É complicado.
0: Complicado. Josilda, bom dia, Josilda.
2: É sobre a pesquisa, eu tanto empresto como dou, peço emprestado, e sempre pago e sempre recebo. Valeu, cheiroso, meninos e meninas.
0: Bom, então pronto, se tá dando certo, né? Se desprende, empresta, dá o dinheiro. Quando toma emprestado, paga. Quando toma emprestado, ela paga também. O Fernando Paiva, em Tibau, ele, seu empréstimo, tem gente sem falar comigo até hoje, né, né? Já prestou atenção que às vezes a pessoa toma emprestado, não paga, e é ela que fica de mal da outra, porque não paga? Inverte os papéis.
1: Exatamente.
0: Em vez da pessoa que teve o dinheiro, que emprestou o dinheiro, ficar com raiva, quem fica é quem não pagou. Pensou um negócio, que coisa é essa na vida? Francisco Moura, no São Manuel. Bom dia, Francisco Moura.
3: Você não pagou.
4: Bom dia, Fábio. Bom dia, Bárbara. Francisco Moura, do Alto Manuel. Gostaria de ouvir com o Fábio Júnior. Eu choro. Gostaria de participar das promoções do programa.
0: Valeu, Francisco Moura. Já que falei em Moura aqui, abraço para o Wilson Moura, tá ouvindo a gente também. Já dou mensagem desde o começo do programa, só que eu perdi aqui, sabe? Wilson Moura. Tá
1: valeu,
0: aqui.
1: Wilson.
0: Alô, é melhor do que lasanha, ele tá dizendo aqui. Valeu, Wilson Moura, abraço. Manda um ok aqui se você ouviu o alô, né? Porque eu não sei se você tá ligado ainda, mas no começo do programa ele mandou o alô. Grande Wilson Moura, abraço pra você, companheiro também de comunicação. Raimundo Oliveira, no Santa Delmira. Bom dia, Raimundo.
5: Dá certo não emprestar, não.
0: Dá não?
5: Fábio e Bárbara. Porque o pessoal geralmente quando pega emprestado aí... desencandeia um problema de amnésia. Esquece de pagar.
0: Verdade, pode ser também. Show de bola. Deixa eu ver se a Josilda complementou um áudio. Você que abriu, não?
2: Bom dia, menino.
0: Ah, esse aqui foi o primeiro, então. Vânia Santo Antônio. Fala, Vânia. Ela mandou até a foto aqui dela com do pessoal de casa com o cãozinho. Bonito cão, né? É um Golden? Parece aqui, não? Tá parecendo com o Golden, hein? Misturado, né? Tá certo. Vamos lá. Fala, Vânia.
2: E assim, ó, Fábio e Barra. Não, eu gosto de pedir emprestado e não pagar. Eu peço muito aqui a meu irmão quando eu tô precisando de dinheiro.
0: E não paga.
2: Eu peço a ele emprestado, mas não pago.
0: Ele já sabe que não é emprestado, é dado, né?
1: Ele já sabe.
0: A irmã tá aí em casa, ele já conhece a situação. Irmão, eu vou emprestar, eu sei que não volta esse dinheiro mesmo.
1: Vou dar logo pra ela parar de me perturbar.
0: Né? Veaquinha, viu? Cleide Souza, Sumaré, bom dia, Cleide.
6: Bom dia, Bárbara.
1: Bom dia, minha amiga
6: Fábio. Cleide. Aqui é Cleide.
3: Sobre a pesquisa, eu às vezes eu peço emprestado às minhas irmãs, né?
0: Uhum.
3: E se eu pagar, tudo bem. Se não pagar,
0: tá tudo bem
3: em
0: também.
3: Casa também. É, eu quero pedir, oferecer a música do programa pra mim, que completei ano agora de 27.
0: Parabéns, Cris.
3: 60 anos, muito bem vividos.
0: Parabéns.
3: É... Uma semana abençoada para todos
0: Amém.
3: Nós. E
0: Amém.
3: Eu quero participar do sorteio do filé parmegiana.
1: Tá certo.
0: Tá bom,
3: espero
0: tá
3: ser sorteada. Beijo.
0: Beijo, minha querida.
3: Uma semana abençoada para todos nós.
0: Amém. Amém. Saúde, paz, vida longa para você. Eu ia dizer que uma coisa nem é mais usual hoje. E dizer assim, quando você completou 60 anos, dizer assim, ah, já entra pela porta da frente do ônibus, né? Hoje a entrada do ônibus é pela porta da frente, né, Bárbara?
1: É
0: o contrário. O motorista é cobrador ao mesmo tempo, eliminaram a figura do cobrador, o povo entra pela frente e sai por trás. Então, antigamente não, era o contrário, entrava por trás. Mas quem tinha algum... tinha esse direito adquirido de por idade, por deficiência, coisa parecida, entrava pela frente.
1: Então, dizia, mesmo.
0: Era. Então, quando o povo completava os 60 anos, dizia, já pode entrar pela porta da frente do ônibus.
1: Exatamente.
0: Hoje, todo mundo entra pela porta da frente. Ali foi a inteligência do pessoal.
1: É.
0: Porque ele já não tem como você não pagar.
1: Exato.
0: É. Por trás o pessoal entrava, aí ficava lá atrás da
1: Sim,
0: da roleta.
1: Espaçozinho.
0: Aí quando a porta de trás abriu, eu desci por trás também.
1: Aí
0: lascou. É verdade. Eu vi muito isso. Eliette Chagas Paredões, bom dia, minha querida.
6: Bom dia, Bárbara. Bom dia, Fábio. Bom dia. Até Francisca Celina, aqui do aeroporto.
0: Oi, Francisca.
6: Bárbara, eu queria ouvir meu amigo Pedro Corral Seixas. Eita, oferecer filha. A todas as minhas amigas, oferecer a vocês aí nos estúdios.
0: Uhum.
6: E a todo o pessoal que está ouvindo esta rádio maravilhosa, a 105, a boa de Mossoró.
0: Uhum.
6: E quero concorrer ao pudinho de Sueli.
0: Tá bom, minha
6: bom
0: querida.
6: Dia.
0: Bom dia, Francisca Celina. Agora sim, Eliette Chagas.
7: Bom dia, meus amores. Aqui é a Lia dos Paredões novamente. Veja que Fábio Bárbara, emprestar dinheiro é complicado. Às vezes eu empresto alguém da família, mas é uma dor de cabeça, viu?
0: É, né?
7: E esse negócio de não receber dinheiro, quando eu era mais jovem, eu fazia uns crochê e vendia.
0: Ah.
7: Você acredita que teve uma vizinha minha que ela ficou de mal de mim só pra não pagar. Aí, coincidentemente, agora, muitos anos depois, ela não tá morando na mesma rua que eu estou morando também. Ela passa e finge que não me vê. Se eu não fico cobrando ela antes, agora eu deixei pra lá. Mas isso. É complicado. Por isso que eu deixei de vender as coisas. Porque as pessoas compram, aí quando não pagam, ficam com raiva de mim.
0: É o que eu digo, até pra tomar emprestado. Né? O pessoal fica com raiva até quando não paga. Era pra pessoa ficar com raiva quem empresta, né? Ou quem vende e não recebe. Mas o outro que inverte, fica com raiva da pessoa, fecha a cara. Ficou trombudo, né? Trombudo é ótimo. Trepidantes, amor natural, 9 e 10 agora.

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0: O som do Impacto 5, teu encontro. Janete ali em Planalto, curtiu? Ivete Sangalo, Quando a Chuva Passar, Trap Dance, Amor Natural. A gente volta já já com mais pra você, aqui no Som da Boa.
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0: Não demora, a gente volta já.
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1: Estamos de volta com o nosso Conexão 105 deste sabadão, dia 1º de agosto de 2026. Bom dia para você do trabalho, também do descanso. Você da viagem, tá no carro, tá transitando aí pelas BRs, RNs. Ou você que está na cidade, né? Pelas ruas da cidade, a caminho do seu compromisso. Nosso muito bom dia e obrigado pela audiência. Tá na pesquisa do dia. Bárbara Tavares, você emprestaria dinheiro? Você empresta, toma dinheiro emprestado? Já tomou, já emprestou, já pagou, deixou de pagar, deu trombo em alguém, Bárbara Tavares?
2: Não, eu não emprestei.
1: Perdeu?
2: Já perdi, mas muitas vezes também já recebi de volta. Recebi. Demora, mas chega. É. Tem uns que estão devendo até hoje.
1: Tem uns. Quando a pessoa pede.
2: E tem uns que eu deixei pra lá. Já.
1: Deixou pra lá. Você perdoou. Amarrou no rabo do jumento. Exatamente. Foi, tem que dizer.
2: Esqueci já.
1: Esqueci, deixou. Né? É. Às vezes tem, por exemplo, assim, você tem livramentos. Vamos lá. O pessoal pede o dinheiro, às vezes não é um valor tão alto.
2: Pois é.
1: Aí você empresta e a pessoa não paga. É. Mas você fica lembrando, se tivesse sido um valor mais alto, o prejuízo seria maior. Já aconteceu comigo, porque, por exemplo, a pessoa que tomou dinheiro emprestado a mim foi um valor, tomou dinheiro emprestado a outro colega, foi um valor bem mais alto, não pagou. O meu foi pouco. Ele não pagou, mas em compensação não pediu mais.
2: Uhum.
1: Então eu perdi uma vez e menos, poderia ter emprestado de novo, num valor maior, quando chegasse no volume maior, não pagava. Então o prejuízo foi maior. Tem que entender, isso é um livramento. E ficou por isso mesmo. Já nunca deixei de pagar ninguém. Em alguns momentos, faz muito tempo, eu não tomo, não digo que não tomarei, porque não sei qual é a necessidade de amanhã. Mas geralmente a gente resolve em casa. Eu geralmente resolvo em casa, com a família mesmo. Não sendo de fora. Eu não sou muito de tomar emprestado nem dinheiro, nem coisa nenhuma. Eu fico meio ressabiado, porque eu tenho medo até de tomar algum objeto emprestado e danificar.
2: A mamãe só.
1: Mamãe é mamãe, né? Mamãe é
2: já
1: mãe.
2: Já aconteceu de precisar de pedir, mas é mamãe.
1: Mamãe é o Banco do Brasil pro resto da vida,
2: não
1: né?
2: Não.
1: É. Aí, assim, por exemplo, objeto, tomar emprestado. Eu tenho medo, não é que eu não devolva, não é que eu não zele. É porque se acontecem acidentes conosco, nossos objetos, é possível que aconteça com de alguém também.
2: Claro.
1: E eu tenho medo de danificar algo e devolver danificado. É. Aí vem a consciência pesada. Às vezes eu preciso comprar um outro. Não é que danificou total, é que avariou.
2: Sim.
1: E você se sente aqui um peso, eu vou ter que comprar outro para entregar, porque eu não recebi desse jeito.
2: Exato.
1: Eu tenho esse pensamento, então eu evito tomar emprestado, só em último caso, em último dos últimos casos. Meu amigo Carlinhos Qualidade, bom dia.
3: Cuida, meu amigo Fábio, minha amiga Bárbara Tavares. Fui fazer ali um serviço de madrugada, já para terminar cedo e voltar e assistir essas qualidades que é vocês dois. Rapaz, então foi sobre empresta aí.
1: Sim.
3: Homem, você gosta de emprestar, só arruma inimizade. E tem aquele ditado: quem empresta nem para si presta.
1: Tem isso.
3: Eu tenho um exemplo aí, começando por da família mesmo.
2: Eita!
3: Me empresta aí tanto, que conversa mole, homem. Estou conectado aqui, como sempre, né? Mandar um alô aqui pra minha equipe, aqui meu amigo Juca, mini box do Juca, meu amigo Gilvan, meu amigo Ronivon do Frango.
1: Ronivon do Frango.
3: Lembre-se que eu não tô ganhando nenhuma propina deles, não. Eu fico lá no robinho deles e a 105 tá lá.
1: Tá lá, exatamente. Muito bem.
2: Brincadeira.
3: Bota um som pra mim de qualidade aí, pra mim fazer aqui uma faxina aqui em casa e tomar uma cerveja, ouvir um som de qualidade grande e bom jovem aí, só pra relaxar.
1: Bom
3: jovem.
1: Valeu, meu querido. A gente brinca.
2: Um abraço, Carlinhos.
1: Você dá um alô pro pessoal que tem estabelecimento comercial, a gente brinca aqui.
2: A gente brinca.
1: É, mas a audiência.
2: Manda alô pro pessoal.
1: A gente manda também, né? É verdade. Brincadeira. Um abraço pra todo mundo. Quem é o do mini box, o Juca.
2: É. Gilvan, ele manda.
1: Gilvan do Brisa, né? Nosso amigo Gilvan do Brisa Bar. Brisa Restaurante.
2: Restaurante.
1: E também agora, do Frango aí.
2: Do Frango agora.
1: Como é o que é do Frango?
2: Esqueci. Bota ele no.
1: Tá novo, do Frango.
3: Estou conectado aqui, como sempre, né?
1: Sim.
3: Mandar um alô aqui pra minha equipe aqui, meu amigo Juca, mini box do Juca, meu amigo Gilvan, meu amigo Ronivon do Frango.
1: Ronivon do Frango. Minha equipe, viu? Que coisa, que legal. Valeu, meu querido. Socorro Paredões, bom dia.
4: Amigo, sobre a enquete. Eu empresto, eu peço emprestado, eu dou dinheiro. Já levei tromba duas vezes de cartão da família, viu?
1: Ih, emprestar o cartão, dose, velho.
2: Cartão
1: é complicado.
2: Na última vez que me pediram cartão, era pra uma coisa grande que a pessoa queria fazer.
1: Sim.
2: Né? Eu disse que eu não tinha limite.
1: Um carro, a compra, a troca de carro, uma parcela, uma carta. Tá, ó, o cartão eu acho que é pior que o dinheiro.
2: Pior que, a última vez que me pediram emprestado, e obviamente eu não emprestei, por coincidência, eu tinha feito uma compra grande na semana. Eu ainda tinha limite, mas eu disse, aí eu contei, não, foi verdade. Fiz tal compra, tal, eu não tenho mais limite, mas eu tinha.
1: Sim.
2: Uma pessoa que eu não tenho intimidade.
1: Não é pior que muita gente que pede, não tem.
2: Tem uma médica.
1: Pois é. Tem gente que não tem essa intimidade e faz um pedido que às vezes nem a família pede.
2: Isso.
1: Cartão é complicado. É melhor você dar um dinheiro de quem emprestar um cartão. Porque às vezes a pessoa usa além do valor.
2: Sim.
1: Porque o dinheiro você deu aquela quantia, você já sabe. E exato. Você já, se não vier, você não conta. Mas o cartão, a surpresinha chega no mês, na fatura.
2: Sempre.
1: Aí a pessoa, você fica esperando, vai pagar? Não vai, não vai. O cartão não tem bom não. Vai pro Serasa, SPC, etc e tal, enfim. Rosa Liberdade, bom dia, Rosa.
5: Bom dia, meus amores, aqui é Rosa do Liberdade de novo. Fábio, seu banquete, já emprestei muito dinheiro, já graças a Deus eu recebi. É bom quando as pessoas precisam que a gente tem. Aqueles que não pagam e ficam mal, deixa pra lá. Cheiroso, um abraço carinhoso, tchau, tchau.
1: Tchau, tchau. Até porque não tem muito, né? Mas quando empresta, a gente se compadece com a situação de alguém, né? E por quem não passou por uma dificuldade financeira e precisou recorrer a algum tipo? Alguns recorrem ao cartão.
2: Chegou aqui pra mim uma mensagem agora. Mulher, a você eu empresto, viu? E peço.
1: Olha aí, tá vendo aí?
2: Ó. Deixa eu mandar um abraço pra minha amiga Priscila, turma aí da Delícias da Pri, acompanhando a gente na produção aqui, né, no Sumaré. No almoço, sai já já e ouvindo aqui a gente, viu? Beijo
1: pois
2: grande
1: é.
2: Pra toda a turma.
1: Valeu, Vaniele, Marcele, bom dia no BH também. Quem mais aqui? Viviane, que participa do sorteio. Quem, Viviane? Tá no Abolição 4. Quem mais aqui? Deixa eu ver, o Marcelo Moraes tá com a gente também, muito obrigado. Vânia Dantas, BH. Bom dia, Vânia.
6: Bom dia, Bárbara.
2: Bom dia, Vânia.
6: Bom dia, Fábio Oliveira.
1: Bom dia.
6: Aqui é Vânia Dantas, aqui do BH. Eu quero participar dos sorteios e também da enquete, que vocês falam sobre emprestar dinheiro. Não é bom. Não é bom emprestar, porque geralmente acontece assim, uma inimizade, né? E pode ser qualquer pessoa, pode ser da família, pode não ser, sempre acaba criando um problema, né? Mas a gente, aqui e acolá, a gente se comove, né? Ajuda, mas a gente tem que se preparar, né? Para essas coisas. Mas é isso mesmo, né? De tudo um pouco a gente tira uma experiência, mas sempre acontece, né?
1: É verdade. Às vezes você precisa, você empresta já dando como perdido. Assim, eu vou emprestar, se a pessoa tem dificuldade, pode ser que ela não me pague. Então você já se prepara para isso. Já de certa forma consciente que pode que esse dinheiro não volte, né? Então você diminui o impacto aí, você reduz, atenua esse impacto do não pagamento, porque você já estava preparado, né?
2: Você atenua aquela coisa, né? Vamos preparar logo com a verdade.
1: Vamos preparar com a realidade, porque é todo mundo. Olha aí, tá vendo?
2: Sem expectativas.
1: Não crie expectativas.
2: Não crie expectativas.
1: Eu não espero nada de ninguém.
2: Tipo aquela coisa, né? Eu vou fazer aqui, fazer o bem se olhar a quem. Pronto.
1: Exatamente, né? A gente não sabe a situação. É complicado. Você ficar criando expectativa de receber o dinheiro é pior ainda.
2: É pior.
1: Você fica morrendo de ansiedade.
2: Não passa, não.
1: E se você conta com aquele dinheiro? Você emprestou um dinheiro que você já tinha um compromisso.
2: É.
1: Aí. E aí?
2: Não, eu não faço isso. Não, se eu tenho um compromisso, eu não vou emprestar.
1: Não presta. É, você já tem um, né?
2: É.
1: Vai. Como diz o ditado, não vai desculpa.
2: Descobriu um santo para cobrir outro.
1: Para cobrir outro. Ô, Helena Oliveira, bom dia.
7: Bom dia, Fábio. Bom dia, Bárbara. Esse conexão maravilhoso. Vamos. Vamos nessa hora ouvir o que é bom e o que é maravilhoso. Sempre estou ligada. Bom dia, Helena Oliveira. Bom dia, com alegria.
1: Bom dia, meu amigo.
7: Enquete, né? Então a gente tem que ter cuidado para ver quem, quando, como que a gente empresta o dinheiro. Se volta ou não. Então eu sou assim. Eu presto atenção. Se volta ou não.
2: Ah, uma pessoa que eu não
7: A gente tem que ter muito cuidado. É isso. Bom dia.
1: Bom dia, minha amiga Helena Oliveira. Mais uma vez, Josilda.
8: Bom dia, Fábio. Bom dia, Bárbara. Eu aqui novamente. Eu queria ouvir a música de Lady Gaga, I'll Never Love You Again. Ofereceu meu amor, Romildo Gregório. Me ponha aí nos sorteios, viu?
1: Tá sim, você cheiro, tá no sorteio. Bonito. Valeu, minha querida. Meu amigo Heriberto, lá do Papai e Filhos, ouvindo a gente no Boa Vista. Oi, Heriberto, bom dia.
9: Bom dia, meu amigo Fábio. Essa pesquisa aí, esse negócio de emprestar, tomar emprestado, isso aí é, isso é a maior loucura do mundo, principalmente na mão de agiota, e se lasca, viu? Bom dia pra você, Bárbara. Gostaria de ouvir a música com Slade, Maio Maio, pra oferecer a toda a galera aqui do Papai Filho. Então, começando os trabalhos aqui. E a pouco eu também. Um bom final de semana pra vocês todos juntos. Valeu, meu amigo.
1: Valeu, meu amigo Heriberto. Luciano já tá por aí, Luciano? Deve tá. 1983, Slade com Maio Maio.

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0: estamos falando sobre emprestar dinheiro, tomar dinheiro emprestado. Isso rola da rock, não? Da rock, Bárbara Tavares? Emprestar dinheiro, tomar dinheiro.
1: Pois é.
0: A gente pode ampliar, porque a gente já falou também, né? Só dinheiro, é cartão também. Vale, né?
1: Sim,
0: e dá na mesma, né?
1: Vale sim.
0: Que é dinheiro também.
1: É? Né? Vai ser pago?
0: Não, então. Ou não, né? Vai ser pago ou não, né?
1: Vai ser pago pela pessoa que emprestou.
0: Deveria, pelo menos.
1: Com certeza vai ser pago pela pessoa que emprestou.
0: Sim, agora, vai ser pago.
1: Quem for,
0: isso.
1: A
0: vai
1: quem arcar com foi a emprestado, não sei.
0: Vai arcar com a despesa que emprestou, né? Muita gente. Meu pai do céu, que rolo é esse? Oliveira Porto, bom dia.
2: Bom dia, Fábio Oliveira. Bom dia, Bárbara Tavares, meus amigos. Um feliz sábado para vocês.
0: Amém.
2: Tá? É, em relação à enquete, eu nunca aprendi, porque o que tem de gente que me deve, eu acho que já dá para me comprar um carro, sabe? Agora eu empresto e eles fazem ouvido de mercador. Eu posso cobrar que eles não dão retorno de jeito nenhum.
0: Bloqueiam você, não?
2: Tem gente que bloqueia. Agora eu sou tão safado que o cara chega e diz, rapaz, tô sem dinheiro aqui, me empreste tanto, eu pego e empresto. Sabe? Mas um dia eu ainda deixo de ser besta, porque isso é burrice, né?
0: Uhum.
2: Valeu, meu amigo. Olha, eu tô querendo ouvir.
0: Sim.
2: É.
3: Bom dia, Bárbara.
2: Dá pra tocar Pedro de Raul Seixas?
0: Acabei de tocar, deu certo. Transmissão do pensamento.
2: E eu quero participar do seu teio de Enio Restaurante, viu?
0: Pronto, tá concorrendo.
2: Valeu,
0: aqui.
2: Valeu, meu amigo.
0: Valeu, Oliveira.
2: Um bom final de semana pra todos da 105.
0: Obrigado, meu querido. Transmissão um abraço, do pensamento, viu? Que o áudio foi mandado antes do pedido.
1: Foi.
0: Coincidentemente, teve outro pedido também, né? Meu amigo Pedro, a gente tocou aqui na boa. Vou contar isso. Eu acho que não sei se vai acontecer essa história. Acho que não. Aqui não. No ar não. Mas vou omitir o nome dos santos. Tá certo, Bárbara?
1: Sim.
0: Um amigo meu, ele... Eu não vou nem dizer que tipo de trabalho ele desenvolveu, porque senão o pessoal já vai ligar, vai talvez saber e tal. Mas um amigo meu trabalhava numa instituição e saiu de casa pra comprar... Eu acho que pra comprar pão, alguma coisa assim.
1: Sim.
0: A mulher disse, aproveite, vá lá em fulano de tal, que é o diretor, pra cobrar o salário que ele não pagou ainda. Aí o cara foi, né? Foi lá, chegou, falou com o diretor, foi na casa, no escritório dele e tal. Aí cobrou dinheiro, aí o cara começou a se lamentar, tá difícil as coisas, eu vou ter que vender algumas coisas minhas, umas coleções aqui de discos de um cantor que eu tenho, que eu gosto muito. Tal, tá muito ruim. O cara começou a lamentar, a chorar e tal.
1: Sim.
0: Aí, inclusive, eu tenho dinheiro nem pro cigarro. Você tem dinheiro aí? O cara tá com o dinheiro dos pães.
1: Sim.
0: Eu tenho tanto aqui. Você me empreste. Final das contas, o cara nem recebeu o salário e o dinheiro que ele tinha dos pães emprestou ao cara que não. E ficou por isso mesmo. Quando chegou em casa, disse: recebeu? Não, recebi não. E os pães? O dinheiro eu emprestei a ele. O patrão que não
1: Deus
0: pagou.
1: Ai,
0: meu Deus do céu. Um amigo,
1: é
0: amigo nosso. Eu evitei de falar até qual é o ramo, porque senão o pessoal mata a charada aqui. Não é difícil.
1: Às vezes a pessoa vai.
0: Fora do áudio fala.
1: Né?
0: É, vai ser legal. Foi enrolado esse amigo meu. É, das antigas. Vamos lá então. O Júlio César diz o seguinte: não empresto nem uma xícara de açúcar, nem peço também. Curto e grosso. Lúcia Holanda também, bom dia, Lúcia. Tudo bem? Oi, Elielma. Fala novamente pra gente, minha querida.
4: Oi, Bárbara Tavares e Fábio Oliveira. Sobre a enquete do dia, eu já emprestei sim dinheiro pra uma pessoa e no momento que ela pediu, minha cabeça falava uma coisa e o coração sentia outra. Né?
0: Coração velho.
4: Para me pagar com 3 dias. É hoje. Sabe? Eu fiquei muito chateada com isso, né?
1: Sim.
4: Mas eu aprendi a lição. Eu não empresto mais. Pode ser minha irmã, eu não empresto mais. Sabe? Porque quando você. Negócio é negócio. Amizade é amizade e família é outra coisa, né?
0: Quando você socorre alguém, né?
4: Mas você empresta de coração para a pessoa fazer. Por maldade, né? Inclusive eu precisei depois E eu me lembrei muito dela nesse dia, sabe? Inclusive ela tinha, ligou até para mim, dizendo que ia depositar o dinheiro na minha conta, pediu o número da minha conta, eu dei, até hoje, sabe? Mas quando a gente empresta, é dois vezes, vai e volta, né? Mas é, eu aprendi a lição, não empresto mais não. Não empresto mais de jeito nenhum, tô nem louca. Eu trabalho tanto para me organizar.
0: Sabe que custa o suor, né?
4: Para me estabilizar, né?
0: Uhum.
4: É, não dá. É, tenho um bom dia e eu dedico todas as vezes do programa para todos os ouvintes, viu?
0: Tá, tá certo, minha querida.
3: E ainda por cima era dona de loja, viu?
0: É.
3: Uma dama era dona de loja.
0: Oh, que coisa! É, a pessoa empresta e espera. As amizades se desfazem aí nesse. A confiança vai embora, né? É a mesma coisa de quê, Bárbara? Eu acho que é semelhante. É, por exemplo, você faz um serviço e eu conheço muito bem isso. Lá em casa eu conheço. O pessoal faz um serviço, Bárbara Tavares, aí inventam, ah, eu não trouxe a bolsa, ah, eu esqueci o cartão, eu cheguei em casa e mando o Pix pra você.
1: Até hoje.
0: Aí eu segui...
1: Porque meu banco aqui travou aqui a senha, não tô conseguindo acessar meu banco.
0: Ah, não, aí escuta só, deixa eu dizer, aí quando você faz um fica devendo dinheiro, faz o fiado ou fica devendo dinheiro, quando você tá com dinheiro, aí você descobre que a pessoa tá fazendo serviço em outro canto. Você acredita nisso?
1: É incrível.
0: Né?
1: É.
0: Eu tô falando com baseado em experiência lá em casa.
1: Sim.
0: Né? Chega pra dona Adriana, não tô com dinheiro não, eu pago, a pessoa, desaparece. Aí tá fazendo tu canto, postando na rede social a unha feitinha, o cabelo feitinho, parecida. A pessoa charlando com o seu dinheiro. É o seu dinheiro que ela tá charlando, a verdade é essa. Mas tem demais, viu? Ai, ai, ai. Antônia Pereira, São Manuel, bom dia.
5: Bom dia, Bárbara. Bom dia a todos que fazem o programa da 105.
1: Bom dia. É,
5: sou Antônia Pereira e moro na Presidente Dutra. Quero participar do sorteio e também pedir uma música de Gilberto Gil, Andar com Fé Eu Vou.
0: Uhum.
5: Um ótimo sábado abençoado pra todos.
0: Valeu. Amém. Manda tua mensagem 981050105. Tem pizza e parmegiana de Endos Restaurante, bolo e pudim de Crazy for Cakes. E tem tua música também. Conhece Madonna? Já dançou assim? Assim é ótimo, né? Esse passinho assim. Quem tá? Nevinha, tá dançando, Nevinha? Nevinha dança, Nevinha. Espírito sempre em alto astral.
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Lady Gaga, I'll Never Love Again. Aqui no nosso Conexão, a gente vai para o intervalo e volta já com muito mais, inclusive com sua opinião na nossa pesquisa do dia. E aí, você toma dinheiro emprestado, você empresta dinheiro, já perdeu dinheiro, já perdeu amizade?

0: daqui a pouco na 105. Não demora, a gente volta já. 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

0: Bom dia e de volta aqui no nosso Conexão 105, nesta manhã de sábado. Você ligado com a gente aqui na Boa de Mossoró. Primeiro de agosto e a gente já... Senta aqui, Nivaldo Amaral, por favor. É, primeiro de agosto a gente já remete, né, à Festa de Santa Clara 2026. Bom dia, Nivaldo Amaral. Bem-vindo aqui ao nosso Conexão.
1: Bom dia, Bárbara. Bom dia, Fábio. Lenilma, que também está aqui nos estúdios. É isso aí. Todo Mossoró já sabe, Mossoró é região aqui de 1º a 11 de agosto. Todas as atenções da cidade, né, no ponto religioso, pastoral, se voltam aqui para o Santuário de Santa Clara.
0: Exatamente.
1: Porque celebramos a festa da nossa padroeira. E é uma festa além fronteiras, porque nós temos a graça de poder contar todos os anos com a participação de todas as paróquias de Mossoró. E agora, depois que o Padre Alisson assumiu, também está estendendo essa participação a outras cidades vizinhas, como exemplo de Baraúna, Serra do Mel e Paraú, né? Então, outras cidades também já estão se agregando a esses festejos que são tão importantes. Então, bem aceito na comunidade aqui na cidade de Mossoró.
0: E a abertura hoje, iniciando com a procissão, saindo aqui da Gruta de Santa Clara, na Funcerne, a partir das 7 da noite, né?
1: Exatamente, porque Santa Clara sempre afirmava, nunca esqueça o seu ponto de partida. Então, foi aqui que tudo começou. Nesse Lenilma, a devoção a Santa Clara, antes da construção da gruta, que foi em 1986, já existia a Santa Clara aqui, a luz de lamparinas, né? Porque não, na época não tinha energia elétrica aqui na fundação, aqui nesse bairro todo, praticamente, na forquilha. Né? E era as procissões eram feitas à luz de vela, né? As festas também aqui no auditório da escola. Então, desde então, a festa foi crescendo, foi tomando impulso, e graças a Deus estamos chegando à edição 2026.
0: Muito bem. E hoje, a paróquia de São Paulo Apóstolo, paróquia de São João Batista, são noiteiros, né? E também, como sempre, a equipe da festa nunca esquece das ruas da comunidade, né? E as ruas homenageadas de hoje, as ruas Zé Olimpo, Jacinta Tavares e Raimundo Shoa.
1: Muito bem, é isso aí. A cada ano a gente sente a participação crescente da população, dos devotos e devotas. E esse ano é um ano muito especial, Bárbara, porque nós estamos celebrando o ano jubilar franciscano.
0: Isso,
1: 800 anos do trânsito de São Francisco. Então, tudo isso, Santa Clara tem tudo a ver, porque a vida de São Francisco e Santa Clara sempre estiveram tão bem entrelaçadas que um não pode ser visto sem o outro, né?
0: Então,
1: nós nos alegramos com toda a família franciscana e celebramos juntos essa grande idade, viu?
0: E na programação social, de 1º a 11 de agosto, vai ter a quermesse, tem barracas, tem comidas, tem bebidas e também aquele momento de convivência fraterna com música ao vivo. Hoje, o nosso amigo Versinho e Banda vai estar aqui, né? Logo após a abertura da festa, esse super show, mensagem do Versinho.
1: Exatamente, Versinho que já se apresentou na festa de Santa Luzia.
0: Isso. É,
1: também se apresentou recentemente lá no Teatro Liso e Rosado,
0: isso,
1: né? Fazendo uma grande
0: fazendo
1: homenagem
0: show
1: ao Padre
0: Zezinho,
1: homenagem.
0: E também se apresentou agora, né? No polo da São João.
1: São João Batista.
0: Isso, exatamente. Fazendo também um super show.
1: Então, é um artista mossorense que está se destacando, especialmente nessa parte da música religiosa cristã. E como ele sempre frisa, música cristã católica. Ele gosta de sempre
0: cristã
1: priorizar
0: católica.
1: O repertório católico.
0: Exatamente. Lembrando que o tradicional jantar de Santa Clara vai acontecer no próximo sábado, né, Nivaldo?
1: Dia 8,
0: com a animação do Forró dos Três. E a gente já aproveita para quem quiser adquirir a sua senha, já pode adquirir a senha, garantir a senha e participar.
1: É apenas R$10.
0: R$10.
1: Que não existe mais em canto nenhum. R$10 o jantar, R$10 o show do festival, o bilhete do Festival de Prêmios.
0: Festival de
1: também,
0: Prêmios.
1: Que vai acontecer dia 11. E teremos 14 prêmios. Entre eles, um prêmio de R$1.000 em dinheiro, viu, Fábio?
0: Porque olha,
1: R$1.000 para reforçar.
0: R$1.000 em dinheiro. É só comprar o bilhete do Festival de Prêmios, que vai acontecer após o encerramento da festa, no dia 11 de agosto. Lembrar também que no dia 9 de agosto, no próximo domingo, às 5 horas da manhã tem aquele passeio ciclístico, né? A terceira edição do passeio ciclístico de Santa Clara, nossa amiga Nailde Bezerra aí sempre à frente. E para fazer as inscrições, basta entrar no Instagram, né, nas redes sociais do Santuário, @santuariosantaclara18.
1: Exatamente.
0: Né?
1: E no Facebook Clara de Assis também.
0: Isso,
1: então,
0: pronto.
1: E você também pode acessar para acompanhar de pé, bem dia a dia, a programação, porque a programação é extensa e não tem como destacar tudo aqui agora.
0: Isso.
1: Mas você pode acompanhar pelas redes sociais, pelo Instagram que Bárbara citou, @santuariosantaclara18, e pelo Facebook Clara de Assis, tudo relativo à festa de Santa Clara. E Bárbara chama atenção também para o dia 8, vai ser um dia bem movimentado, né? Porque
0: isso,
1: de manhã nós vamos ter às 8
0: próximo
1: horas da manhã,
0: sábado,
1: uma missa e uma ação social voltada para os idosos e enfermos da comunidade. Então a equipe já está se mobilizando. No dia 8 também, nós teremos, antes da novena, apresentação da Orquestra de Cordas Padre Sátiro, Cavalcante e Dantas, né? Zé Maria já está mobilizando o maestro, os alunos da escola, todo mundo que faz parte, para fazer uma apresentação no dia 8, antes da novena. E após a novena, o jantar. Então vai ser um dia bem cheio, bem movimentado, muito abençoado, se Deus quiser.
0: Pois é, e toda a comunidade moçoroense é convidada a participar.
1: É isso aí. E 11 de agosto é o dia, né?
0: O dia
1: de Santa Clara, dia da padroeira da televisão, da Funcern, do bairro Dom Jaime Câmara e dos meios de comunicação do modo geral. Então, nossa programação começa às 18h30, com a procissão, seguida de missa solene e o arreamento das bandeiras. E até lá, muita coisa boa vai acontecer. Acompanhe a rede social do Santuário, acompanhe a programação da FM 105, que está divulgando amplamente, também outras rádios aqui de Mossoró. Agradecemos o apoio da TCM, a TV Cidade Oeste, que vai transmitir diariamente o novenário, a TV Cidade Oeste, a TCM, que está dando também total cobertura, e as outras emissoras da cidade que estão se integrando e para viverem conosco e levar a quem está em casa, quem não puder vir participar presencialmente, acompanhar o passo a passo da nossa festa.
0: Lenilma Ponte, você quer tomar uso da palavra?
2: Sim, bom dia a todos.
0: Bom dia.
2: É lembrar também, como você já falou, né, da parte da quermesse, sou suspeita em falar que eu participo. Convidar todos, após a novena, tem aqueles degrauzinhos ali do lado do santuário, desse lá, vai ter as barracas com bastante comidas bem gostosas, mini jantar, cachorro quente.
0: Lenilma Ponte será esse ano a mulher do espetinho.
2: Do espetinho, vai ter o espetinho toda noite, bem especial. Então, assim...
1: Vai ter pudim, se é pudim, eu tô dentro.
2: Vai ter pudim.
0: Vai ter pudim, vai ter bolo. Vai ter bolo e pudim.
2: Isso aí, gente.
0: De Grace for Cakes, viu? Também. Isso ele sempre participa.
2: Como sempre o melhor.
1: Ela também conosco na
0: Inclusive, amanhã, né? Amanhã ela já vai estar doando aí um bolo de chocolate, né?
1: Para que a gente possa atender. Muitas mãos que se unem nesse período para que a festa Santa Clara possa atingir o êxito esperado, né? Então a gente tá agradecendo todo mundo que colabora de alguma maneira.
2: Como o Divaldo e Bárbara estavam falando, que isso aí é um convite não só para quem faz parte aqui do Dom Jaime Câmara, mas para todos que são devotos de Santa Clara, para todos que gostam de rezar, de orar. E esse é o momento que nós estamos passando por um momento muito difícil, essas guerras, essas violências gerando o mundo. Então só temos que rezar, orar, pedir a Deus muito, com muita força. Então agora é o momento, a partir de hoje.
1: E a gente agradece também o apoio da segurança também, da 12º Batalhão de Polícia, a Guarda Municipal, sempre desenvolve viatura todas as noites, para garantir da tranquilidade a quem vem participar. Mas graças a Deus aqui, a nossa festa é sempre muito tranquila.
0: Sempre tranquila, nunca houve nenhum incidente. Nunca teve nada.
1: Graças a Deus.
2: Graças a Deus eles respeitaram sempre o nosso espaço, a nossa
0: Exatamente.
2: Vida. Então, gente, estendendo o convite mais uma vez, venham participar, que vocês não vão se arrepender. Além do seu momento de devoção, tem seu momento de diversão também na parte social, viu?
1: E amanhã no 105 Paz e Bem, nós vamos estar com a promoção, dando continuidade, é o sorteio de kits clariano, que é o kit formado por uma camisa da festa, uma senha do jantar e um bilhete do Festival de Prêmios,
0: Muito
1: show
0: bem.
1: De prêmios. Porque se alguém tirar o bilhete, for só se a pessoa ganhar R$1.000 em dinheiro, então...
0: Não é isso, rapaz.
1: Se você ganha na hora a camisa, e já ganha a senha do Festival de Prêmios, os outros prêmios também.
0: Os
1: então,
0: outros prêmios.
1: Amanhã a gente vai divulgar passo a passo toda a nossa programação de 1º a 11 de agosto.
0: Pronto, ela se empolgou. Ela se empolgou.
2: Que toda noite... após a novena, que começar a parte social, vai ter um mini sorteiozinho, né?
0: Sim, sempre tem aquele sorteio.
2: Neuma Barbosa, né?
0: Neuma Barbosa.
3: Pronto. Bárbara, se eu ganhar esses R$1.000,
2: eita, lá
3: já
2: vem.
3: Que o tema é emprestar dinheiro, eu vou emprestar o dinheiro a uma amiga pra colocar a moto em dia.
0: Eita,
2: minha moto em dia.
1: Muito bem.
2: Eu acho que é comigo. Aí vai ter esses mini sorteios, que ela já ganhou vários prêmios pra fazer esses sorteios, pra interagir, as pessoas interagirem junto com a pastoral, ali um momento de diversão pra não ficar. E esse ano vai ser muitas coisas especiais. Aguarde que vocês não vão se arrepender de participar.
0: Vamos participar.
1: Aproveito pra mandar um abraço para a equipe que está lá no santuário, limpando tudo, organizando tudo, está mais tarde, viu? Tem uma equipe de limpeza lá na parte externa, de assista lá dentro tem os membros da pastoral da gruta ali, arrumando todo o santuário, preparando tudo para acolher bem os nossos devotos e devotas a partir de hoje à noite.
0: Maravilha, obrigada Nivaldo Amaral.
1: Obrigado a você, obrigado Fábio pelo
0: Festa
1: espaço.
0: De Santa Clara, iniciando hoje, participe, venha participar aqui no Dom Jaime Câmara. Bom, são agora 10h28, a turma está aqui participando, mandando mensagem para a gente no nosso WhatsApp 981050105, agradecendo sempre a sintonia e a audiência, a turma conosco, acompanhando a nossa programação. A gente vai curtir música! O som do Vitor e Léo, Na Linha do Tempo. Agradecendo a você, ouvinte, mande sua mensagem e conte pra gente, participe da pesquisa. E aí, como é essa questão? Você empresta dinheiro, já emprestou, né? Pede emprestado? Fala aí seu depoimento pra gente.

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1: Estamos de volta, 10h34, Bárbara Tavares.
2: Recadinho aí.
3: Ele levantou ainda, né, paciência?
2: Não, os ouvintes.
3: Sim, aqui, os ouvintes, eu tava pensando em outra coisa.
2: É, tá certo.
3: Ai, meu Deus do céu. Vamos lá, abraçar aqui a turma que tá com a gente, mandando mensagens. Nosso amigo Antônio Lima tá ligado conosco, acompanhando aqui sempre a programação. Ele que é da Biodesinfecções, Controle de Pragas, ligado com a gente aqui na Boa de Mossoró. Um abraço. Agradecer também a sintonia, o Ricardo Pintor e a turma do Salgarça, acompanhando aqui a nossa programação, ligados conosco na Boa de Mossoró. Super bom dia, viu? Um grande abraço. Ele fala o seguinte, o Ricardo, eu tinha um amigo, né? E ele tinha uma venda de frango. Esse amigo comprou um frango fiado, ele não pagou nada. E deixou de falar com ele até hoje.
2: É, assim. O povo compra, não paga, ou toma emprestado, não paga. E ainda fica de mal. O povo. Né, não?
3: Ainda fica de mal. De mal.
2: De mal é novo. Ah, sim. Então, veja se seja essa uma tática que você pode adotar. Se você quiser que alguém não fale com você.
3: É.
2: Você empresta um dinheiro, sabe? Se a pessoa... com a garantia que ele não paga, aí ele fica... Ele fica
3: de mal.
2: De mal com você, né? É uma tática. Você pode, eu não quero falar com o tal, então vou emprestar um dinheiro a ele. Né? Porque ele não vai pagar e vai deixar de falar comigo.
3: Mais um.
2: Entendeu? Aí quem ficou de mal foi o outro, não foi você. É. Você não carrega essa culpa. Bom, táticas. Certo. Vai aprendendo aí. Daria uma mensagem de reflexão, daria.
3: Olha, a Bruna do Belo Horizonte também tá com a gente. O Ariosmar da Lagoa do Mato também tá conosco. Coloca aí o áudio do Ariosmar, meu amigo Fábio.
2: Ariosmar
3: da Lagoa do Mato. Tá de olhinho aqui. Aí.
2: Tá aqui, Ariosmar. Vamos lá então, vamos lá. Ariosmar, bom dia.
4: É, muito bom dia, meu brother Fábio Oliveira e minha amiga Bárbara Tavares, né? É, muito bom dia, good morning. Quem tá falando aqui é Ariosmar Bezerra. É, coloca a música aí de Paulo Ricardo. É Paulo Ricardo ou RPM? Londelonda, ok?
2: RPM.
4: Quero oferecer aqui pra turma aqui de Nela Copé, sempre tá na escuta, né? Pra minha esposa ali que tá com Tassis Maia trabalhando, pra toda a equipe de Tassis Maia, pra toda a equipe da UPA, e pra meu filho Mário Vitória e pra minha mãe Mudou, ok? Mas sempre tá na escuta. É nóis.
2: Sempre.
4: Paulo Ricardo, RPM, Londelonda.
2: Sempre na escuta com a gente, grande Ariosmar Bezerra. Também com a gente aqui a Natividade.
3: Isso mesmo.
2: Nati, bom dia.
5: Bom dia, meus amores.
2: Bom dia.
5: Bom dia, Fábio.
2: Bom dia,
5: bom
2: minha
5: dia,
2: linda.
5: Bárbara. É Natividade. Um abraço para vocês, viu? Um bom final de semana.
2: Obrigado para você
5: possível,
2: também.
5: Se possível, eu queria ouvir Dona com roupa Dona... nova.
2: Opa, legal.
5: E bota no sorteio aí, viu?
2: Certo.
5: Da pizza de ânimos.
2: Muito
5: obrigado,
2: bem.
5: Um abraço.
2: Abraço, minha querida. Bom dia para você. Quem mais aqui com a gente? Deixa eu ver quem mais aqui. A Rosângela BH. Isso bom dia, mesmo. Rosângela.
6: Bom dia, Bárbara. Bom dia, Fato. Com a gripe, mulher de... Sei não, viu? Ei, mas também tem roupa também, viu? Que a gente emprestava e não devolvia mais.
3: Tinha mesmo roupa, né?
2: Eita, roupa.
6: Mas antiga a gente emprestava roupa, né? Eu nunca fiquei com roupa de ninguém, não, mas... Muitas pessoas me pediram emprestado até hoje, Bárbara. Até hoje. Nas antigas, sabe? Hoje.
3: Eu sei. Empresta roupa aí pra festa.
6: Cada um com sua roupa. Coloca eu na pizza, viu, Bárbara?
2: Tá dentro, minha querida. Valeu. Francisco Moura tá com a gente lá no... Aqui no São Manuel, né, Moura?
7: Você não pagou.
8: Bom dia, Fábio. Bom dia, Bárbara. Francisco Moura, do Alto Manuel. Gostaria de ouvir com o Fábio Júnior. Eu choro.
2: Ah, tocamos já.
8: Gostaria de participar das promoções do programa.
2: Ah, já tocamos, tá?
3: Já sim.
2: Show de bola. Ricardo Pintor também tá com a gente.
3: A Silvana.
2: Oi, Silvana. Bom dia, minha querida. Ela mandou mensagem, apagou.
3: Mas...
2: Nilda Costa, da Alameda dos Cajueiros.
9: Bom dia, Bárbara Tavares, Fábio Oliveira.
2: Bom dia.
9: Todos que fazem a FM 105, a Boa de Mossoró. Quem está falando aqui é Nilda, do Planalto 13 de Maio. É, quero concorrer aí todos os prêmios, não vou especificar. É, e quero pedir aquela música, naquela mesa está faltando ele. Eu não sei se, como é o nome da música, mas eu tenho certeza que vocês vão saber qual a música eu estou falando. Uhum.
2: Tá bom, minha amiga. Tá anotado aqui naquela mesa mesmo o nome da música. Só naquela mesa. Helene Mar.
7: Bom dia, meus amigos. Bom dia, Fábio. Bom dia, Bárbara. Tá tudo bem com vocês?
2: Tudo bem.
7: Que tá tudo em paz, graças a Deus. E aí? Eu gostaria de ouvir a música da sequência para oferecer a vocês, a todos vocês aí da 105. E eu gostaria de participar do sorteio.
2: Tá participando, minha amiga.
7: Um abraço.
2: Um abraço, minha querida. Com Deus. Você também. Bom fim de semana. Papai do céu possa protegê-la. E toda a sua família também. A todos nós.

0: RPM London London, do tempo do Eldinho, do Orange, do Esquininha e do Paraíso. Bárbara não sabe o que é o Paraíso não, sabe? É um local muito calmo, muito legal, onde tudo é bom, tudo são flores, enfim. O Wilson Moura, você conhece o Wilson Moura?
1: Conheço.
0: O Wilson Moura, grande Wilson Moura, nosso colega de comunicação também, está com a gente e ele também tem opinião sobre a pesquisa, sobre emprestar dinheiro. Será que o Wilson Moura empresta dinheiro ou toma dinheiro emprestado?
1: Será? Vamos saber agora.
0: Será?
1: Vamos saber agora.
0: O Wilson, bom dia, meu querido.
2: Fala, Fábio. Fala, Bárbara.
1: Bom dia.
2: Bom dia, bom dia. Bom Participando dia. Aqui da enquete,
1: sim.
2: Eu acho o seguinte, rapaz. Você emprestar dinheiro é um negócio sem futuro. Entendeu? É você arrumar inimizade. É o que eu penso, é o que eu acho.
1: Sim.
2: Um abraço, parabéns pelo programa. Tô aqui ouvindo.
0: Valeu.
1: Valeu,
0: tá trabalhando e ouvindo a gente. Valeu, Wilson. Um abraço, meu querido. Quem tá com a gente também aqui, meu amigo Gil. Gil Silena Morim, grande Gil Silena Morim, muito obrigado. Trabalhamos juntos, tudo de fato. A Gazeta também, grande profissional. O cara do português, hein? É o cara que faz as correções aí. Muito da revisão.
1: Da revisão.
0: Grande abraço, Gil Silena, abraço. Grande Gil, fã dos Beatles também. É fã dos Beatles. Leodécio, tudo bem, Leodécio? Bom dia.
1: Bom dia, Leodécio.
3: Bom dia, Fábio Oliveira. Bom dia, Bárbara Tavares. Meu nome é Leodécio Freire. Eu moro no Alto São Manuel. Gostaria de ouvir a música de Itapuã com Vinícius de Moraes. E também, se possível, participar do sorteio dos brindes, ok, amigo? Porque qualquer brinde que tu tirar, tá de bom tamanho.
0: Tá tudo de bom,
3: certo?
0: Né?
3: Certo.
0: Certo.
3: De preferência o bolo.
0: Oh, o bolo de Christmas.
3: O bolo também dá certo.
0: Uma delícia.
3: Bom dia, obrigado.
0: Valeu, Leodécio. Paulo Sérgio Barrocas.
4: Bom dia, Fábio e Bárbara. Sérgio Barrocas. Foi o banquete aí. Vim emprestar alguma cor de dinheiro. Tem as pessoas, né, que a gente tem que emprestar, porque tem uns caloteiros, né? Geralmente aí ultimamente eu emprestei o dinheiro do cara. O cara ficou foi de mal de mim.
1: E ele lascar.
0: É uma regra, né, cara?
4: É, um bom sábado,
0: é quase uma regra.
4: E quer concorrer à pizza pra amanhã.
0: Valeu, Paulo. É quase uma regra, né? Porque tão emprestado, não paga, ainda fica com raiva. O ouvinte pede aqui, ela fala o seguinte. Dá impressão, é legal. Ela disse que dá impressão que na testa dela tá dizendo Madre Teresa de Calcutá. Mudam até o tom da voz quando me pedem dinheiro emprestado.
1: Menino.
0: Mas fazem igual o ditado popular. Botam a pedra em cima. Somem, esquecem. Valeu, minha querida. O povo é ruim. Grande Sátaro, bom dia, meu amigo Sátaro.
5: Aonde é?
0: Bom dia.
5: Elton John.
0: Que é isso? É o Sátaro. Pois diga, Sátaro. Grande Sátaro, tudo bom, Sátaro? Bom fim de semana pra você também. Francisca Dantas, BH. É, deixa eu ver aqui. Ela gostou da música do Fábio Júnior. Adora Fábio Júnior, é fã. Fãzona do Fábio Júnior. Francisca Dantas ouviu o choro aí. Então, bom fim de semana pra você também. Quem mais? Carlos Alberto. Benta aqui. Oi, Benta. A Benta ficou emocionada. Porque eu toquei um dia desse no Flash, Brother in the Arms. Hein?
1: Quase chora
0: ela. Quer ouvir nossa canção.
1: Vanessa da Mata, né?
0: Vanessa da Mata? Pronto. Hoje é aniversário. Olha o aniversário
1: de?
0: Da filha. Ed Nesca, é isso? Eu não entendi direitinho, Bárbara. Depois você lê aí pra ver se identifica. Não... A minha vista tá,
1: mulher,
0: tá ruim.
1: Que
0: tá
1: nome cansado. É esse, mulher? Ed Nesca Ketsa.
0: É isso.
1: Ed Nesca Ketsa.
0: É isso?
1: É.
0: É.
1: Ed Nesca Ketsa.
0: Pronto, é porque eu acho que ela juntou o nome, não? Na escrita? Aí
1: você
0: ficou
1: duvida
0: difícil.
1: Que... Se Carlos Aquino botou o nome do filho
0: Western
1: dele...
0: Western Master Soft,
1: por que é que não pode ter Ednese Ketsa?
0: É difícil. Isso pra vou pronunciar. Ah, avó, coitada.
1: Menina, a criança pra aprender o próprio nome.
0: Não, não.
1: Vai escrever.
0: Vai aprender que
1: aprendeu com 10 anos.
0: Não, vai aprender que chegar na faculdade. Parabéns, felicidade, saúde e paz.
1: Tudo de bom. Beijo, minha amiga Benta. Saudades.
0: Maria Salietti Sumaré.
6: Bom dia, Bárbara. Bom dia, Flávio.
0: Bom dia.
6: Tudo bem com vocês?
0: Tudo bem, minha querida.
6: Do Bar Sumaré. Eu sabia de ouvir a música da sequência. Felicitei especialmente para vocês, para Nivaldo, para todos os ouvintes. Coloca aí no sorteio, viu, Bárbara?
0: Tá dentro do sorteio. Abençoado
7: na semana.
0: Amém.
7: Não tem nada igual.
0: Vamos mandar com fé, Bárbara Tavares?
1: Bora.
0: Vamos.
1: A fé não costuma falhar.
0: Não costuma. Simbora. Gilberto Gil.

daqui a pouco na 105. Não demora, a gente volta já.

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0: I Want to Born to I Love You. Nasci pra amar você, Bárbara Tavares, assim diz a canção do Fred Mercury. Isso foi tema de Gato Comeu, se não me engano. Nos anos 80, você tinha o quê? 10 anos de idade, eu acho, em 84, né, Gato Comeu? Não me lembro.
1: Eu nasci, então.
0: Que é isso. Nevinha Santo Antônio. Meu amigo Amaral, grande Amaral.
1: Pois é, o Aníbal tá aqui lembrando pra gente fazer um registro, que hoje é aniversário da irmã Terezinha.
0: Sim.
1: Né? E completando aí 90 anos de idade, a irmã Terezinha Pinto Lima, e que logo mais, às 18 horas, né, às 6 da noite, vai haver uma missa na Capela de Nossa Senhora das Dores, lá no bairro Aeroporto, né? Essa missa. É, em ação de graças aos 90 anos de vida da nossa querida irmã Terezinha Pinto Lima, que passou tanto tempo aqui no Conjunto IPE e fez um trabalho muito bonito, muito importante aqui na Pastoral da Gruta.
0: Muito bem, bom dia para Gilva Mar, na Alameda dos Cajueiros. Rosângela Freitas também conosco, muito obrigado. Beto está em São Bernardo do Campo, tudo bom, Beto? Bom dia para você, meu querido. Nevinha do Santo Antônio, bom dia, Nevinha. Oi, Nevinha. Como é que você tá?
2: Bárbara, não é fácil eu pedir emprestado do que emprestar, minha filha, porque eu não tenho. Eu vivo de empréstimo.
0: Ah, mais fácil pedir emprestado. Nossa pesquisa, você toma dinheiro emprestado, você empresta dinheiro, já se arrependeu? Teve alguma experiência negativa aí? Já perdeu a amizade por conta disso? Deixa eu ver aqui a Vânia. Fala, Vânia.
3: É pro senhor, meu velho. Cachorro. Sim. Com meu cachorro aqui.
0: Ah, é o cachorrinho dela.
3: Uau.
1: É lindo o cachorrinho.
3: O Vânia quer me emprestar um dinheirinho, não?
0: Pra tu não é doido.
3: Assim.
1: Já sabendo que você é mesmo disse que não paga.
3: Me chama de veaca aí na rádio.
0: É, tô nem doido, Vânia. Teu juízo ainda um pouquinho, né? Sobrou um pouquinho de juízo nessa cachola aqui. Tô nem doido. Vamos fazer o seguinte, eu vou pedir dinheiro emprestado ao seu irmão.
1: Ah!
0: Aí lhe empresto. Se ele me emprestar, eu lhe empresto. Se você não pagar, de qualquer forma, não paga seu irmão também. Pronto, tá resolvida a parada. Bom dia!
4: Bom dia, Bárbara Tavares. Bom dia, Fábio Oliveira. Estou ligadinha no programa aqui. É Rosemary Lopes, Boa Vista, Rua Padre Lefão.
0: Opa!
4: Estou já ligadinha no programa desde de manhã.
0: Que então, coisa boa.
4: Obrigada, Bárbara, viu?
0: Valeu.
4: Hoje é um santo dia para todos.
0: Amém, minha querida, para você também. Nazaré, bom dia.
5: Bom dia, Fábio. Bom dia, Bárbara. É Nazaré do Dom Jaime Câmara. Se puder, colocar uma música da sequência para mim. Um bom final de semana para vocês. Um abraço, uma ótima semana. Que o mês de agosto seja bom para todos nós.
0: Amém, minha
5: fique
0: querida.
5: Fique com Deus.
0: Valeu, Josi Silva. Tudo bom, Josi? Ô, Paulinho.
6: Bom dia.
0: Paulinho. Legal.
6: Bom dia, Fábio.
0: Bom dia, Paulinho.
6: Deus abençoe.
1: Amém,
6: você.
1: Paulinho.
0: Amém, Paulinho. Muito obrigado. Para você também, toda a sua família. Zé Givan.
7: Bom dia. Para a música retrovisor. Se não me engano, é do Rio Alberto.

0: Já tava R$120.
1: Eita!
0: Aí quando foi na próxima corrida, ela me chamou de novo, né? Aí na próxima, eu arranjei
1: Uma
0: maquinetazinha, né?
1: Sim!
0: Aí fiquei aguardando ela, ela me chamou. Aí fez a corrida, quando terminou, já tava em 150. Ela disse, vou passar o cartão. Eu disse, eu tenho uma maquinetazinha hoje. Aí quando ela me deu o cartão para passar, só que o cartão dela, saldo insuficiente. Aí ela veio, pá, infelizmente meu cartão tá sem saldo. Eu digo, você não já sabia que não tinha saldo? Já tá me devendo 150 e não vai passar nem o cartão.
1: Mas não
0: eu recebo pizza, recebo tudo, mulher.
1: Tudo.
0: Aí ela, mas não tem o saldo não, tá certo. Eu digo, eu passo no crédito. Mas não tá dando certo não. Aí terminou me enrolando. E eu, por sinal, deixou até de andar comigo e ficou me devendo R$150
2: é
0: até hoje. Não falou nem comigo, ficou até mal comigo. Como é que pode?
1: Desse jeito.
0: Eu gostaria de ouvir aí qualquer música aí de Jota Quest, certo? Valeu, Fábio.
1: Valeu, Adalto.
2: Valeu, seu Adalto. Um abraço.
0: Vindo aqui, quero participar
1: do sorteio aqui, tá bom, Adalto. Ó, aí, nessa altura, essa pessoa já tá andando com outro taxista. E deve tá pagando. Você tá entendendo como é que é a situação? Vai pra um, fez a primeira vez fiado. Aí fez a segunda, aí não paga mais. E vai andar com. Na hora que não andar mais, vai andar com outro pagando. Pode ficar de olho, hein, Adalto? Deve estar andando com outro aí pagando. Isso aqui é verdade. Não duvido, não. Quer apostar? Vamos lá, quem mais aqui? O Wilton Cabral Grande, Wilton, bairro 12 anos. Um abraço pra você, a turma 12 anos grande, Wilton Cabral, um abraço, meu querido. Jorge Luiz, bom dia, Jorge.
3: Bom dia, Fábio. Bom dia, Bárbara. Viu, Fábio? Não vamos generalizar, mas é complicado, viu?
1: É verdade.
3: Emprestar, viu, meu irmão?
4: Deus abençoe vocês aí.
1: Amém, meu querido. Um abraço, Jorge. Jane Medeiros.
5: A fé não costuma falhar. Ainda mais nesse mês de agosto, que está marcado no calendário, uma data muito especial, a data do meu aniversário. Fábio Oliveira, Bárbara Tavares, Fábio Oliveira, bom dia a todos. Sou eu, a poetisa Joana Medeiros, bairro Santo Antônio. Quero parabenizar também, neste dia de hoje, a minha amiga Albertina, a irmã de Jefferson Nóbrega, a minha amiga Michele, a filha do cantor Coroa Boy, e ao cantor que está completando 85 anos em Mato Grosso. Por favor, toca poema. É isso aí. Feliz final de semana. Conexão 105. Um grande abraço. E detalhe, sobre a enquete, eu não empresto dinheiro não, viu? Empresto não, porque tem gente aí me devendo. As pessoas que não se escondem ficam intrigadas, simplesmente me bloqueiam no WhatsApp e eu tomo prejuízo daquele sem tamanho de analisar, sabe? Fiquem com Deus e tchau, tchau.
1: Tchau, tchau, Jane. Ouvido as dúvidas, não emprestar, né, Jane? Oh, coisa boa. Nem Mato Grosso. Poema.

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0: Fever, sozinho. Sozinho, Ricardo Pintor. Oi, Ricardo, bom dia, meu querido.
1: Bom dia, Bárbara. Deu abençoado aí que tá do lado aí.
0: Gostei, abençoado.
1: Às vezes uma pessoa vem pedir um dinheiro emprestado a mim. E eu, em vez de emprestar, é melhor dar.
0: Uhum.
1: Porque nós só sabemos realmente quem é a pessoa quando empresta dinheiro, viu? Né?
0: Valeu, exatamente, meu querido. Rosângela BH, tudo bom, Rô? Deixa eu ver. Ah, 85, era a música que eu falei aqui, toquei há pouco tempo aí. Aí a Rosângela fala o seguinte, que ela tinha 15 anos. Tempo da enchente de 85, a enchente, eu atravessava ali a ida de Santa Luzia, Benício Filho, com água no joelho. Ou mais, hein? A caminho do trabalho. Tem mais aqui, Antônio Lima. Bom dia, Antônio Lima. Grande Genildo Félix.
2: Amigo Fábio Oliveira, o áudio é esse aí. Um abraço aí pra vocês aí. Eu tô meio velho que não fui aí mais, né?
0: É.
2: Mas tô preparando aí.
0: Mas eu não emprestei dinheiro, não.
2: Você, a sopa. Na segunda-feira eu trazer Bárbara Tavares. Ela melhorar essa risada, melhorar mais ainda essa risada.
0: Sim.
2: Amigo, o negócio de fiado é engraçado. Eu tinha um bar. Primeira vez que eu tenho um bar na minha rua. O postinho, onde eu tô passando agora nesse momento. Na rua Juvenal Martins. Aí tem uns cabos aqui, a meota, TPota, fiado, homem, não dá certo. Aí fui dando os nomes dos cabos do Zé Aco na parede, com a cartolina. Amigo, o teu nome do Binho, rapaz, você tá meu nome aqui? Claro, mano. Pra não esquecer de você. Aí comecei a receber, não perdi nem um centavo, tudo pagado, sabe? Aí botei outro bar no outro canto. Aí começaram uma lanchonete, uma coisa. Já começaram a comprar fiado, sei o que, apertou o nome de uma mulher lá em cima. Ela sou, foi bater em casa. É porque eu só esqueci, velho. Botei o nome pra não esquecer da senhora. E aí vai. Então é o seguinte, você quer ver coisa correta? Vendo fiado.
0: Vendo
2: fiado, a gente sem futuro. É só pra ter prejuízo. Amigo, um abraço aí pra todos vocês aí. Eu quero que vocês segunda-feira apareça. Você e Bárbara. Barba, venha, Troca a barbinha também, pra tomar sopinha também, viu? Barbinha, um abração, claro. E bom final de semana pra todos vocês.
0: Barbinha é ótima.
3: É claro.
0: Não é Clarinha. Ê, Clarinha! Beijo, Clarinha.
3: Clarinha tá ouvindo.
0: Comeu bolo ontem, ela?
3: Comeu.
0: Ah, tá certo. Ontem teve o aniversário do Helenildo aqui.
3: Foi.
0: O aniversário foi dia 21, né? Mas isso. A gente comemorou ontem o aniversário. Todo mês a gente comemora o aniversário do pessoal do mês, né? Então, ontem foi bolo, refrigerante, salgados.
3: Presente. Bom demais.
0: Foi bom, foi tudo aqui, é sempre tudo. Retrovisor do Fagner pra gente curtir, 11:27 agora.

0: Fagner Retrovisor, bom dia, Virginia Assis, Clenilda Maria também. Oi, Neide Holanda, minha querida. Bom dia, Neide.
1: Quero concorrer ao filé parmegiano.
0: Ah,
1: Neide Holanda de Souza, do Conjunto Barrosado.
0: Que bom, Neide. Zé Roberto, lá da Pousada dos Termas. Tudo bom, Zé? Grande mecânico. Bom dia.
2: Bom dia, Bárbara Tavares. Bom dia, Fábio Oliveira. E aí, meu amigo? Zé Roberto.
0: Oi, Zé.
2: Tô aqui, amigo, no Sítio Riachinho, trabalhando de servente. Procurando. Tô tentando aqui ver se dá certo fazer um alpendre. Eu e o pedreiro Pretinho. E o meu sogro João.
3: Muito bem.
2: É, veja aí qualquer música aí pra gente aí de Catedral. Valeu, Catedral. Meu amigo.
3: Valeu, minha amiga, Zé Roberto. Valeu. Um abraço.
0: Bom dia. Que legal.
2: Show, como sempre.
0: Como sempre, meu querido.
2: Valeu, sempre ligado.
0: Tamo junto, meu amigo. Carlinhos Qualidade.
4: Quem sabe, me bota aí no sorteio do pudim pra mim aí, pra mim ser sorteado. Qualidade. Conectado na Melhor, sempre sim.
0: Está bom demais. Grande Carlinhos Qualidade. Seu cara. Vamos chorar as rosas aqui. Quem pediu foi a Virgínia. De Bruno e Marrone, Choram as Rosas, aqui no nosso Conexão. Bom dia.
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0: Estamos de volta com o nosso Conexão. Você que vem das carnes dos outros.
1: Alheias.
0: Alheias. Dá os parabéns aos outros pelo, por outros também. Nem conhece o povo. Aí me responde. Me responda, nem conhece a pessoa. Me responda se você emprestaria dinheiro, se você presta ou então emprestado. Se já perdeu. Pode tirar isso aí, ó. Se já perdeu. Puxa a cadeirinha, já perdeu amizade por conta disso. Tem dessas, velho. Então a pesquisa de hoje foi em cima disso. Muita gente, a maioria diz que não toma emprestado, não gosta de emprestar. E alguns relataram experiências negativas. Perderam amizade, clientes, etc. etc. e tal. Teve de tudo, hein, Bárbara Tavares?
1: De tudo.
0: Você tem alguma história pra contar sobre isso?
1: Não, só isso mesmo, que a pessoa para de falar.
0: É.
1: Aconteceu com minha mãe.
0: Só, ela emprestou, não pagou, a pessoa não pagou.
1: Aí ficou distante, ficou distante, quase não tem contato
0: mais. É, bom, mas foi bom, foi um livramento, perdeu, a pessoa era boa, né? Porque às vezes a pessoa não é esse filé todo também não, né?
1: Não é esse filé todo,
0: você não perdeu muita coisa não, não é bom.
1: Você não perde muita coisa não.
0: Valeu R$50, então pronto, deixa. Sai na...
1: R$50, não, foi alguns mils.
0: Foi o quê?
1: Alguns mils.
0: Eu não acredito não, Bárbara Tavares. É mesmo, uns mils aí lascaram. Pra botar no SPC e no Serasa, hein? Nossa! Vamos pro sorteio, Bárbara?
1: Bora.
0: Vamos lá, então.
1: Vamos lá, pra encerrar aqui o nosso Conexão 105 de hoje com os ganhadores. Pizza e parmegiana lá de Enios Restaurante. A pizza saiu para o Wilton Cabral, bairro 12 anos. O Wilton Cabral, bairro 12 anos, faturou pizza de Enios Restaurante. Parmegiana, Neide Holanda de Souza, do Van Rosado. Neide Holanda de Souza, Van Rosado, faturou a parmegiana de Enios Restaurante. Turma que faturou Enios Restaurante, já pode passar hoje, se quiser, a partir das 6 da noite. Leve documento. Pode retirar ou consumir lá. O bolo e o pudim de Crazy for Cakes, Loucos por Bolos Oficial. Quem faturou foi o Adalto Florencio da Costa Júnior. O bolo saiu para Adalto Florencio da Costa Júnior. E o pudim para José Roberto na Pousada das Termas. O pudim saiu para José Roberto, Pousada das Termas. Só lembrando aí o contato da Sueli, 986-36-6807, para quem quiser fazer sua encomenda. A Sueli trabalha por encomenda, então a turma que faturou bolo e pudim vai entrar em contato com a Sueli. Eu vou passar também, inclusive, na interna, deixar registrado o contato dela, para que vocês possam, né, falar com ela e marcar o dia para que ela possa fazer o bolo, o pudim, e marcar também a hora para vocês irem buscar.
0: É, porque não tem pronta entrega.
1: Note.
0: É confeccionado lá por encomenda. Você encomenda, marca o dia e vai buscar. E vá buscar mesmo, porque tem gente que não vai buscar. Já aconteceu, né? Quase ninguém, né, Bárbara Tavares?
1: É.
0: Teve um caso? Só um caso?
1: Dois.
0: Dois casos. E quem ganhou...
1: O Léo tá dizendo que quando acontecer isso, ele vai buscar.
0: Como é?
2: Caso alguém não possa ir buscar... Sueli me avisa que eu vou.
0: Pronto, avisa que a gente vai buscar.
1: Tranquilo. Eu não fui uma vez.
0: Pois é.
1: Trouxe pra cá?
0: Exatamente.
1: É, tranquilo.
0: Não tem problema. A gente até agradece, porque só vai pra gente.
2: Não se perde, não.
0: Não se perde, não. Não se perde agora, porque não. A gente tá avisando.
1: É.
0: Mas os outros que a gente não sabia se perderam. Se perderam.
2: Foi. E quem perde é quem não teve a oportunidade de provar as
0: delícias
2: pelo talento da Sueli.
0: Quem perdeu foi quem não foi buscar. E tem mais uma coisa, quem não vai buscar, a gente risca do... A gente tira do burnout aqui.
2: Entra bota na papel, blacklist.
0: É, não bota o papelzinho dentro do chapéu, não, pra sortear, não. Tem que buscar, porque aí dá prejuízo. É uma desfeita. Não é isso?
2: É, a Sueli fica com mal querência.
0: Fica, exatamente. Fica, o que você, como é que você diz?
2: Fica, mal querência.
0: Não, aquele outro você fala que é o termo.
2: Macambuza.
0: Macambuza, é. Fica macambuza aí. Ana Duarte adorou o tema de hoje. Foi tudo. Acredito que ela emprestou dinheiro e perdeu com alguém... Levou tromba.
1: Tromba.
0: É, tromba é antigo. Fumo. Só lembrança com o Bartô Galeno. Pois é, meu querido Léo Júnior. Estamos chegando ao fim de mais um Conexão 105, eu e Bárbara Tavares. Léo, só pra encerrar aqui, você já emprestou dinheiro a alguém? Ou tomou dinheiro emprestado? Não pagou ou não recebeu? Perdeu amizade por conta disso também, não? É a pesquisa de hoje.
2: Por causa de empréstimo?
0: Pode até ser cartão também de crédito. Serve? Por causa de empréstimo. Dinheiro, cartão de crédito.
2: Não, especificamente por causa do empréstimo, não.
1: Tem gente que pega emprestado, não paga e não devolve.
0: Ou algum objeto também. É questão de pegar emprestado.
2: Sim, sim.
0: Não pagar ou não devolver.
2: Já.
0: Pediram emprestado alguma coisa e não devolveram.
2: Já. Era meados ali de 72. Sim. Eu tinha um comandos em ação. O nome do boneco era Cobra Ninja.
1: Vixe, Deus.
2: Aí um amigo meu de infância.
0: Você tá falando 82, não?
1: Não, se ele nasceu em 84.
2: Não, é porque 72 é uma data mágica pra mim.
0: Tá. Mas fantasiosa. Mas comandos em ação em 72 não tinha, né?
2: Não, mas vamos lá.
0: Mas entenda.
2: A licença poética.
0: Poética, exatamente. Permite.
2: Aí um amigo meu pediu emprestado pra colocar numa maquete da escola.
0: Sim.
2: E eu fiz esse empréstimo. E até hoje esse boneco não voltou.
0: É porque não acabou a feira de ciência ainda.
2: Mas você pode ter certeza que nós somos bons amigos. Mas em toda ocasião estamos conversando coisas
0: do nada.
2: Assunto. Mas faça lembrar que meu Cobra Ninja dos comandos em ação não voltou.
0: É.
2: A nossa amizade poderia ser melhor. Então, assim, eu quero deixar claro.
0: Claro. Você não perde a oportunidade
2: de
0: tocar na ferida.
2: Não, não esqueço jamais.
0: É bom isso aí. É bom isso aí. Funciona. O cara passou esta vida. Aí prova que ele é cara de pau, porque ele nunca se importou.
1: E ele disse o que é que perdeu?
2: Prova foi? Da minha amizade.
1: Ele perdeu?
2: Não, ele ficou.
0: Ele se apoderou.
2: Ele aí extraviou.
1: De lascado.
2: Isso prova a minha
0: amizade. A sua amizade, não a dele.
2: Porque apesar da minha malquerência, eu poderia ter rompido ali a amizade.
0: Exatamente. Limado ele.
2: Né?
0: Você permaneceu. Você é um menino de bom coração. Os outros que se aproveitam da sua boa vontade. Vamos embora, Bárbara.
1: Bora.
0: Simbora, Conexão volta na próxima semana, sábado, 8 da manhã, pra você. Na sequência tem Remix 105 com Léo Júnior, depois Teletema também com ele. A tarde continua com Luciano Barreto, o dono da audiência no Vitrola 105. Simbora, Bárbara.
1: Bora. Um grande abraço, minha gente. Segunda-feira a gente retorna na programação da 105.
0: Que bom, então, contar com a sua audiência. E aí, foi bom pra você? Beijo e queijo pra todos. Bom fim de semana. Relaxa, a gente se fala. Tchau.

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2: Rádio 105 em Mossoró, 11:59.
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1: Na cidade mais bonita do Brasil, meio-dia, um minuto, boa tarde, 105. E aí, tá tudo bem com você? É claro que sim, afinal você está na sintonia da Boa de Mossoró, é a ZYD516, Rádio Santa Clara FM. E o nosso sabadão começando a partir de agora, assim como agosto também já começou. 1 de agosto de 2026, está no ar o Remix 105, o programa que faz você balançar no fim de semana, na programação especial da 105 FM, a Boa de Mossoró. Por aqui você já sabe, o nosso padrão é sempre o mesmo, a qualidade musical em primeiro lugar, mas daremos assim uma pitada a mais, uma batida a mais, para que a gente possa dar uma sacudida no final de semana. Afinal de contas, o fim de semana pede muito isso, que a gente possa dar uma incrementada e tornar o seu final de semana ainda mais legal. Você que está largando o expediente, você que acabou de pegar a estrada, e você vai fazer companhia junto da gente aqui na 105 FM e ao lado de grandes nomes que vão passar por aqui nesta tarde legal de sabadão aqui na Boa de Mossoró. 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Eu sou Léo Júnior e fico com você até as 2. Durante uma hora, iremos aqui tocar versões exclusivas com o padrão 105, tá? E a partir de 1 da tarde até as 2, entra o Teletema e a gente juntos em uma viagem musical. Você vai preparando a sua ficha aí para colocar no orelhão e ligar para o locutor para pedir a sua música, para que a gente possa fazer memória daquela canção que marcou época, aquela trilha sonora do cinema, aquela trilha que marcou o comercial da sua infância. Tudo isso nessa tarde legal aqui na 105 FM, que ainda tem Luciano Barreto com o Vitrola 105 a partir também das 2 da tarde. Então, eu convido a você a interagir comigo pelo 98105-0105, você no dial ou pelo fm105mossoró.com.br. E para começar já em grande estilo, chega com Jorge Ben cantando as belezas do nosso Brasilzão de meu Deus, porque afinal de contas, o Brasil é um país abençoado por Deus, é bonito por natureza e a gente canta junto aqui no Remix 105. Boa tarde pra você! Música.

0: na 105 é bom demais, que de abelha, pintura íntima e uma versão legal que você balançou aqui no Remix 105, nessa tarde de sabadão, aqui na Boa de Mossoró. E tem muita gente comigo já interagindo. Alô, Helena Oliveira, Alfredo Gurgel, um forte abraço, minha querida. Bom saber que você está nos acompanhando, tá? Daqui a pouco tem muito mais. 5
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0: 105, meio-dia e 22.
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1: E o Remix 105 continua, agora tá chegando o LS Jack e a música com a versão exclusiva. Carla. Alô, Carlinhos Qualidade, Parque Universitário. Tá de boa, né, Carlinhos? Forte abraço, meu amigo.

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0: na 105 é bom demais. Você está ouvindo Lulu Santos, Toda Forma de Amor, em mais uma versão legal aqui no Remix 105. Quem está comigo? Alô, Arnilton Júnior e família, estão lá no Monte Olimpo, sempre sintonizados na 105 FM. Meu amigo George, Aninha Branca, recebe o nosso abraço. E a todos do litoral, curtindo uma praia e curtindo a 105 FM de montão. Depois do intervalo tem muito mais, não saia da sintonia. 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
0: 105, meio-dia e 42.
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Na 105 é bom demais o balanço da Margarete Menezes em uma versão da música Faraó, que você curtiu a valer aqui na programação especial de fim de semana da 105 FM. É o Remix 105. Você interage comigo pelo 98105-0105. 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

Na 105 é bom demais, a banda Rádio Táxi cantando Eva, fechando o remix deste sabadão. Acredito que você tenha balançado, mexido as cadeiras e curtido a valer a nossa programação. Depois do intervalo, a gente volta com o Teletema. Não saia da sintonia.

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2: Rádio 105, em Mossoró, 1:02.
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1: Na 105 é bom demais, está no ar a partir de agora, na Boa de Mossoró, o Teletema. É a nossa memória viva daquelas canções que embalaram os cinemas, os comerciais, as telenovelas, aquelas músicas que fizeram parte da nossa trajetória musical. Iremos reviver juntos aqui esse momento legal de sabadão na 105 FM. Me diz você, tá fazendo o que neste horário? Já bateu o rango, já almoçou, tá naquele momento do repouso, ou ainda tá preparando o churrascão, tá rolando aquela feijoada, aquele momento fraterno entre a família? É bom saber que você abre as portas para que a 105 chegue e faça parte desse momento e conduza através da nossa boa qualidade musical, porque aqui a gente vive aquele paradoxo perfeito. Você sabe que na 105 não toca qualquer música, mas a próxima é sempre a sua predileta. Por isso que há essa união perfeita. Por isso que nos quatro cantos da cidade não se fala em outra coisa. A 105 é a melhor rádio de Mossoró, porque aqui é a frequência de quem pensa. Bom, então o nosso Teletema tá começando. Eu quero saber, você vai querer rememorar um filme, uma novela, um comercial de TV? Fique à vontade, interaja comigo pelo 981050105. Até as 2 da tarde, Léo Júnior por aqui. Na sequência tem Luciano Barreto com Vitrola 105. E para começar em grande estilo, ele vem trazendo, ainda quando fazia parte da banda Brilho, trilha sonora da novela Voltei Pra Você, lá do ano de 1983, com a voz do Cláudio Zoli. Boa tarde, 105!

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Na 105 é bom demais. Andrew Donalds te fez viajar lá para o ano de 1995. Trilha sonora da novela Cara e Coroa. E levou um abraço para Sinara, que está na Zona Norte de Natal, ouvindo pelo FM 105 Mossoró.com.br. Daqui a pouco tem muito mais.

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0: Na 105 é bom demais. Pareço um Menino, novela A Próxima Vítima, lá do ano de 1995. É o Fábio Júnior, que levou um abraço para Vera, que está em Baraúna, ouvindo o nosso teletema e relembrou legal. Daqui a pouco, depois do intervalo, tem muito mais.
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0: Rádio 105, o Teletema, uma viagem musical. Paralamas, aonde quer que eu vá, fez trilha sonora da novela Um Anjo Caiu do Céu, lá do ano de 2001, e foi a preferida da Renata, que está em Ceará Mirim, ouvindo a Rádio 105. E relembrou legal. E você, qual a sua localização? Qual a música você gostaria de lembrar? Aquela que fez parte da sua trilha sonora? Que tocou no seu filme preferido? Na sua novela predileta?
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1: 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Chegamos ao final do Teletema, da nossa participação neste sabadão. Você que esteve comigo desde 1:00, desde o meio-dia, na verdade, com o Remix 105, muito obrigado, tá? A vibração boa e positiva aqui na 105 continuam. Tá chegando aí Luciano Barreto com o Vitrola 105. Léo Júnior vai ficando por aqui, mas na segunda-feira estou de volta no MPB na 105 FM a partir das 16:00. 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Bom fim de semana a todos, um excelente sabadão. Vou deixando a minha última de hoje, trilha sonora da novela Morde e Assopra, lá do ano de 2011. Vanessa da Mata, As Palavras. Boa tarde, 105.
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e dois, duas da tarde, e mais dois minutinhos aqui na FM Santa Clara, 105,1, é a boa de Mossoró. Duas e dois, duas e dois. Hoje, sábado, sábado Badu, mais um sabadão, mais um final de semana chegando, é coisa muito boa, né? É, lembrar que nós estamos hoje no dia 1º de agosto, é, 1º dia do mês de agosto, mais um mês termina e mais um outro chega. É, sabadão de bermuda, sabadão de chinelo, né? De camiseta, de regata. Hoje é sábado. Olha, você que está em casa curtindo o seu final de semana, merecidíssimo final de semana, é, com o radinho ligado aqui na FM 105, né? Você tá no sítio, tá na chácara, tá na fazenda, é, tá na praia, tá no litoral. Você que está em qualquer lugar deste Rio Grande do Norte, deste Nordeste do Brasil, onde quer que você esteja, o nosso abraço, o nosso carinho, o meu muito obrigado pela sua audiência. Só estamos começando a nossa vitrola, vamos até às 4 horas da tarde, tá bom? Começando agora até às 4 da tarde, com música boa, com música de qualidade, é, aquela sofrência. Hoje é sábado de sofrimento, hoje é sábado de nostalgia, é, muita música você vai curtir a partir de agora, tá bom? Em nome dos maiores anunciantes do rádio, nós estamos aqui na Vitrola 105, tá bom? Tá beleza? E lembrar, você vai participar, você pode mandar sua mensagem de texto, sua mensagem, é, digo, seu áudio, tá bom? Ou a mensagem de texto aqui para o 981050105. Finalzinho do programa, a gente sorteia para o ouvinte. Você poderá ganhar no finalzinho do programa aquela tradicional bandeja de ovos caipira, novinho, novinho, direto lá de São Rafael, da granja do meu amigo Luiz Maia, numa parceria com a mercearia do Dedé, a mercearia mais surtida ali no Mercado do Bom Jardim, não é? 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E todo sábado a gente sorteia uma bandeja de ovos caipira. 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É lá no Mercado do Bom Jardim. Aí vamos ter Valber Oliveira. Vamos ter... Ah, é o bolo da Emília. Que bolo gostoso. Que bolos, é, olha, olha que bolo você poderá ganhar. A sua escolha, viu? O bolo da Emília é o melhor de Mossoró, tá bom? Também no Mercado do Bom Jardim. Ainda vamos ter o mel de caju cajuama, rico em vitamina C. Beleza? Produz Cajuana com meu amigo Aurélio e Luciano Davim ali no Centro Empresarial Caiçara, tá bom? Décimo andar, sala 1005. Mel de caju Cajuana, porque hoje é sábado, e ainda o lanche da Frost Açaí, lá no finalzinho da do Helder, lá no BH, bairro Belo Horizonte. Simbora! E com a performance... Com a performance de Valdo Oliveira, a gente convida a nossa primeira atração, a nossa primeira voz. Olha, olha que voz bonita.
Olha que voz romântica. Uma voz dessa aí faz você levantar o copo agora, viu?

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0: 2h28 neste sabadão, 1º de agosto, chegou agosto. É um mês de muito gosto, viu? É, beleza, viu? É, você que está no barzinho, você que está aí no espetinho do Bira, a turma tá lá, viu, Valber? A turma tá lá na nossa audiência, meu amigo Bira, meu amigo Mazinho, ex-goleiro do Potiguar, Mazinho lá de Felipe Guerra, meu amigo Natan, policial civil, né? É... se vindo ali a Serra do Mel, né? É... destacado ali na Serra do Mel, meu amigo Natan, policial civil, gente boa, viu? Tá na nossa audiência, né? Abraçar o Hélito Transportes, o Lenilson, é, o Lenilton, Odaí José, o cunhado do Bira, meu amigo Eide da Bellari, Móveis Finos, é muita gente boa na nossa audiência, é lá no espetinho do Bira, né? Outro alô aqui para o Diego, alô Diego, meu amigo Diego do Atacadão dos Ferros, né? Ele pede um alô aqui para a turma lá do condomínio, é, Otávio Ferreira, é, Diego, Solange, Cádija e Assissa. É, lembrar também o meu amigo de Assis Medeiros, né? Topógrafo, meu amigo de infância, de Assis Medeiros, que é irmão do nosso ex-vereador Marcos Medeiros, viu? É o papai do Diego, lá do Atacadão dos Ferros, né? Também na nossa audiência, curtindo aí a nossa vitrola, a Vitrola 105, todo sábado, das 2 às 4 da tarde, com aquela nostalgia, né? E com aquela sofrência. Daqui a pouco a gente vai curtir Alcione, viu? Se prepara aí, porque vem aí direto do Maranhão, né? Alcione, a Marronzinha, ela vai cantar aqui com a gente daqui a pouco. Você me vira a cabeça, pois diga. Opa, meu Deus. 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Aproveite e manda o meu alô para Gil. Alô, Gil, motorista do caminhão baú, aquele caminhãozão, né? Carregado com as Pipocas e Salgadinhos Arco-Íris, meu amigo Gil, tá na nossa audiência. Meu amigo Lucas, lá da Mr. K Veículos, e o meu amigo Juninho Rosado. Alô, Juninho Rosado, gente fina é outra coisa. 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
0: 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Agora vamos à participação do ouvinte. A partir de agora, vamos atender o nosso ouvinte através do nosso WhatsApp. É o 981050105. No finalzinho do programa, Valber, uma bandeja de ovos caipira para o ouvinte. A gente sorteia, tá bom? Todo sábado é assim, viu? 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Vamos ter o bolo da Emília também, viu? Quer o bolo da Emília? Então manda seu áudio, manda sua mensagem aqui para o programa, peça a música de sua preferência, manda um recadinho para a pessoa que você ama, para aquele coração que está fugindo do seu. Aí você ainda ganha o bolo da Emília. Aí vamos ter também o mel de caju cajuama, rico em vitamina C, e o lanche da Frost e Açaí lá na Dom Helder, lá no BH, Belo Horizonte. Vamos ao ouvinte. Alô, boa tarde.
4: Boa tarde, Luciano Barreto. Meu nome é José Erivan.
0: José Erivan.
4: Moro no Alto Manuel.
0: Isso.
4: É, quero participar dos sorteios e quero pedir aquela música de Peninha.
0: Peninha.
4: Sonhos.
0: Sonhos.
5: Boa tarde, Luciano Barreto. Aqui é da minha canudinha, meu lindão.
0: Ô,
5: meu
0: irmão, lindão.
5: Você bota a música aí. A música de... qualquer música aí de brega aí pra me curtir, eu e Ana, viu? Eu, nós fomos pegar lá o frango, viu? Frango praia.
0: Frango?
5: A menina, não sei o que, Mara.
0: Maraísa.
5: A menina do cara, viu?
0: Maraísa.
5: É o melhor frango da região, viu? E pense.
0: Frango praia.
5: E eu agradeço a você e vocês aí. Aí tem Marcelo Peça, tem Damundo. Tem Alexandrezinho, viu? Lá na Mossoró, a tua peça ali. Valeu, meu filho. Qualquer coisa,
0: tá
5: aí,
0: bom,
5: viu?
0: Meu amigo Damião.
5: Tô magrinho. Cadê teu magrinho? Tá por aí, mas não?
0: Tô magrinho,
5: aí,
0: só amanhã.
5: Vamos lá, viu, meu peixe? Tô aqui escutando vocês. Valeu, garoto. E Vanessa. Vanessa, sua filha.
0: Tão magrinho.
5: A galera que tiver aí.
0: Tão magrinho.
5: Barba Cavaro.
0: É isso.
5: É. Diga. A galera. Tchau.
0: A galera, tchau.
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7: Boa tarde, meu amigo Luciano, minha qualidade da 105. E aí, meu garoto, estamos conectados diretamente aqui do Parque Universitário, sobre
0: Pronto.
7: Carro de qualidade. Mandar um alô pro meu amigo Dedé da mercearia do Bom Jardim aí.
0: Dedé da mercearia.
7: Os ovos de qualidade, viu?
0: Os ovos de Dedé.
7: Não teve nenhum gouro, entendeu? Estou conectado como centro na 105. Estou aqui no meu barraco, aqui no Parque Universitário. Eu, meu amigo, meus amigos que trabalham.
0: Certo.
7: Meu amigo Nilton, meu amigo Erosina.
0: Carlinhos Qualidade.
7: E se você colocar um som pra mim de... Como é o nome que eu tô?
8: Júlio Nascimento.
7: Oferecer aqui meus amigos que estão aqui sofrendo, ruendo. As mulheres foram embora. Estão tudo na sofrência.
0: Ave Maria.
9: Boa tarde, Luciano Barreto. Aqui é Soledade, do Bela Vista.
0: Soledade.
9: Sempre ligadinha na boa de Mossoró.
0: Tá bom,
9: gostaria de ouvir qualquer música com o Bartô Galeno.
0: Tá bom, daqui a pouco, viu?
9: E gostaria também de participar do sorteio.
0: Tá certo, Soledade.
10: Boa tarde, Luciano Barreto. Boa tarde a todos.
0: Boa tarde.
10: 105 FM, aqui quem fala é Francisco de Oliveira.
0: Sim, boa tarde.
10: Diretamente aqui do bairro Bela Vista. Luciano Barreto. Queria participar aí dos ovos do seu Dedé.
0: Dos ovos do seu Dedé.
10: Do mercado. Bora, Luciano Barreto.
0: E a mulher do seu Dedé fica onde?
10: Eu tô precisando desses ovos, Luciano Barreto. Bora.
0: Bora. Beleza, Valdir.
10: Queria pedir a música Zezo com Pablo.
0: Pronto.
10: Bora, Luciano Barreto.
0: Bora.
10: Joga pra cima que é a audiência.
0: Cuida, minha
10: Uau.
0: Gente.
10: Uau.
0: Uau.
11: Boa tarde, Luciano Barreto.
0: Boa tarde,
11: Valber. Boa tarde, Enio. Que é Francisca Celina, aqui do Aeroporto 1.
0: Aeroporto 1, Mossoró toda.
11: Eu queria ouvir com os nonatos Metamorfose.
0: Daqui pra pouco.
11: Pra oferecer a todas as minhas amigas, oferecer a vocês ainda.
0: Tá bom, minha amiga.
11: E a todo o pessoal que está ouvindo essa rádio maravilhosa, Santos, sim, acabou de Mossoró.
0: A boa é aqui, não tem outra
11: boa
0: não, viu?
11: Tarde. Quero concorrer aos prêmios. Se
0: tá
11: possível,
0: bom.
11: A bandeja de ovos.
0: A bandeja de ovos, 30
12: Boa
0: ovos.
12: Boa tarde, Luciano Barreto. Meu nome é Francisca Helena, moro no Alto São Manuel.
0: Helena.
12: E quero participar do sorteio.
0: Certo.
12: E gostaria de pedir uma música de Zezo, aquela que eu duvido.
0: Eu duvido. Daqui pra pouco a gente canta com Zezo, né? Daqui pra pouco a gente canta. É, a música que você pediu. 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Só um alô aqui para o meu amigo Cacá do posto de lavagem São Francisco. Cacá e sua bolinha de ouro, tá na nossa audiência. Aí tem o meu amigo chegado, que é o lavador oficial lá do posto de lavagem São Francisco, do meu amigo Cacá. Chegado já tem mais de 30 anos, lavando caminhão, ônibus, trator, caçamba, caçambão, lá no posto de Cacá, viu? E agora tem o Ítalo, que é o novato, mais novo funcionário lá do Cacá, e o Adriano, que é irmão do Cacá, não é? Toda essa equipe na nossa audiência. Amanhã é domingo, né, Val? 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Agora vamos de música, vamos cantar. Vamos trazer direto do Maranhão a Marronzinha. Alô, Alcione, canta, Alcione. Você me vira a cabeça.
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0: horas da tarde e mais 10 minutinhos. Já estamos vencendo a primeira hora do nosso programa, da nossa vitrola, neste sabadão, com a nostalgia aqui da nossa programação, não é? Beleza? 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
0: Abraçar meu amigo Darlan da Mossoró Pneus, tá na nossa audiência, meu amigo Chiquinho, que é o borracheiro, né? 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Muito bom. 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Abraçar meu amigo Genildo Félix lá na Toca do Gambá. Alô, Genildo. Genildo é o nosso parceiro aqui da nossa Vitrola 105, assessor parlamentar do nosso deputado estadual Ivanilson Oliveira. Lembrar que ontem sexta-feira, o deputado Ivanilson esteve na cidade de Grossos, né?

0: o município de Grossos, tanto para a saúde como para a educação daquele município, para as estradas do município. Tem a presença do deputado estadual Ivanilson Oliveira. E ontem, sexta-feira, o deputado esteve ao lado da prefeita de Grossos, né? E a população em peso recebendo o nosso deputado estadual Ivanilson Oliveira. De parabéns aí o deputado Ivanilson, né? Muito bem recebido ontem lá na cidade de Grossos, ao lado da prefeita do município. Beleza? 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
0: 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Alô, meu amigo Isto, nosso parceiro da a iluminadora, tá na nossa audiência também, viu, Valber? É Mossoró toda ligada aqui na Vitrola 105! E ao som desta melodia, quem não lembra dos anos 60, 70, 80, 90, né? Curtindo esta música bonita aí, ao som dos Bárbaros, ao som de Anderson Musical, Flor da Terra, Flor Mania. Eita, muita banda boa que Mossoró já teve e não vai ter mais nunca.
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0: Eu lembro, Valber, eu dancei muito aí essa melodia dos Incríveis, né? O Milionário. Eu dancei lá no Cardeal Câmara, eu dancei lá no Realce, eu dancei no Imperial. Eita, como tinha clube em Mossoró, viu? É, na época chamava-se Sodalícios, viu? É, tinha a ABB Ipiranga, a CDP hoje já não tem mais nada. Morreu tudo, viu? Acabou tudo, não tem mais nada, né? É, não tem mais aonde a gente dançar uma melodia dessa. Mas ainda resta uma esperança, viu? Eu lembrei agora lá da churrascaria do Condissa, meu amigo João Condissa, viu? Amanhã é domingo, amanhã tem música ao vivo lá no Condissa. E amanhã eu vou pedir a Wagner Show, que é o maestro, para tocar essa música amanhã para mim dançar lá no Condissa, viu? 16h amanhã, lá no Condissa, tem Wagner Show. E amanhã ele vai tocar essa aí, viu? Beleza, alô, meu amigo João Condissa! 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
1: 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Olha, vamos à participação do ouvinte. 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Agora vamos à participação do ouvinte. Alô, boa tarde.
4: Boa tarde, meu amigo Luciano, aqui é a Lia dos Paredões.
1: Pronto.
4: Luciano, coloca aí Joel Rosas com Bruno Marrone pra curtir aqui na boa.
1: Bruno Marrone.
4: Na bandeja de ovos da barraca do Dedé, viu?
1: Da mercearia do Dedé.
5: Boa tarde, Luciano Barreto, que é de Leusa, do Bom Jesus.
1: É de Leusa.
5: Quero pedir uma música com Zezé de Camargo e Luciano, no dia que eu saí de casa. Um abraço, fique com Jesus aí. Bota meu nome nas promoções.
1: Tá bom, Edileuza.
6: Boa tarde, Luciano. Aqui quem fala é Janete, do Jardim do Planalto.
1: Jardim do Planalto.
6: Gostaria de ouvir a música Só Penso em Você, com Impacto 5.
1: Impacto 5.
6: Quero oferecer a Juraci e a Jurandi lá nos paredões e a todos subindo da 105.
1: Pronto.
6: Tchau, amigo. Tchau. Até amanhã, se Deus quiser, estaremos juntinhos novamente.
1: Amanhã tem
7: boa
1: domingo
7: tarde,
1: maior.
7: Boa tarde, Luciano Barreto. Aqui é Suzana Maria do bairro Valfredo Grigel.
1: Eita, danada.
7: Eu peço um prega aí de Bartô Galeno.
1: Bartô Galeno.
7: Esta saudade é uma selva sem você.
1: Esta cidade, menina.
7: Oferecer a todos os ouvintes. E bora nos sorteios, viu?
1: Viu.
7: Valeu!
1: Opa!
8: Boa tarde. Aqui é Jaqueline do bairro Coxa Silva.
1: Jaqueline.
8: Eu quero escutar aquela música de Barro de Alencar.
1: Barros de Alencar.
8: Apenas 3 minutos.
1: Apenas 3 minutos.
8: E gostaria de participar do sorteio.
1: Tá bom, minha amiga. Tá participando.
9: Boa tarde, Luciano Barreto. Aqui é Marco, aqui do Alto São Manuel.
1: Beleza.
9: Quero participar do sorteio aí. Sou seu ouvinte aí. Toda tarde tô ligado aqui.
1: Tá bom, beleza.
10: Boa tarde, Luciano Barreto. Boa tarde, ouvinte da 105. Mandar um abraço aqui, um alô pra Dona Lúcia, quem tá aqui no Bar de Jomar, aqui na cozinha faz nosso tira-gosto aqui. Lembrar, Luciano, que amanhã nós temos música ao vivo com DS Show. E Luciano, ontem à tarde nós tivemos eu e Dona Lúcia lá no Galego dos Bolos.
1: Fernando dos Bolos.
10: Da Emília, nós compramos um bolo dele, produto bom. Compramos manteiga da terra. Mandar um alô pra ele e pra sua esposa lá no Mercado Bom Jardim.
1: Isso, João.
10: Mandar um alô pra Rosivaldo Barreto, e Doraci Barreto e Chico Barreto. Beleza?
1: Beleza, meu amigo.
11: Batam, meu amigo Luciano.
1: Pois diga.
11: Aqui é Paulinho.
1: Paulinho.
11: Toca aí Bartô Galeno.
1: Bartô Galeno.
11: Onde pra Moinha.
1: Pra Moinha.
11: O Pablo.
1: Isso.
11: Pra Damião dos Canudinhos.
1: Damião dos Canudinhos.
11: Pra família dele. Pra todos ouvindo.
1: Tá bom, meu amigo.
11: A minha amiga Emília, pros bolos.
1: Beleza. Olha, meu amigo Jomar de Passagem de Pedras, tem o seu barzinho lá, não é? É, anunciando música ao vivo amanhã. Amanhã tem música ao vivo lá no bar do Jomar, lá em Passagem de Pedras. E ele falou agora o nome de Fernando dos Bolos, outro nome, viu? Errou o nome de Fernando. Fernando dos Bolos é o esposo da Emília, do Bolo da Emília, lá no Mercado Bom Jardim. E Jomar pede a música que a gente vai atender daqui a pouco. 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Agora vamos cantar, vamos de música. Nós estamos com a nossa nostalgia. Vamos até as 16h, tá bem pertinho já, viu? Chegando aí, quem não lembra? Quem não lembra de Evaldo Braga, né? A cruz que carrega, olha que cruz. Todos nós carregamos uma cruz, não é isso, Valber? Eu acredito que sim, viu? Agora, eu acho que a minha pesa mais, viu? Canta, Evaldo Braga!
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6: Boa tarde, Luciano Barreto, aqui é Lidiana do Parque Vestário, irmã de Carlinhos da Qualidade. Gostaria de participar aí das promoções e pedir aí uma música de Amado Batista.
7: Meu amigo Luciano Barreto, mandei um alô para você aí, viu? Quer participar do sorteio aí. Aqui é Marcos, do Watson Manuel.
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8: Vamos embora. Olha, 3h47, já no finalzinho do programa. Abraçar meu amigo Jaedson da Concrete. Tava de férias, já voltou ao batente, né, Jaedson? Está em casa, tá nos ouvindo, viu? Tá na nossa audiência. Meu grande amigo Jaedson da Concrete. Um forte abraço, tá na nossa audiência. Aproveito e mando um alô aí para Marconinho Rosado, nosso parceiro, Maciel Ceará e a minha amiga Deusiete, a mulher que serve o cafezinho, o chamate, né? Quem entra na Concrete para fazer orçamento, para comprar, aí tem um cafezinho lá com a minha amiga Deusiete, viu? Gente muito boa, também curtindo a nossa vitrola, né? Abraçar meu amigo Edivaldo de Souza, lá no seu mercantil, na Coelho Neto. Alô, Edivaldo de Souza e a sua esposa, Selma Variedades. Tem a lojinha da Selma, lá na Coelho Neto, Selma Variedades. E o mercantil de Edivaldo de Souza, né? Marido e mulher, né? Meu amigo Edivaldo, Selma Variedades, tá todo mundo curtindo aí a nossa vitrola 105. 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Vamos aqui rapidinho ao resultado da nossa premiação. Os ouvintes que participaram durante o programa de hoje, vamos à bandeja de ovos caipira, direto de São Rafael, lá da granja do meu amigo Luiz Maia. Vamos ver quem é o ganhador, ganhadora da bandeja de ovos, 30 ovos, um presente da mercearia do Dedé, ali no Mercado Bom Jardim. O ganhador, vamos ver aqui, Soledade, é uma ganhadora, Luciana, é uma sortuda, Soledade do bairro Bela Vista, é a ganhadora da bandeja de ovos do Dedé, mercearia do Dedé, 30 ovos caipira, já pode pegar amanhã de manhã, viu? Lá no Mercado Bom Jardim, procure a mercearia do Dedé, é uma mercearia enorme, surtida, muito grande lá, viu? Tá bom? O bolo da Emília, alô meu amigo Fernando dos Bolos, alô minha amiga Emília, o bolo da Emília, esse bolo é bom, o bolo da Emília sai para Luzimar Tomás, bairro Aeroporto 1, ganhador do bolo da Emília lá no aeroporto de número 1, Luzimar Tomás, beleza? Agora vamos ao mel de caju, cajuama, e o lanche da Frost e Açaí, para um ouvinte só, viu? Mel de caju e o lanche da Frost sai para Helena Oliveira, Valfredo Gugel, aqui no Grande Alto de São Manuel. Helena Oliveira ganha o mel de caju, cajuama. Pode vir pegar amanhã de manhã aqui de 11 horas, no início aqui do nosso Domingo Maior. E o lanche da Frost, ela pode ir ainda hoje, agora, né, à noitinha, se identifica que será prontamente atendida lá no finalzinho da Dom Helder, na Frost e Açaí, no BH, bairro Belo Horizonte.
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8: Só um alô aqui, Valber, só um alôzinho para terminar o programa, para o meu amigo Marcelo Bessa e seu sogro, meu amigo Chico Dantas, no Planalto 13 de Maio. Também aproveito e mando meu alô aí para o doutor Luiz Mendonça, da clínica doutor Luiz Mendonça, né? Ali na Melo Franco, número 2, em frente ao cemitério de São Sebastião. E o meu amigo Carlinhos, pai do empresário Lima Neto, ali do posto Lago Azul, também na nossa audiência lá na Boa Vista. Se a gente for dar alô, ninguém termina mais não. Vamos embora. O programa está terminando. Só agradecer aqui os trabalhos de Valber Oliveira e agradecer a grande audiência de toda Mossoró. Hoje, 1º de agosto, primeiro dia do mês de agosto, que Deus abençoe este mês que está se iniciando hoje. Que Deus lhe proteja, né? Que tenhamos um mês bem promissor, com muito sucesso, com saúde, com muita paz, sempre com a presença do Senhor Jesus, tá bom? Obrigado a todos, um bom final de semana, abençoado por Deus, e amanhã estaremos de volta, 11 da manhã, aqui no Domingo Maior, pela Boa de Mossoró. Tchau!

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0: 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Prepare-se para viajar no tempo e reviver a década mais marcante da música mundial. Os anos 80 chegam com tudo, cheios de energia, estilo e grandes sucessos. Eu sou Douglas Polato e nós vamos ficar junto nessas duas horas. É o Hits 80 no ar, a partir de agora. 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

0: já a gente volta para continuar recordando com você os sucessos dos anos 80.
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0: E a gente continua com você na melhor vibe da música. É o Hits 80 tocando o que você gosta de ouvir.

0: Aqui só as melhores dos anos 80. Bem, seguinte, este bloco termina aqui, mas relaxa que a gente já volta depois do intervalo.
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0: Bom, nós já estamos de volta com o Hits 80 e a gente segue tocando as melhores.
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0: Bem, pessoal, assim estamos chegando ao final do programa de hoje. É hora de ir embora. Obrigado por nos acompanhar em mais um programa. Fiquem na paz e na segunda-feira a gente se bate novamente. Grande abraço e até lá. Valeu, tchau, tchau.
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2: Olá, sejam bem-vindos a mais um Essencial aqui na 105 FM, a boa de Mossoró, FM Santa Clara. E hoje recebendo uma convidada mais do que especial, porque é essencial você se cuidar, você ter conhecimento no que você faz, você fazer o bem, é essencial. Ela é uma pessoa essencial. Cláudia Guimarães está aqui para conversar com a gente, para contar um pouquinho da sua história e também para falar sobre um evento que ela vem promovendo já há algum tempo para você participar. Cláudia, seja bem-vinda.
3: Oi, Lilian. Fico muito feliz pelo convite de participar aqui do programa Essencial. Achei assim um nome muito sugestivo mesmo, né? Porque existem algumas coisas e pessoas que são essenciais de verdade e até histórias, né? Para poder inspirar, motivar. E eu fico muito feliz em estar aqui hoje para compartilhar um pouquinho com você, com os telespectadores, os ouvintes aqui da rádio, um pouquinho da nossa história e da nossa trajetória.
2: Você sempre esteve nesse meio, porque parece que sua mãe já era cabeleireira.
3: Isso, eu tive o privilégio de, como eu sempre falo, de nascer no ventre de uma mãe cabeleireira. E já fui envolvida por isso desde a barriga dela, desde muito cedo. Eu cresci entre cabelos, entre cumbucas, pincéis, produtos de beleza. E sempre vendo a minha mãe sustentar a sua casa, né, na década de 80.
2: Era uma família grande?
3: Uma família de 3 filhos, ela e meu pai. Éramos 5 e eu sou a caçula. Somos 5, né? Que graças a Deus estão todos vivos. Eu sou a caçula, fui a última que nasci, mas a minha mãe, ela criou os 3 filhos dela, dentro de uma realidade não muito fácil, mas com uma profissão muito abençoada, que era cabeleireira, né? E era a profissão que ela tinha, era a renda de casa. Na época, o meu pai, ele já era sapateiro e estofador, mas ele era doente alcoólatra e aí pouco trabalhava. Então, a minha mãe, ela era quem custeava toda a nossa renda de casa, era quem sustentava a família com os 3 filhos e meu pai, que ela também tinha que sustentá-lo, né? Devido ao problema dele com o alcoolismo. E eu vi durante muitos anos da minha infância a minha mãe sustentar a casa de tudo, Lilian, com cabelo, com atendimento de cabelo, porque não tinha outra renda. Minha mãe não era aquela pessoa que tinha uma renda extra. A renda dela era inteiramente de salão de beleza. Então, eu digo muito que desde o ventre da minha mãe eu já fui escolhida para essa profissão. Com um propósito, né?
2: Porque lembrar eu que naquela muito. Época o salão de beleza não tinha tantas possibilidades como hoje, né?
3: Não tínhamos nem tantas possibilidades, nem para você adquirir conhecimento, muito menos para você conquistar clientes. E os clientes, todo mundo vivia uma realidade muito difícil, né? Porque eu acredito que você se recorda que a década de 80 foi uma década muito difícil para o brasileiro. E as pessoas iam no salão para cortar um cabelo, quando tinha um evento muito grandioso, que era um casamento, uma formatura, que é fazer um penteado, né? Mais especificamente era cortar um cabelo, era fazer uma unha. Minha mãe também exercia a função de manicure, né? E era difícil, mas eu vi ela sustentar a casa sempre com muita fé, sempre com muita organização financeira, porque eu digo muito que existem pessoas que elas nascem com talentos, né? E minha mãe, ela nasceu com o talento da administração.
2: Como é o nome
3: era
2: da sua mãe?
3: Graça, Graça Cabelos.
2: Dona Graça, boa noite, um beijo pra você. Se você estiver ouvindo também na tarde do sábado, um abraço grande, parabéns pela filha.
3: Isso mesmo, e ela, tipo, sempre soube pegar o pouco que entrava no salão, mas administrar bem para que suprisse as nossas necessidades. Outra coisa, outro ponto muito forte da minha mãe é a fé em Deus. Ela sempre foi uma mulher muito temente a Deus e com muita fé. Ela sempre acreditou muito que Deus ia suprir as nossas necessidades. Então, tiveram momentos que a gente precisava, de fato, comprar um pacotinho de biscoito para dividir para os três filhos, mas era aquilo que ela tinha para aquele momento. Mas ela dizia: Deus vai prover. E aí muitas vezes eu via na parte da tarde chegar um cliente para cortar um cabelo e já entrar um dinheiro para comprar um Vitamilho. E aí assim ela foi levando a vida dela, sustentando os três filhos com muita honestidade, ensinando para a gente os princípios e valores de um cidadão de bem, e me ensinando a profissão, porque era eu e minha irmã, né? Somos duas filhas mulheres e um filho homem, e ela ensinou a profissão dela para nós duas, mas eu fui a filha que seguia a carreira como ela, né?
2: E a sua irmã não é cabeleireira?
3: Não, minha irmã é empresária no segmento de loja de roupa e não seguiu a profissão. Ainda foi manicure há alguns anos, né? Atuou dentro do salão da minha mãe, mas logo após, quando ela casou, ela seguiu outro rumo para a vida dela, né? E eu fui quem acompanhei e fiz da profissão que minha mãe...
2: Você cortou seu primeiro cabelo com quantos anos?
3: O primeiro cabelo que eu cortei, eu tinha 13 anos de idade.
2: Ficou bom?
3: Mulher, essa é uma pergunta difícil. Eu acho que sim e penso que não, porque a situação foi a seguinte: chegou uma cliente lá no salão para cortar, no salão da minha mãe, e minha mãe tinha precisado fazer uma cirurgia de urgência. E era uma criança para cortar até um Chanel. Nunca imaginei que eu iria, um dia iria me tornar conhecida nacionalmente nesse corte, né? E essa cliente chegou com a filhinha dela, que tinha uma apresentação na escola, e queria cortar esse cabelo da menina. Só que mãe tinha feito uma cirurgia um dia anterior de urgência, de esterectomia, e não estava no salão. E eu estava em casa. Ela disse assim: mulher, você trabalha aqui já com sua mãe, vive dentro do salão, você não sabe cortar esse cabelo? Eu disse: mulher, sei, senta aqui. Botei a menina na cadeira, cortei o cabelo. Tecnicamente, eu não vou dizer pra você que esse cabelo ficou 100% bem cortado, mas como eu já vivia dentro do salão, já estava ali sendo inserida aos pouquinhos na profissão, via minha mãe cortando, eu não sabia o caminho, mas eu sabia o destino que eu iria chegar, que era no Chanel, e deu certo no final, né? E eu me recordo muito bem porque foi uma das cenas que mais me marcou, porque a sensação que eu tive foi como se Deus tivesse dito assim: olha, essa vai ser a sua profissão. E nem que você não queira, você vai ficar por aqui. E eu tive que, de primeiro, aprender para ajudar minha mãe financeiramente dentro de casa, né? Eu não entrei para a profissão por amor, porque era o meu sonho, porque era o que eu queria para minha vida, não. Foi pela necessidade mesmo de ajudar
2: os
3: meus pais.
2: Você tinha um outro sonho?
3: O sonho que eu tinha de verdade quando eu era adolescente era me tornar uma mulher muito bem-sucedida. Sabe, ser alguém conhecida. Sempre gostei muito de câmera, sempre gostei muito de apresentar trabalhos na escola, de estar à frente, de liderar. Então eu tinha esse sonho de me tornar uma mulher bem sucedida, mas se você me perguntasse assim: Cláudia, você sabia o que realmente você queria ser como profissão? Eu não sabia. É tanto que quando eu prestei o meu primeiro vestibular, eu tinha 15 anos de idade. E eu fiz vestibular para enfermagem. No ano seguinte, eu prestei vestibular para ciências contábeis, depois para para agronomia, depois para medicina veterinária.
2: De área
3: nunca
2: totalmente.
3: Eu tive um foco em uma área, porque assim, eu nunca estudei pensando que eu queria ser aquilo. Eu, de uma certa forma, eu alimentei um sonho dentro de mim de me tornar uma pessoa bem-sucedida. Fui muito bem orientada pelos meus pais quanto aos princípios e valores de uma cidadã de bem, de me manter honesta, íntegra, de não passar por cima do outro, de focar no que eu queria e de investir tempo e meus estudos naquilo que realmente me voltasse com o crescimento, né, profissional,
2: aquele
3: que era o que eu queria.
2: Aquele corte Chanel lá primeiro, até hoje, são quantos anos já?
3: São já 13 anos, eu tô com 41, já são 27 anos. E eu fui inserida mesmo na profissão com 15, né? Porque aos 13 eu já estava dentro do salão com minha mãe lavando um cabelo, fazendo uma escova, mas eu ainda não era cabeleireira. Com 15 anos de idade, quando ela viu que a gente precisava mesmo aumentar a renda da família, melhorar, até porque eu estava precisando ter as minhas coisas e eu tinha que trabalhar para manter o meu dinheiro, ela disse: não, agora você vai fazer um curso de cabeleireira para você aprender a profissão e começar a trabalhar como profissional. Porque os clientes, eles chegavam e muitos diziam assim: não, mulher, eu não quero ela não, porque ela está aprendendo, eu quero fazer com a senhora, isso com minha mãe.
2: Ela chegou a fazer curso? Foi
3: a minha mãe chegou a fazer curso, a minha mãe não. A minha mãe, ela foi para São Paulo, eu acho que foi no ano de 72, E foi tentar a vida lá, como muitos nordestinos, né? E é tanto que eu nasci em São Paulo, eu e minha irmã. Ela já foi com o meu irmão nos braços. E quando chegou lá, para não depender do meu pai, ela foi fazer um curso de cabeleireira, porque ela já era manicure aqui na adolescência dela. E aí ela foi fazer um curso de cabeleireira. Minha mãe estudou em uma das maiores escolas do Brasil, que é Teruya, que é uma escola de japonês que tem em São Paulo. E ela foi formada nessa escola durante 2 anos e começou a trajetória dela como cabeleireira. Tanto que quando ela chegou aqui em Mossoró, novamente no... que eu acho que foi no ano de 86, quando ela voltou, nasci em 84, minha mãe retornou para Mossoró em 86, e ela foi convidada pelo SENAC para ministrar cursos, mas ela nunca quis se envolver com a área educacional, porque a minha mãe, ela sempre foi aquela pessoa que ela queria executar a profissão dela dentro da casa dela, para cuidar dos filhos, para poder cuidar da casa dela e ter o sustento dela. O sonho dela era esse. E eu acredito muito que nós somos do tamanho do nosso sonho, né? E ela sempre ensinou pra gente que a gente poderia sonhar. Se assim a gente acreditasse e corresse atrás, nós poderíamos realizar. E daí eu comecei a me inserir na profissão com 15 anos, fazendo curso obrigada por ela, porque eu também não queria, mas entendi que era necessário naquela época. Fiz o curso, logo após terminar o curso, comecei a trabalhar com ela dentro do salão. Passei meus 10 primeiros anos como cabeleireira dentro do salão com a minha mãe. Então eu comecei com 15, até 25 anos eu trabalhei dentro do salão dela. Só que nesse processo de 10 anos, eu sempre fiquei fazendo outros cursos e fui me conectando com outras pessoas. A minha mente, ela sempre foi muito futurista, de vislumbrar o meu futuro. Como era que eu queria me enxergar daqui a 10 anos, daqui a 15 anos? Quem era que eu queria ser? E aquele sonho de menina, de me tornar uma mulher de sucesso, alguém muito conhecida, ele estava dentro de mim. Então eu vi a oportunidade dentro dessa profissão de cabeleireira. Eu digo, se eu estou inserida nessa profissão, se foi a profissão que minha mãe me ensinou, eu me profissionalizei nela, então por que não eu me dedicar para realmente tomar uma proporção nacional? E eu posso dizer para você que há 20 anos atrás eu já sonhava com a Cláudia Guimarães que eu sou hoje.
2: Coisa boa, né? Que isso possa ser exemplo para as pessoas que às vezes ficam, não, mas eu estou aqui em Mossoró, no interior do Rio Grande do Norte, tá vendo que eu não vou conseguir isso? Você já começa com um não na frente, né? Esse não é algo que pesa muito. Eu às vezes me pego, às vezes, dizendo esse não. Meu filho passou uns dias comigo aqui agora e ele disse, minha mãe é muito negativa, e eu me acho a pessoa mais positiva do mundo, só que ele disse que eu tenho essa negatividade. Quando eu digo mais, né, eu falo, e ah, sim, isso é bom, mas esse mais também pode ser negativo, não é só o não, mas o mais também pode ser negatividade. Então você fala de uma forma que você já via aquilo ali, então você foi atrás do seu foco, né, do seu caminho.
3: Isso mesmo. E eu acredito, Lilian, que até esse mais, esse e se não der certo, ele gera um bloqueio, um limite, faz com que você não acredite no seu projeto. Porque eu digo muito que a pessoa que tem que acreditar no projeto dela é ela mesma. A primeira pessoa que tem que acreditar no meu projeto sou eu, para poder acontecer e dar certo. Porque Deus, ele tá pronto para abençoar a todos. Agora também, Deus, ele não vai chegar e vai dizer assim, Lilian, vou derramar em cima de você, vou mandar sem você fazer nada. Não, cada um tem que fazer a sua parte.
2: Um texto que diz assim, tem o trigo, Deus fez o trigo, fez a uva e fez, tem outra coisa que eu não tô lembrando agora. Então a uva, para virar vinho, tem que pisar nela, né? O trigo tem que moer para virar a farinha do pão. E a outra coisa eu não tô lembrando agora. Então o quanto você tem que passar por transformações, por dores, para que você entenda que você é forte, que você é capaz, que você consegue. E por falar em conseguir, aqui o entrevistado pede música. E qual é a música que você vai pedir?
3: A música que eu vou pedir agora é uma música que ela me acompanha de muito tempo, que é uma música de Maria Massal, que teve até recentemente agora aqui no Mossoró Sal e Luz. E o nome da música é Deixa, que é uma música que sempre conduziu os meus caminhos, porque ela traz uma mensagem que fala que se a gente deixar Deus fazer no tempo dele, na hora certa, vai acontecer. A gente só não pode desistir.
2: Pois é, então vamos ouvir e a gente volta com mais conversa daqui a pouco.

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2: Voltando com o Essencial, depois aí, tô toda arrepiada ainda dessa música. E Cláudia Guimarães é a nossa entrevistada do Essencial de hoje. 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Você pode acompanhar pelo YouTube da 105 FM. Depois que passar nos dias aqui na rádio, ele sobe para o canal do YouTube. Cláudia, com 25 anos, você passou 25 anos trabalhando com sua mãe, não é isso?
3: Isso.
2: E quando você decidiu ser uma profissional, ter o seu espaço?
3: Tudo aconteceu porque eu casei muito jovem também. Com 21 anos eu casei. E aí fui mãe. Assim que eu casei, eu já fui mãe. E deu aquela mudada na minha mente, né? Porque eu precisava fazer a coisa ainda acontecer de uma forma muito mais rápida, porque agora eu tenho uma família. E aí eu trabalhava ainda no salão com a minha mãe, mas me recordo que quando a minha filha nasceu, surgiu a oportunidade de eu trabalhar em uma loja de cosmético aqui da nossa cidade, para atender só o público de cabeleireiros, porque eu já era cabeleireira. As pessoas já me conheciam como cabeleireira, só que eu era Cláudia de Graça, né? Eu era filha de Graça Cabeleireira, que minha mãe era muito conhecida aqui na cidade. E nessa época, surgiu a oportunidade de trabalhar nessa loja para atender esse público de cabeleireiros, por conta que eu era muito desenrolada, tinha uma boa desenvoltura, sabia vender. E aí eu fui, né, viver a experiência, porque eu estava precisando realmente de recursos financeiros por conta da família. E aí, quando chegou na loja, eu entendi que mais uma vez eu estava direcionando os meus caminhos, né? Me colocando dentro de uma loja de cosméticos para eu me envolver mais ainda com o mundo da beleza e saber que existia um outro caminho para eu trilhar.

0: firme e forte, porque eu sei que Deus vai continuar conduzindo os meus passos.
1: Inclusive por eles, né?
0: Por eles, isso mesmo.
1: Seguindo o exemplo da sua mãe.
0: Isso mesmo. E aí, lá na loja, surgiu a primeira oportunidade de eu ministrar o meu primeiro curso, né? Eu ainda continuei na loja e continuei atendendo no salão da minha mãe. Só que o que foi que aconteceu no período que eu trabalhei na loja? Eu tive a oportunidade de ministrar curso, porque a dona da loja viu que existia uma desenvoltura, que existia conhecimento, que eu gostava muito de estudar. E ela disse: Cláudia, por que não a gente ministrar um curso? Eu vou organizar a turma e você ministra um curso aqui para cabeleireiros. Beleza, comecei a ministrar curso lá e vi a oportunidade dentro da loja eu conquistar clientes para eu construir a minha meu leque de clientes, né? Porque eu trabalhava no salão da minha mãe, então os clientes eram do salão dela, porque as pessoas não iam pra lá procurando Cláudia, iam pra lá procurando Graça. E eu atendia porque eu trabalhava com ela. E aí eu comecei a distribuir cartõezinhos com o meu nome. E o que era que eu fazia? Eu trabalhava na loja de 8 da manhã às 18. E quando eu saía da loja, muitas vezes, Lili, eu já saía com um cliente na garupa da minha moto, sem nem saber quem era aquela pessoa. Durante o dia eu atendia você dentro da loja, vou dar um exemplo como se você fosse uma cliente. Você chegava para comprar uma coloração. E aí eu lhe atendia, falava da coloração, lhe indicava o produto certo. E no final da abordagem eu perguntava: Lília, você já tem quem faça seu cabelo? Aí você dizia: não, acho que eu vou fazer em casa. Eu dizia: mulher, é melhor que um profissional faça e tal. Explicava tudo direitinho, vendendo o meu serviço. E aí no final eu lhe dava um cartãozinho e dizia: Lília, eu sou Cláudia Guimarães, tô trabalhando aqui na loja Santa Lúcia, mas eu tenho um salão de beleza com a minha mãe. Se você quiser, eu posso lhe atender à noite. E muitas vezes eu saía com o cliente já na garupa da moto para fazer esse atendimento à noite. E ficava no salão da minha mãe atendendo até 10, 11 horas. O que aconteceu? O tempo passou e minha mãe percebeu que eu era muito sonhadora, tinha muita vontade de crescer.
1: E ela disse assim: pequeno.
0: E o espaço estava pequeno, porque o sonho da minha mãe era o salão dentro da casa dela. E é o que foi que ela disse. Ela disse: filha, vamos fazer assim, você já está no tempo de abrir o seu salão. Aí eu fui, peguei um quarto que tinha na minha casa, montei o meu primeiro salão lá, pequenininho, com a cadeira da mais barata, com o lavatório do mais barato, a minha mãe me ajudando, porque mesmo eu trabalhando, ela ainda continuava me ajudando, porque a gente tinha uma despesa de uma casa, e a Manoel era só assalariado, ele trabalhava em um supermercado, era estudante de contabilidade, mas ainda não ganhava bem, né? E aí a gente tinha que unir forças com quem pudesse ajudar a nossa rede de apoio. E nessa época eu montei meu primeiro salão, comecei a trabalhar no quarto da minha casa, passei ainda dois anos trabalhando na loja e no salão, e aí eu saía da loja direto pro meu salão com os clientes, fui montando a minha clientela aos pouquinhos, atendia nos domingos, porque como eu sou adventista do sétimo dia, eu não trabalho aos sábados, então a gente não abria lá os sábados, mas no domingo eu atendia o cliente e de segunda a sábado, e de segunda a sexta também. Então eu fui construindo a minha clientela até ter um cliente bom, uma boa clientela, para poder pedir as contas da loja. Com 2 anos eu pedi a demissão, a loja entendeu o meu lado, eu saí e comecei a construir a minha carreira sozinha, né? Trabalhando internet, comecei a desbravar o Facebook, fazer lives, divulgação, mostrando antes e depois. E aos poucos eu fui conquistando a minha clientela. Mas tem um ponto que eu quero até trazer aqui para quem está nos escutando, como uma dica. É bom a gente construir a nossa história e não precisar tirar nada do outro, porque era minha mãe. Eu poderia muito bem ter plantado lá no salão dela e ter trago alguns clientes comigo. Mas o que era que eu fazia? Muitos clientes, quando me procuravam, diziam assim: Cláudia, eu quero fazer o cabelo com você. Eu tinha tanto receio disso, Lília, que eu dizia assim: eu vou lhe atender lá no salão da minha mãe, porque você é cliente de lá. E durante muito tempo, acho que eu passei de uns 3 anos atendendo alguns clientes que queria só fazer o cabelo comigo especificamente no salão da minha mãe, porque eu queria ter a paz de espírito, eu queria ter uma paz na minha mente de que eu não tinha tirado os clientes dela, que os meus clientes eu conquistei pelos meus méritos. E hoje, quando eu olho para o salão que eu tenho, quando eu olho para a minha trajetória, que não foi fácil, eu não desisti, tive um processo muito doloroso, que eu posso dizer aqui para vocês, que durante o meu processo, né, o meu percurso para chegar até aqui, eu sangrei muito, eu me feri muito, eu chorei muito, mas eu celebrei muito, porque foram muitas conquistas, e cada conquista eu pude ver a mão de Deus me guiando e me abençoando em uma profissão que é muito abençoadora, né, muito próspera. E hoje, quando eu olho para um sistema que eu tenho no meu salão, que a gente abre o nosso dado de clientes e a gente vê ali mais de 8 mil clientes, eu digo: Deus, como é maravilhoso a gente trabalhar de uma forma honesta. Porque
1: uma
0: eu comecei
1: de cliente bem Boa, né?
0: Bem boa. E eu comecei com um cliente, né? Plantando ali um cartãozinho, convidando, mostrando o meu trabalho, fazendo a minha divulgação. Quando a gente virou do Facebook pro Instagram, eu

0: fui também, nunca parei, nunca me acomodei.
1: Então você não foi daquela, não, isso aqui não vai, isso aqui não vai, porque teve muita gente que teve rejeição. Eu fui uma pessoa que pra ter um Orkut, foi preciso já comer ele e fazer, porque eu não vou saber mexer, eu sou péssima nesse negócio de tecnologia. Não, mas você vai fazer o Orkut, mesmo jeito o Instagram, foi ele que fez, então sou muito grata a ele, porque o Instagram hoje também me dá, além de visibilidade, credibilidade, e depois a gente foi Facebook, o que foi aparecendo, porque isso realmente traz um retorno.
0: Isso mesmo, é um retorno grande, porque eu digo muito que o que me ajudou a também me tornar a Cláudia Guimarães que eu sou hoje, foram as redes sociais, porque eu sempre estudei muito, sempre fiz muito curso, busquei muito conhecimento, acreditei que o conhecimento é quem liberta, o conhecimento é quem tira você de qualquer zona de conforto, porque ele vai fazer você evoluir, mas eu tive a rede social como uma ferramenta que me impulsionou, que eu divulgava gratuitamente, como eu divulgo até hoje, porque hoje a gente trabalha no nosso orgânico, tanto no meu Instagram educacional como no meu Instagram do salão. A gente trabalha organicamente, mostrando os nossos serviços como provas sociais, para gerar credibilidade, para gerar desejo nas pessoas, e as pessoas compram o serviço porque elas veem ali já um resultado de alguém que foi e deu certo. Muitos se familiarizam, muitos assim se identificam, poxa, meu cabelo está assim, ele vai ficar assim, eu vou lá. Então a rede social, ela tem uma força muito grande de nos ajudar a vender mais qualquer coisa. Eu dou muito exemplo de pessoas que estão vendendo coisas que nem agrega muito na vida de ninguém na internet e estão lá vendendo. Então, por que que eu não vou vender o meu serviço, o meu curso, a minha ideia, não vou levar
1: então
0: uma mensagem positiva?
1: Então, você passou a ser, além de cabeleireira, também uma consultora, não, professora.
0: Professora, educadora. Me tornei educadora tem 16 anos, que eu tô na área educacional. A oportunidade surgiu na loja que eu trabalhei, né? E me identifiquei demais, porque sempre gostei muito da comunicação, sempre gostei muito da câmera, do falar em público, de estar com pessoas. Então, eu juntei o útil ao agradável. E uma coisa que eu descobri, Lilia, há 16 anos atrás, é que para eu ser professora, eu tinha que estudar. E se eu estudasse, eu ia ficar cada vez melhor na minha área. Então, isso foi o que mais me fascinou. Porque eu digo, cara, se eu for professora, eu vou ter que estar sempre estudando. E eu estando sempre estudando, eu vou estar sempre em ênfase, vou estar sempre em ascensão, vou estar sempre crescendo.
1: Até porque
0: evoluindo.
1: Um
0: mercado que não para.
1: Onde novidades, elas aparecem todo dia.
0: A cada 24 horas é uma tendência nova, é um lançamento novo, e a gente tem que saber, e você tem que entender, porque senão você fica para trás.
1: E com essa questão de influenciador, o povo quer o cabelo igual a fulano, e aí você tem aquela responsabilidade, não vai ficar igual a fulano, porque o seu cabelo não, né? Tem que também ter o convencimento daquela pessoa, e às vezes a pessoa sai totalmente convencida com outro tipo de cabelo e super feliz.
0: Isso mesmo.
1: Essas redes sociais te levaram ao reality?
0: Me levaram, participei de um reality em 2021 e foram as redes sociais que me levou até lá, porque no ano de 2016 eu fiz um curso em São Paulo com um dos maiores profissionais de corte de cabelo do Brasil e fui aluna dele. Como uma boa aluna, eu sou aquela aluna que pergunta muito, que está anotando tudo, que quer saber tudo. E eu não parava de perguntar, sempre perguntando. Era um curso só para 10 profissionais, um curso VIP. E eu perguntei muito, que no final da aula ele disse assim, mulher, tu tem muita pergunta na tua mente, né? Aí eu disse, meu amigo, eu paguei caro para estar aqui. E eu preciso fazer valer cada centavo, porque eu estou vindo de Mossoró, Rio Grande do Norte, com muita dificuldade. Era 2016, há 10 anos atrás. Eu me lembro que quando eu ia para São Paulo fazer algum curso, Lilia, muitas vezes eu tinha que comprar pão de forma quando eu chegava em São Paulo com um potezinho de requeijão para eu almoçar e jantar, porque o hotel que eu ficava já me dava o café da manhã. Já tinha no café da manhã na
1: café
0: minha hospedagem. Aí
1: bem,
0: eu reforçava bem. Então, quando dava fome à tarde, eu comia pão de forma com requeijão e à noite eu jantava isso, porque eu não tinha dinheiro para pagar almoço e jantar. Mas eu também não me limitava de não ir fazer o curso, porque o importante era eu buscar o conhecimento. Depois
1: e esse
0: eu ia ter
1: VIP aí, com 10
0: esse dinheiro.
1: Pessoas.
0: E aí lá eu
1: foi
0: aprendi
1: caríssimo,
0: a fazer.
1: Hein?
0: Foi muito caro na época, a gente pagou um valor bastante alto, fora passagem e hospedagem, mas foi lá que eu dei uma grande virada de chave com o corte de cabelo. e me tornei referência em cortes curtos a nível de Brasil. Quando eu voltei do curso, eu me lembro que o professor disse assim, eu disse, lá em Mossoró ninguém gosta de cabelo curto. Aí ele disse, Cláudia, em toda a cidade tem mulheres que gostam de cabelo curto, você só tem que agora alcançar essas mulheres. Aí a dica que ele me deu, que eu vou até aproveitar para dar para você que está me escutando aí, porque eu tenho certeza que talvez aqui a gente tenha cabeleireiros escutando, ou até outros empreendedores. Se você ainda não tem cliente para aquele serviço, arruma pelo menos 5 modelos para você fazer, que você vai fazer de uma forma gratuita, mas você não vai fazer de qualquer jeito, você vai fazer da melhor maneira, entregando o seu melhor, fazendo toda a mídia, que foi o que eu fiz. Postava no Facebook, no Instagram, começou a aparecer pessoas perguntando quanto era o valor do meu corte, e começou a aparecer clientes, e de lá pra cá, Lilian, nunca mais eu parei. E aí foi nesse não parar, esse movimento de rede social, de estar postando, de estar aparecendo, fazendo vídeos, fotos, que o professor do curso, ele ficou me observando ao longo do tempo, né, que foi de 2016 até 2021, e quando ele abriu as inscrições para o reality, ele me mandou a mensagem, faça sua inscrição porque você tem perfil para o reality. Na mesma hora eu fiz a inscrição, porque eu sempre tive muita vontade de participar de um reality, e aí fui selecionada, fui a primeira selecionada, fiquei muito feliz porque fui a única do Nordeste a ser selecionada, mulher, negra, moçoroense, de uma região muito esquecida, né? Principalmente na nossa profissão, porque se você estudar a área de cabeleireiro, você vai descobrir que os cabeleireiros de maior nome a nível nacional, eles estão lá para a Banda do Sul. Eles não estão aqui no Nordeste, tem poucos que são referência aqui, por quê? Porque ainda existe muito preconceito com a nossa profissão. Mulher quase não tem oportunidade para ter destaque nessa profissão. É mais homem, é uma profissão muito machista. Então eu consegui quebrar um tabu, eu consegui desbravar aí.
1: Isso é um dado muito interessante, né? Porque a gente já pensa assim, cabeleireira, né? Geralmente
0: a gente já vai pro feminino.
1: O feminino, né? Mas realmente os que têm mais nome
0: são os masculinos. E aí eu vou dizer para vocês que a maior parte dos cabeleireiros são mulheres. A gente tem aí uma grande massa representada por nós mulheres. Mas quando parte para oportunidade, para fama, para sucesso, a gente encontra mais nomes masculinos. E aí eu consegui quebrar esse padrão, né? Em 2021, quando eu fui pro reality, eu fui uma Cláudia Guimarães e voltei outra. Voltei outra totalmente diferente, por quê? Porque a minha visão ampliou muito mais, eu consegui ter uma visão mais ainda de futuro, consegui entender que se eu continuasse firme, forte, persistente nos meus sonhos, eu iria realmente me tornar quem eu queria.
1: O reality era o quê? Era pra você fazer um corte com...
0: Era o reality Chanel Perfeito, né? Que foi um reality só de corte curto, e o corte específico Chanel. Éramos 12 participantes, e aí eu fui a primeira selecionada devido o corte que eu fiz, porque a inscrição você tinha que fazer um corte para apresentar. E o meu corte já ficou muito bom. E lá a gente teve 6 provas, onde cada um cortava um cabelo, apresentava com um tempo cronometrado, que era 30 minutos para você fazer o corte e finalização.
1: A pressão do tempo é horrível, né?
0: É assim, uma experiência única, mas também muito desgastante emocionalmente, né? Por conta dessa questão do tempo e tudo. Foi uma experiência muito positiva. Eu não ganhei, mas me sinto vitoriosa, vencedora, porque...
1: Às vezes o primeiro lugar não é o ganhador, né? O vencedor.
0: E você acredita que o apresentador do reality, né? Que era o que foi o meu professor do corte. Ele disse assim, Cláudia, nem sempre quem ganha é o vencedor. Na hora eu chorei muito, porque eu sou muito competitiva e eu queria de fato ganhar, eu fui pra ganhar. Mas depois eu entendi, quando eu voltei pra Mossoró, que realmente quem ganha nem sempre é o vencedor. Porque eu vim tão com um gás tão assim, novo, um ânimo novo, uma visão nova, que eu fiz acontecer de uma forma muito melhor dentro do meu salão, dentro da minha área educacional. Eu rodei o Brasil todo ministrando cursos, eu me tornei referência nacional em corte de cabelo, sabe? As pessoas começaram a olhar para a Cláudia como a nordestina, que é muito boa nas tesouras, que é de grande excelência, que é muito boa na educação, que consegue ensinar de uma forma muito prática, muito objetiva. E vou falar para você de uma maneira como eu costumo ver muito no meu dia a dia. Nós alcançamos não só o cabeleireiro que estuda. Eu desenvolvi um método de ensino que eu consigo alcançar aquela pessoa que não tem estudo, que não tem conhecimento, que nunca pegou numa tesoura e num pente. Se você me der a oportunidade, eu lhe ensino a cortar cabelo.
1: Eita, eu adoro. Vou Olha começar aí. A cortar o meu. A gente tem que pedir a outra música. E qual seria?
0: Paulo César Baruque, Tua Forte Mão. Esse louvor, ele também sempre me acompanhou, porque ele me mostra que Deus, ele está sempre guardando os nossos dias e que a cada dia ele tem uma surpresa para nós.
1: Bora ouvir essa surpresa e já já a gente volta. Sim.

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2: Voltando com Essencial, Cláudia Guimarães é uma daquelas que a gente teria que ter uma série, né? Seriam temporadas para contar toda a história, tudo que acontece na vida de Cláudia Guimarães. E teve um momento que foi um momento sofrido. Você falou aqui que casou cedo e o Emanuel esteve sempre do seu lado.
3: Isso mesmo, casei muito jovem, eu e Emanuel sempre juntos. E no ano de 2017 a gente enfrentou um drama muito grande. Vocês lembram que eu falei agora anteriormente que no ano de 2016 eu fui para São Paulo fazer esse curso e voltei com minha cabeça muito mais evoluída para crescer mais ainda. E foi um período que eu tive muita ascensão profissional, né? Porém, quando foi 2017, eu vivi o drama dentro da minha casa do meu esposo descobrir um câncer. E nessa hora foi um momento que parece que o meu chão se abriu, uma bomba explodiu e eu fiquei sem norte, sem saber o que fazer, porque eu estava correndo muito atrás dos meus sonhos profissionais, estava correndo muito atrás do meu crescimento, de toda uma conquista que também era pela minha família. Mas naquele momento eu estava correndo o risco de perder uma das pessoas que eu mais amo na vida, que é o meu esposo. E ele sempre foi
2: um parceiro, né?
3: Ele sempre foi muito parceiro, né? Porque enquanto eu estava viajando, ministrando cursos, enquanto eu estava viajando, fazendo cursos, enquanto eu estava trabalhando no salão até tarde da noite, ele estava cuidando da nossa filha. Nós tínhamos na época uma filha de 12 anos de idade, que hoje já está com 21, né? E ela precisava muito do cuidado do pai e da mãe, só que eu era muito ausente e ele sempre fez esse papel. E quando eu vi Emanuel doente, Lília, foi assim, um matar pra mim, porque eu digo, meu Deus, como é que vai ser a minha vida agora? Primeira coisa que eu pensei, vou ter que parar. Não vou conseguir mais viajar para ministrar um curso, não vou conseguir mais tocar o meu salão, não vou conseguir mais ter tempo, porque eu tinha que agora depositar todo o meu tempo e energia para cuidar dele, dentro do hospital. Meu esposo descobriu um câncer no retroperitônio, né, no intestino, e assim que descobriu, a gente já ficou sabendo que ele só tinha 20% de chance de cura, era muito delicado, a gente tinha que dedicar totalmente tempo e cuidado para ele, que era primordial naquele momento. Ele teve que se afastar de tudo e de todos, porque a imunidade era sempre muito baixa, não podia receber visitas. Eu tinha que estar sempre bem também de saúde para poder cuidar dele de dia e de noite no hospital. Ele vivia mais hospitalizado do que em casa. Mas mesmo assim, nesse período, eu me lembro bem no mês de janeiro, quando ele começou o tratamento, que Deus usou um pastor para falar comigo e dizer assim: Cláudia, eu não estou colocando um ponto final na sua vida, eu estou lhe dando uma folha em branco para você reescrever a sua história. E naquele momento eu entendi que eu só precisava depender de Deus e viver um dia de cada vez. E não desistir dos meus sonhos, porque era como se Deus estivesse dizendo assim: você vai só guardar o seu sonho um pouquinho agora do seu crescimento, porque você vai cuidar de quem você precisa para estar do seu lado, e depois você vai voltar com mais força. Foi difícil para eu seguir, mas eu consegui.
2: E a gente, né, só entende depois, né?
3: A gente só entende depois. E esse depois, eu só vim entender mesmo um ano e meio depois, quando ele já estava bem, né? Que aí eu vi que existia um propósito a gente passar por ali. Foi um ano muito desafiador, a gente ficou quase um ano dentro da liga aqui de Mossoró cuidando dele, mas lá dentro da liga a gente teve a oportunidade de conhecer o hospital, como funcionava a instituição, a logística, o que era realmente um paciente quimioterápico, que a gente às vezes fala e não sabe. Eu mesma não tinha noção. E quando eu vivenciei na pele, eu digo, meu Deus, é tudo diferente do que eu imaginava, né? Porque a gente só sabe quando você vivencia de verdade. E estar dentro daquele hospital me mudou muito como ser humano, como pessoa, como profissional, porque existia uma Cláudia Guimarães antes, que era muito focada só na profissão, crescimento, que eu tinha assim, parece que minha visão era só focada para o meu lado profissional. E estar com meu esposo dentro do hospital, estar assim tão próximo da morte, o risco de perder, vendo pessoas piores, isso, eu pude entender que nós temos algo muito mais precioso do que a nossa profissão e as nossas conquistas materiais, é a nossa família. Eu já sabia disso, mas é como se eu estivesse acordando para essa realidade naquele momento. E eu entendi que o que eu tenho de mais precioso é o meu esposo e a minha filha, e que eu tinha que lutar pela minha família, eu tinha que cuidar dele e esquecer tudo, porque Deus estava cuidando. Sabe, Lilian, é nessa hora que a gente entende que quando a gente para cuidar das coisas de Deus, porque Deus, ele quer mesmo que a gente cuide do nosso próximo, da nossa família, de quem está perto, olhar pelo outro. Quando a gente cuida das coisas de Deus, Deus cuida das nossas coisas perfeitamente. Porque 2017 era para ser o ano da minha o ano mais difícil da minha vida, mas eu posso dizer para você que foi o ano mais desafiador. Mas foi um ano de muitas bênçãos, foi o ano da cura do meu esposo, foi o ano que a gente conseguiu comprar a nossa casa própria, mesmo ele estando fazendo tratamento oncológico, ele conseguiu comprar uma casa no nome dele, pelo Minha Casa Minha Vida, que era impossível, mas Deus fez esse impossível acontecer. E a gente entendeu que estar dentro daquele hospital tinha um propósito, que era Deus despertar a gente para usar a minha profissão, o meu lado empreendedora, seu, o meu lado visionária, o meu conhecimento, para fazer algo em prol da instituição Liga daqui de Mossoró. Porque eu acredito que cada um pode fazer. Todo mundo, vocês que estão me escutando, cada um de vocês podem ajudar o próximo, ajudar uma instituição, ajudar uma pessoa dentro do seu universo. Essa história de dizer assim, eu não faço porque eu não tenho. Eu não faço porque eu não posso. Gente, se você parar para pensar, a metade do feijão que você tem na sua casa, você ainda divide em duas partes e dá uma metade para um e fica com a metade. E Deus vai prover o seu sustento no outro dia.
2: Eu tive a oportunidade, não dizendo que foi bom, mas eu tive que passar na Liga, não com um problema de câncer, mas eu estava em atividade do lúpus e apareceu uma pneumonite, que não era uma pneumonia. E no Wilson Osado estavam fazendo uma desinfecção e eu fui, passei 15 dias na UTI da Liga e eu vi o cuidado, eu vi como eles faziam, eu vi que as fraldas, por exemplo, eu chegava a gente lá sem ter como comprar uma fralda, sabe? Porque você recebia o material de higiene pessoal e era tudo separado, mas só que tinha gente que não vinha com nada, porque não tinha nada. E aí onde entra o trabalho solidário da Liga, né? Às vezes eu pegava a fralda da Liga e depois eu vinha e colocava no lugar. Mas foi no ano que eu completei 47 anos, fiz meu aniversário, sem poder também, né? Tive muita ajuda, claro, mas eu não queria presente, eu queria fralda. E eu peguei fraldas e fui levar para a Liga, porque eles me ajudaram. Quiseram me entubar várias vezes e eu dizia, não vou ser entubada. Tem até uma parte engraçada que eu disse, eu só deixo entubar se falar com meu filho. Aí um médico olhou assim e disse, e seu filho é médico? Eu disse, é médico veterinário. Aí ele começou a rir, eu disse, não, doutor, eu não quero ser entubada. Eu estou consciente, orientada, eu vou conseguir. Olha, você tem que ficar nessa máquina pelo menos 20 minutos. Eu disse, eu fico 30, eu fico 40. E aí eu olhava em frente a mim, tinha uma cama que no outro dia já não tinha mais ninguém, né, que aquela pessoa já tinha morrido. E é uma experiência que você recomeça, repensa a sua vida, e só quem passa por esse problema, imagine quem tenha o câncer, né? Então, baseado nisso, você criou o evento
3: Beleza do Bem.
2: A Beleza do Bem.
3: Isso mesmo, Lília. A gente só sabe quando passa, e quando eu estive lá, muitas vezes eu me perguntava, Deus, o que é que o Senhor quer para minha vida? Por que que o Senhor nos permitiu estar aqui? Não que a gente seja melhor do que o outro, né? Mas eu acredito que todo mundo, quando passa por essa situação, se questiona, por que eu? Né? Por que que a minha ficha foi a chamada da vez? Mas existia um propósito, que era justamente desenvolver esse workshop Beleza do Bem, que é um evento beneficente que a gente faz aqui em Mossoró, em prol da Liga do Câncer, né?
2: Terceiro ano.
3: Nós estamos indo para a quinta edição. A gente só não teve edição no período de pandemia, né? Nos anos que a gente não podia fazer evento, que foi 2020 e 2021, a gente não pôde fazer porque não podia aglomerar pessoas. Mas a gente já estamos na nossa quinta edição. É um evento totalmente beneficente, sem fim lucrativo, onde toda a renda que a gente arrecada da venda da bilheteria é para doar para o hospital. E Eu fico muito feliz hoje em poder entender que Deus, ele me permitiu estar lá, sair com a minha vitória na mão, que é o meu esposo curado, para que eu pudesse entender que existem pessoas que precisam de mim. E que muitas vezes a gente não parava antes para analisar. E que hoje eu posso usar o meu dom, meu talento, a minha profissão, meu conhecimento para abençoar. Por quê? Esse workshop, ele acontece com o fim de ensinar cabeleireiros, né, profissionais da área da beleza, a evoluírem. A gente ensina técnicas de mecha, ensina técnicas de corte, técnicas de coloração ruiva. Nós também temos uma parte de gestão, parte de marketing digital. A gente ensina muito para que o profissional que vai comprar o ingresso, que está lá, ele possa aprender, evoluir profissionalmente, melhorar a vida dele e assim todos nós possamos ajudar o hospital. Eu estava dizendo para os meus pais sábado, conversando com eles dois, que eu sozinha, se eu fosse parar para fazer uma doação, eu teria um limite. Porque sozinho eu não iria conseguir fazer a doação que a gente costuma fazer com o evento.
2: Costuma fazer,
3: né?
2: Quanto de doação?
3: Geralmente, olha, a última edição que foi ano passado, a gente conseguiu arrecadar R$25.900 para doar para o hospital. Só que quando a gente vai fazer a doação, a gente não doa o dinheiro. O que é que a gente faz? A gente vai para uma reunião no hospital com a diretoria para entender qual é a necessidade daquele momento. Já houveram edições que eles pediram lençóis, porque lá o hospital tem uma dificuldade muito grande com lençóis, porque, como você falou, tem muitas pessoas que vêm para o hospital fazer tratamento que não tem nada, que vem sem nada, gente. Sem um creme dental, sem uma escova de dente, sem um lençol, sem uma comida, sem nada, só com a roupa do corpo e o corpo para se tratar. E aí, quando essas pessoas voltam, muitos deles levam algum lençol do hospital. Tem outros pacientes que são transferidos para Natal ou para algum outro canto e que vai lençol na maca. Então, assim, o lençol lá, além de ele se desgastar com as lavagens muito rápido, ele também se perde muito fácil. E o hospital está sempre precisando de lençol. E é um lençol diferente, por quê? Porque precisa passar por 7 tipos de processos na hora da lavagem para poder limpar bem o lençol e evitar que nenhum paciente seja contaminado com nada, né? Porque tem o risco, que são pacientes de imunidade baixa.
2: E aí,
3: tudo isso envolve. Nós já doamos lençóis, outras edições a gente doou poltronas, que até muito me emociona as poltronas, porque na época que Emanuel estava doente, eu me recordo que muitas vezes eu ficava em uma cadeirinha de madeira. Sabe aquelas cadeiras antigas que fecha de madeira? Pronto, eram as que tinha lá. E muitas vezes eu me sentava nessa cadeira e, para não passar a noite sentada nessa cadeira, muitas vezes eu levava um edredom da minha casa, colocava no chão e deitava, enquanto eu ficava observando ele na quimioterapia, né? Mas hoje a gente já pode entrar lá no hospital e encontrar dentro das enfermarias poltronas para os acompanhantes dos pacientes ficarem, que já foram doações dos nossos Beleza do Bem. Então a gente está sempre nesse trabalho. A ideia de fazer o Beleza do Bem é que a gente possa unir forças com muitas pessoas para que assim a gente possa doar um valor bom e fazer a compra da necessidade no momento.
2: Para participar, como é que faz?
3: Para participar, vocês vão estar falando com a gente através do WhatsApp 849-9904-9890, que é
2: Tem algum Instagram?
3: O WhatsApp de Emanuel, que lá você pode falar com a gente, que a gente lhe vende o ingresso. Lá no Instagram, Beleza do Bem RN, que é o Instagram do evento, que vocês podem até entrar lá, olhar as edições anteriores, como é que funciona. Tem toda a história do nosso evento lá. Lá vai ter também o link para você comprar através de um site, certo? E também no meu Instagram, Cláudia Guimarães Oficial, que eu tô sempre colocando o link do site. E se você for daqui de Mossoró e disser: Cláudia, eu queria passar no seu salão para comprar o ingresso, pode ir lá no meu salão que a gente tem disponível para vender. O evento vai acontecer agora no dia 3 de agosto, certo? Próxima segunda-feira, de hoje a 8 dias, lá no Teatro Municipal de Zui Rosado, de 8 da manhã às 18. Vai ser um dia inteiro com muito conhecimento para abençoar a vida dos profissionais. E toda a venda dos ingressos, né, a nossa bilheteria vai ser para doar para o hospital.
2: Pois é, nosso tempo acabou e agora quem pede a música sou eu, e cada palavra sua só me vinha uma música na cabeça, porque você falou coisas aí que tá acontecendo na minha vida agora e eu me segurei, viu, aqui, me segurei mesmo, mas a gente vai terminar com Deus Cuida de Mim, com Kleber Lucas e Caetano Veloso.
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1: A saudação franciscana de paz e bem. Olá, querido amigo ouvinte, aqui é o Frei Gilmar, reitor do Santuário de São Francisco das Chagas de Canindé. Tenho a imensa alegria de, nesses dias, realizar o programa Momento Clariano. Eu morei durante 3 anos em Mossoró, na paróquia da Imaculada Conceição, no Alto da Conceição. Apresentei por alguns anos o programa Momento Franciscano e nesses dias teria a oportunidade de falar um pouco sobre a vida de Santa Clara. Hoje gostaria de trazer presente uma intuição fundamental na vida desta santa. Clara celebrou durante toda a sua vida essa proximidade com o Senhor. Para ela, o mistério de um Deus humilde resume-se na palavra pobreza, que exprime todo o seu pensamento teológico, toda a sua espiritualidade. Ser pobre, viver como pobre, para celebrar e agradecer a pobreza de Jesus Cristo, era para ela um privilégio, o único privilégio que pediu à Igreja. Dessa forma, Clara entra na corrente dos movimentos chamados pauperísticos, que na Idade Média ansiavam por regressar à simplicidade evangélica. Mas Clara era mais radical. Para ela, o Evangelho é nosso Senhor Jesus Cristo, que nos revela os segredos de Deus, que nos revela a sua divindade. Nenhuma só vez, nos seus escritos, Clara fala de Jesus, mas sempre do pobre e humilde Jesus Cristo, Deus e homem, Deus que se revela através da humanidade de Jesus. Querido amigo ouvinte, Clara vive a sua fé sob o signo do encanto perante a humildade e a pobreza de Jesus Cristo, tal como Francisco. Verde, irmãos, a humildade de Deus, e derramai diante dele os vossos corações. Humilhai-vos também vós, para que ele vos exalte. Contemplar com espanto e deslumbramento este mistério de pobreza e humildade era, para Clara, a razão de sua vida. Ela dizia: contemplai diariamente este espelho. Contempla a pobreza, pois está colocado no presépio e envolto em paninhos. Oh, maravilhosa humildade! Oh, admirável pobreza! O Rei dos Anjos, o Senhor do céu e da terra, reclinado no presépio. O encanto transforma-se em seguimento, como Clara dizia a Inês de Praga. Tornaste-te imitadora da altíssima pobreza, e em espírito de grande humildade e ardente caridade, seguindo as pegadas daquele que te achou digna para esposa. Acreditar no Evangelho é conformar com ele toda a vida, é seguir os passos de Jesus Cristo, o Filho de Deus, que se fez nosso caminho. O que Clara mais desejava é que a sua vida e a vida de sua comunidade, pela contemplação do espelho, fossem conforme o Evangelho. Amém. Agora peço que você fique atento e acolha a bênção transmitida através das Irmãs Clarissas.

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2: Alô, Brasil! Está no ar o programa Viva a Vida.
3: Obrigado desde já por sua audiência.
2: Nesta semana, estamos comemorando o Dia dos Pais. Por isso, queremos levar a nossa mensagem especial a todos os pais.
3: E também queremos refletir sobre a importância da participação da figura paterna na vida de nossas crianças.
2: Então, fique com a gente.
4: Pai!

0: O Dia dos Pais é uma celebração dedicada à figura paterna para homenagear aqueles que nos guiam, protegem e inspiram todos os dias. Sobre essa maneira de ser pai, sempre mais presente e participativo, nós vamos conversar com alguns pais que participam da Pastoral da Criança.
1: Vamos começar com o José Carlos Martins da Silva, da equipe de coordenação diocesana da Pastoral da Criança da Diocese de Caicó, Rio Grande do Norte. José Carlos, o que é a paternidade em tempo integral?
2: A paternidade em tempo integral é muito mais que garantir o sustento da família. É estar presente na vida dos filhos e das filhas, participando do cuidado, da educação, do afeto e do acompanhamento do seu crescimento. Ser pai em tempo integral não significa estar ao lado do filho 24 horas por dia, mas assumir todos os dias as responsabilidades de amar, orientar, proteger e educar. A presença do pai contribui para o desenvolvimento emocional, social e afetivo da criança, fortalecendo sua autoestima, segurança e confiança. Pequenos gestos como conversar, brincar, ouvir, ajudar nas tarefas e demonstrar carinho faz uma grande diferença.
0: Qual é a importância do pai saber lidar com as emoções?
2: Saber lidar com as próprias emoções é uma das maiores demonstrações de cuidado que um pai pode oferecer a seus filhos e filhas. Quando o pai reconhece seus sentimentos, dialoga com respeito, controla a raiva e expressa afeto, ele ensina a seus filhos que sentir emoções é natural e que elas podem ser vividas de forma saudável. Um pai emocionalmente equilibrado contribui para que as crianças se sintam seguras, acolhidas e confiantes para falar sobre seus medos, tristezas e alegrias.
1: No programa de hoje, estamos ouvindo opiniões e mensagens de alguns pais de todo o Brasil em comemoração ao Dia dos Pais. Vamos conversar agora com o Écio Modesto Ferreira, coordenador diocesano da Pastoral da Criança na Diocese de Uberlândia, Minas Gerais. Écio, quais são as principais características de um pai participativo?
3: Um pai participativo se define em três pilares: presença, escuta e exemplo. A presença tem que ser atenta. Não é apenas estar no mesmo ambiente, é estar presente de verdade. É ouvir com interesse, olhar nos olhos, criar um espaço seguro onde os filhos se sintam amados e validados, independente de sua idade. Um pai participativo ensina muito mais pelo que faz do que pelo que diz. Ele transmite valores através de suas atitudes, sendo uma referência de ética e cuidado e fé, transformando cada momento do dia em uma oportunidade de educar e acolher.
0: E agora é a vez do Celso dos Santos Coelho, líder da Pastoral da Criança, setor Lapa e Sé, cidade de São Paulo, São Paulo. Celso, como a presença do pai pode fazer a diferença na família e na vida de uma criança?
4: A presença paterna fará sim muita diferença se for acompanhada de um forte senso de responsabilidade no cuidado tanto com a mãe como com a criança na gestação e no desenvolvimento dessa criança. Essa criança precisará de um ambiente tranquilo e pacífico para atingir seu pleno desenvolvimento. O pai não supre apenas com alimento e nas necessidades básicas. O envolvimento vai muito além da provisão material. A conexão é construída nos detalhes da rotina, em conversas e no tempo dedicado aos filhos. O pai costuma representar uma referência estrutural, ensinando princípios e valores que serão úteis no decorrer de toda a vida desses filhos.
1: O Mário Leandro da Silva, coordenador diocesano da Pastoral da Criança, na Diocese de Itapeva, Estado de São Paulo, também participa do Viva a Vida sobre o Dia dos Pais. Mário Leandro, como o pai contribui para o bem-estar da criança?
5: Quando o pai participa, ele faz toda a diferença na família e na vida daquela criança. Então não basta, às vezes, ser um pai presente. É preciso que ele esteja participando desde a gestação da mãe e de todo o seu desenvolvimento, principalmente os seus primeiros 2 anos de vida, onde a criança vai receber toda aquela informação, aquela segurança, todo aquele apoio, e depois vai vendo o exemplo, vai seguindo aquele exemplo daquele pai, como se fosse um porto seguro no seu dia a dia, durante a sua caminhada e toda a sua vida.
0: E agora nós vamos conversar com o Gleiberson Dias Martins Pereira, coordenador diocesano da Pastoral da Criança de Governador Valadares, Minas Gerais. Gleiberson, quais são as principais dúvidas e desafios para os pais hoje?
6: Como pai, acredito que um dos maiores desafios hoje é encontrar tempo de qualidade para estar presente na vida dos filhos. Também é uma preocupação orientar as crianças diante de tantas informações e influências nas redes sociais. Queremos oferecer amor, proteção, educação e valores, mas nem sempre é fácil. Por isso, o apoio da família, da comunidade e de iniciativas como a Pastoral da Criança faz toda a diferença.

0: No programa de hoje, estamos ouvindo opiniões e mensagens de pais de todo o Brasil em comemoração ao Dia dos Pais.
1: Vamos ouvir a opinião de José Eduardo de Souza Palheta, diácono e coordenador diocesano da Pastoral da Criança na Diocese de Castanhal, Estado do Pará. José Eduardo, como os pais influenciam na vida dos filhos?
2: Os pais são a principal influência na vida dos filhos. Eles moldam o desenvolvimento físico, emocional e social, servindo como modelo de comportamento. Essa base define as futuras escolhas profissionais, além dos hábitos de vida. O relacionamento de pais e filhos deve ser único, marcante e que influencia a vida de toda uma geração, direcionando e dando identidade a eles. A presença ativa dos pais contribui para o crescimento saudável e equilibrado dos filhos, proporcionando benefícios que perduram por toda uma vida.
0: Vamos falar também com o Domingos Fausto Alves da Silva, líder e coordenador diocesano da Pastoral da Criança na paróquia Nossa Senhora da Conceição de Governador Mangabeira, diocese de Cruz das Almas, Bahia. Domingos, na sua opinião, o que os pais têm para comemorar nesse Dia dos Pais?
3: Os pais têm para comemorar os bons exemplos na vida dos filhos, dando testemunho, transmitindo valores que farão dos filhos pessoas melhores. Assim, vale muito a pena comemorar o Dia do Pai, pois é gratificante para um pai ver seus filhos crescer seguindo o caminho que Deus sonhou para todos os filhos.
1: Para encerrar, o Alexandre Pereira, coordenador diocesano da Pastoral da Criança do Vicariato de Porto Alegre, no Rio Grande do Sul, quer deixar a sua mensagem para todos os pais.
4: Quero parabenizar a todos os pais, líderes da Pastoral da Criança, que decidiram doar um pouquinho do seu tempo ao próximo, construindo já o reino de Deus aqui na Terra. Um feliz Dia dos Pais a todos.

0: Falando em Dia dos Pais, vamos ouvir o poema Teus Velhos Sapatos Manchados de Terra, de autoria de Vinícius de Moraes.
1: Meu pai, dá-me os teus velhos sapatos manchados de terra. Dá-me o teu antigo paletó, sujo de ventos e de chuvas. Dá-me o imemorial chapéu com que cobrias a tua paciência e os misteriosos papéis em que teus versos escreveste.
0: Meu pai, dá-me a tua pequena chave das grandes portas. Dá-me a tua lamparina, estranha bailarina das insônias. Meu pai, dá-me os teus velhos sapatos.
2: Hoje participa também do nosso programa a Maria Inês Monteiro de Freitas, coordenadora nacional da Pastoral da Criança. Maria Inês, falar do Dia dos Pais atualmente não dá para ficar só na homenagem, não é?
3: Sim, a homenagem é muito importante, mas temos que falar também sobre as questões da paternidade em tempo integral e o desenvolvimento infantil. No Dia dos Pais, somos convidados a refletir sobre o valor da paternidade presente, aquela que vai além de prover e se faz próximo no dia a dia. A presença do pai na vida dos filhos, no cuidado, na escuta, no diálogo e no afeto, é essencial para o desenvolvimento emocional, social e humano das crianças. Para a pastoral da criança, a presença do pai é fundamental no desenvolvimento integral dos filhos, contribuindo para a formação de vínculos seguros, para a proteção da infância e para o crescimento saudável das crianças em todas as dimensões. Neste Dia dos Pais, valorizar aqueles que estão presentes é também incentivar uma cultura em que o cuidado, o compromisso e a proximidade sejam pilares fundamentais da missão de ser pai. Feliz Dia dos

0: E como não poderia faltar, vamos ouvir a mensagem de Dom Frei Severino Clasen, arcebispo de Maringá, Paraná, e presidente da Pastoral da Criança, para o Dia dos Pais.
1: No Dia dos Pais, somos convidados a refletir à luz da fé sobre o valor da paternidade presente, inspirada no amor de Deus Pai, que cuida, acompanha e sustenta seus filhos. A presença do Pai na vida dos filhos é mais do que um dever, é uma vocação de amor que se expressa no cuidado diário, na escuta, na orientação e no testemunho de vida. Ser pai é participar ativamente da missão de educar, proteger e formar, ajudando os filhos a crescerem em dignidade, fé e valores humanos. Assim como Jesus falava com tanta ternura, que todos os pais possam ter esta ternura no cuidado de suas famílias. Que Deus abençoe todos os pais.

0: nosso lar.
1: E o programa de hoje está terminando. Parabéns a todos os pais.
2: Feliz Dia dos Pais. Tchau, gente, e até o próximo Viva a Vida.
1: Até lá, pessoal.
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0: Boa noite, queridos ouvintes. É com uma grande alegria que estamos juntos aqui em mais um Momento Mariano na FM 105, programa que é dedicado à Nossa Senhora. E nesse programa nós rezamos o texto, nós partilhamos um pouquinho sobre Nossa Senhora e também agradecemos a Deus. Eu me chamo Lucas, sou membro consagrado da Comunidade de Obra de Maria e hoje também estou acompanhado do meu irmão, que irá se apresentar agora.
1: Boa noite, queridos ouvintes. É com muita alegria estarmos juntos em mais um encontro aqui na FM 105, esse programa dedicado a Nossa Senhora, Mãe querida que sempre intercede por nós. Me chamo Diogo, sou membro da Comunidade Obra de Maria e convidamos a você a ficar aqui conosco neste momento de oração, música e reflexão.
0: Nesse momento, enquanto você vai se preparando aí de onde você está, da sua casa, do seu trabalho, do seu carro, eu convido você a ouvir essa canção para daqui a pouquinho rezarmos juntos o Santo Terço. Então, nesse momento, vamos ouvir a canção Nossa Senhora Virgem do Silêncio.

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1: E agora eu convido você a pegar o seu texto, você que pode, para rezarmos juntos. Estamos reunidos em nome do Pai, do Filho e do Espírito Santo. Amém. Pelo sinal da Santa Cruz, livrai-nos Deus, nosso Senhor, dos nossos inimigos. Em nome do Pai, do Filho e do Espírito Santo. Amém. Vamos pedir a presença do Espírito Santo nesse momento, rezando. Vinde, Espírito Santo, enchei os corações dos vossos fiéis e acendei neles o fogo do vosso amor. Enviai, Senhor, o vosso Espírito, e tudo será criado, e renovareis a face da terra. Oremos. Ó Deus, que instruísse os corações dos vossos fiéis com a luz do Espírito Santo, fazei que apreciemos retamente todas as coisas, segundo o mesmo Espírito, e gozemos sempre de suas consolações, por Cristo Senhor nosso. Amém. Creio em Deus Pai Todo-Poderoso, Criador do céu e da terra, e em Jesus Cristo, seu único Filho, nosso Senhor, que foi concebido pelo poder do Espírito Santo, nasceu da Virgem Maria, padeceu sob Pôncio Pilatos, foi crucificado, morto e sepultado, desceu à mansão dos mortos, ressuscitou ao terceiro dia, subiu aos céus, está sentado à direita de Deus Pai Todo-Poderoso, de onde há de vir a julgar os vivos e os mortos. Creio no Espírito Santo, na Santa Igreja Católica, na comunhão dos santos, na remissão dos pecados, na ressurreição da carne, na vida eterna. Amém. Pai nosso que estais nos céus, santificado seja o vosso nome. Venha a nós o vosso reino, seja feita a vossa vontade, assim na terra como no céu.
2: O pão nosso de cada dia nos dai hoje, perdoai as nossas ofensas, assim como nós perdoamos a quem nos tem ofendido, e não vos deixeis cair em tentação, mas livrai-nos do mal. Amém.
1: Deus o salve, Virgem, Filha de Deus Pai. Ave Maria, cheia de graça, o Senhor é convosco. Bendita sois vós entre as mulheres, e bendito é o fruto do vosso ventre, Jesus.
2: Santa Maria, Mãe de Deus, rogai por nós, pecadores, agora e na hora de nossa morte. Amém.
1: Deus o salve, Virgem, Mãe de Deus, Filho. Ave Maria, cheia de graça, o Senhor é convosco. Bendita sois vós entre as mulheres, e bendito é o fruto do vosso ventre, Jesus.
2: Santa Maria, Mãe de Deus, rogai por nós, pecadores, agora e na hora de nossa morte. Amém.
1: Deus o salve, Virgem, esposa do Espírito Santo. Ave Maria, cheia de graça, o Senhor é convosco. Bendita sois vós entre as mulheres, e bendito é o fruto do vosso ventre, Jesus.
2: Santa Maria, Mãe de Deus, rogai por nós, pecadores, agora e na hora de nossa morte. Amém.
1: Deus o salve, Virgem, templo sacrário da Santíssima Trindade. Glória ao Pai, ao Filho e ao Espírito Santo, como era no princípio, agora e sempre. Amém. Ó meu Jesus, perdoai-nos, livrai-nos do fogo do inferno, levai as almas todas para o céu e socorrei principalmente as que mais precisarem. E abençoai o Santo Padre, as nossas famílias e dai-nos saúde e a paz. Santa Mãe de Deus, derramai sobre a humanidade inteira as graças eficazes da vossa chama de amor, agora e na hora de nossa morte. Amém. E hoje no sábado, a Igreja ela nos convida a contemplar os mistérios gozosos. E nesse primeiro mistério, nós contemplamos a anunciação do Arcanjo Gabriel à Nossa Senhora. Nesse primeiro mistério, a gente possa pedir por todas as famílias, rezemos por todas as famílias, especialmente pelas aquelas que enfrentam dificuldades, para que pela intercessão de Nossa Senhora, elas possam encontrar paz e união. Também o perdão e o amor de Deus em seus lares. Então que a gente possa rezar esse mistério, entregando todas as famílias. Pai nosso que estais nos céus, santificado seja o vosso nome. Venha a nós o vosso reino. Seja feita a vossa vontade, assim na terra como no céu.
2: O pão nosso de cada dia nos dai hoje. Perdoai as nossas ofensas, assim como nós perdoamos a quem nos tem ofendido. E não vos deixeis cair em tentação, mas livrai-nos do mal. Amém.
1: Ave Maria, cheia de graça, o Senhor é convosco. Bendita sois vós entre as mulheres, e bendito é o fruto do vosso ventre, Jesus.
2: Santa Maria, Mãe de Deus, rogai por nós, pecadores, agora e na hora de nossa morte. Amém.
1: Ave Maria, cheia de graça, o Senhor é convosco. Bendita sois vós entre as mulheres, e bendito é o fruto do vosso ventre, Jesus.
2: Santa Maria, Mãe de Deus, rogai por nós, pecadores, agora e na hora de nossa morte. Amém.
1: Ave Maria, cheia de graça, o Senhor é convosco. Bendita sois vós entre as mulheres, e bendito é o fruto do vosso ventre, Jesus.
2: Santa Maria, Mãe de Deus, rogai por nós, pecadores, agora e na hora de nossa morte. Amém.
1: Ave Maria, cheia de graça, o Senhor é convosco. Bendita sois vós entre as mulheres, e bendito é o fruto do vosso ventre, Jesus.
2: Santa Maria, Mãe de Deus, rogai por nós, pecadores, agora e na hora de nossa morte. Amém.
1: Ave Maria, cheia de graça, o Senhor é convosco. Bendita sois vós entre as mulheres, e bendito é o fruto do vosso ventre, Jesus.
2: Santa Maria, Mãe de Deus, rogai por nós, pecadores, agora e na hora de nossa morte. Amém.
1: Ave Maria, cheia de graça, o Senhor é convosco. Bendita sois vós entre as mulheres, e bendito é o fruto do vosso ventre, Jesus.
2: Santa Maria, Mãe de Deus, rogai por nós, pecadores, agora e na hora de nossa morte. Amém.
1: Ave Maria, cheia de graça, o Senhor é convosco. Bendita sois vós entre as mulheres, e bendito é o fruto do vosso ventre, Jesus.
2: Santa Maria, Mãe de Deus, rogai por nós, pecadores, agora e na hora de nossa morte. Amém.
1: Ave Maria, cheia de graça, o Senhor é convosco. Bendita sois vós entre as mulheres, e bendito é o fruto do vosso ventre, Jesus.
2: Santa Maria, Mãe de Deus, rogai por nós, pecadores, agora e na hora de nossa morte. Amém.
1: Ave Maria, cheia de graça, o Senhor é convosco. Bendita sois vós entre as mulheres, e bendito é o fruto do vosso ventre, Jesus.
2: Santa Maria, Mãe de Deus, rogai por nós, pecadores, agora e na hora de nossa morte. Amém.
1: Ave Maria, cheia de graça, o Senhor é convosco. Bendita sois vós entre as mulheres, e bendito é o fruto do vosso ventre, Jesus.
2: Santa Maria, Mãe de Deus, rogai por nós, pecadores, agora e na hora de nossa morte. Amém.
1: Glória ao Pai, ao Filho e ao Espírito Santo, como era no princípio, agora e sempre. Amém. Ó meu Jesus, perdoai-nos, livrai-nos do fogo do inferno, levai as almas todas para o céu, e socorrei principalmente as que mais precisarem. E abençoai o Santo Padre, as nossas famílias, e dai-nos saúde e a paz. Santa Mãe de Deus, derramai sobre a humanidade inteira as graças eficazes da vossa chama de amor, agora e na hora de nossa morte. Amém. Nesse segundo mistério gozoso, nós contemplamos a visitação de Nossa Senhora e sua prima, Santa Isabel. Que nesse segundo mistério, a gente possa rezar pelos jovens, para que eles possam entregar as suas vidas a Deus, seguir um caminho conforme a vontade de Deus, que eles também possam ser bons exemplos dentro de suas casas, que eles se encontrem na sua vida, na sua caminhada. Então que a gente possa rezar também para que eles não se percam nas tentações do mundo. Então que a gente reze o segundo mistério entregando todos os jovens. Pai nosso que estais nos céus, santificado seja o vosso nome. Venha a nós o vosso reino, seja feita a vossa vontade, assim na terra como no céu.
2: O pão nosso de cada dia nos dai hoje, perdoai as nossas ofensas, assim como nós perdoamos a quem nos tem ofendido, e não vos deixeis cair em tentação, mas livrai-nos do mal. Amém.
1: Ave Maria, cheia de graça, o Senhor é convosco, bendita sois vós entre as mulheres, e bendito é o fruto do vosso ventre, Jesus.
2: Santa Maria, Mãe de Deus, rogai por nós, pecadores, agora e na hora de nossa morte. Amém.
1: Ave Maria, cheia de graça, o Senhor é convosco. Bendita sois vós entre as mulheres, e bendito é o fruto do vosso ventre, Jesus.
2: Santa Maria, Mãe de Deus, rogai por nós, pecadores, agora e na hora de nossa morte. Amém.
1: Ave Maria, cheia de graça, o Senhor é convosco. Bendita sois vós entre as mulheres, e bendito é o fruto do vosso ventre, Jesus.
2: Santa Maria, Mãe de Deus, rogai por nós, pecadores, agora e na hora de nossa morte. Amém.
1: Ave Maria, cheia de graça, o Senhor é convosco. Bendita sois vós entre as mulheres, e bendito é o fruto do vosso ventre, Jesus.
2: Santa Maria, Mãe de Deus, rogai por nós, pecadores, agora e na hora de nossa morte. Amém.
1: Ave Maria, cheia de graça, o Senhor é convosco. Bendita sois vós entre as mulheres, e bendito é o fruto do vosso ventre, Jesus.
2: Santa Maria, Mãe de Deus, rogai por nós, pecadores, agora e na hora de nossa morte. Amém.
1: Ave Maria, cheia de graça, o Senhor é convosco. Bendita sois vós entre as mulheres, e bendito é o fruto do vosso ventre, Jesus.
2: Santa Maria, Mãe de Deus, rogai por nós, pecadores, agora e na hora de nossa morte. Amém.
1: Ave Maria, cheia de graça, o Senhor é convosco. Bendita sois vós entre as mulheres, e bendito é o fruto do vosso ventre, Jesus.
2: Santa Maria, Mãe de Deus, rogai por nós, pecadores, agora e na hora de nossa morte. Amém.
1: Ave Maria, cheia de graça, o Senhor é convosco. Bendita sois vós entre as mulheres, e bendito é o fruto do vosso ventre, Jesus.
2: Santa Maria, Mãe de Deus, rogai por nós, pecadores, agora e na hora de nossa morte. Amém.
1: Ave Maria, cheia de graça, o Senhor é convosco. Bendita sois vós entre as mulheres, e bendito é o fruto do vosso ventre, Jesus.
2: Santa Maria, Mãe de Deus, rogai por nós, pecadores, agora e na hora de nossa morte. Amém.
1: Ave Maria, cheia de graça, o Senhor é convosco. Bendita sois vós entre as mulheres, e bendito é o fruto do vosso ventre, Jesus.
2: Santa Maria, Mãe de Deus, rogai por nós, pecadores, agora e na hora de nossa morte. Amém.
1: Glória ao Pai, ao Filho e ao Espírito Santo, como era no princípio, agora e sempre. Amém. Ó meu Jesus, perdoai-nos, livrai-nos do fogo do inferno, levai as almas todas para o céu e socorrei principalmente as que mais precisarem. E abençoai o Santo Padre, as nossas famílias, e dai-nos saúde e a paz. Santa Mãe de Deus, derramai sobre a humanidade inteira as graças eficazes da vossa chama de amor, agora e na hora de nossa morte. Amém. Neste terceiro mistério gozoso, nós contemplamos o nascimento do menino Jesus em Belém. Nesse terceiro mistério, a gente possa apresentar como intenção todos os enfermos, que a gente possa apresentar ao Senhor todos aqueles que estão enfrentando problemas de saúde, aqueles que vivem na solidão, os que estão desanimados, e aqueles que carregam o peso da dor, para que encontrem em Cristo o consolo, a esperança e a força para seguir em frente. Então, que nesse momento a gente possa rezar esse terceiro mistério, entregando todas essas pessoas que sofrem, seja por um problema de saúde, por um problema psicológico, ou também que sofrem por estarem sozinhos. Então, rezemos esse mistério dizendo: Pai nosso que estais nos céus, santificado seja o vosso nome, venha a nós o vosso reino, seja feita a vossa vontade, assim na terra como no céu.
2: O pão nosso de cada dia nos dai hoje, perdoai as nossas ofensas, assim como nós perdoamos a quem nos tem ofendido, e não vos deixeis cair em tentação, mas livrai-nos do mal. Amém.
1: Ave Maria, cheia de graça, o Senhor é convosco, bendita sois vós entre as mulheres, e bendito é o fruto do vosso ventre, Jesus.
2: Santa Maria, Mãe de Deus, rogai por nós, pecadores, agora e na hora de nossa morte. Amém.
1: Ave Maria, cheia de graça, o Senhor é convosco. Bendita sois vós entre as mulheres, e bendito é o fruto do vosso ventre, Jesus.
2: Santa Maria, Mãe de Deus, rogai por nós, pecadores, agora e na hora de nossa morte. Amém.
1: Ave Maria, cheia de graça, o Senhor é convosco. Bendita sois vós entre as mulheres, e bendito é o fruto do vosso ventre, Jesus.
2: Santa Maria, Mãe de Deus, rogai por nós, pecadores, agora e na hora de nossa morte. Amém.
1: Ave Maria, cheia de graça, o Senhor é convosco. Bendita sois vós entre as mulheres, e bendito é o fruto do vosso ventre, Jesus.
2: Santa Maria, Mãe de Deus, rogai por nós, pecadores, agora e na hora de nossa morte. Amém.
1: Ave Maria, cheia de graça, o Senhor é convosco. Bendita sois vós entre as mulheres, e bendito é o fruto do vosso ventre, Jesus.
2: Santa Maria, Mãe de Deus, rogai por nós, pecadores, agora e na hora de nossa morte. Amém.
1: Ave Maria, cheia de graça, o Senhor é convosco. Bendita sois vós entre as mulheres, e bendito é o fruto do vosso ventre, Jesus.
2: Santa Maria, Mãe de Deus, rogai por nós, pecadores, agora e na hora de nossa morte. Amém.
1: Ave Maria, cheia de graça, o Senhor é convosco. Bendita sois vós entre as mulheres, e bendito é o fruto do vosso ventre, Jesus.
2: Santa Maria, Mãe de Deus, rogai por nós, pecadores, agora e na hora de nossa morte. Amém.
1: Ave Maria, cheia de graça, o Senhor é convosco. Bendita sois vós entre as mulheres, e bendito é o fruto do vosso ventre, Jesus.
2: Santa Maria, Mãe de Deus, rogai por nós, pecadores, agora e na hora de nossa morte. Amém.
1: Ave Maria, cheia de graça, o Senhor é convosco. Bendita sois vós entre as mulheres, e bendito é o fruto do vosso ventre, Jesus.
2: Santa Maria, Mãe de Deus, rogai por nós, pecadores, agora e na hora de nossa morte. Amém.
1: Ave Maria, cheia de graça, o Senhor é convosco. Bendita sois vós entre as mulheres, e bendito é o fruto do vosso ventre, Jesus.
2: Santa Maria, Mãe de Deus, rogai por nós, pecadores, agora e na hora de nossa morte. Amém.
1: Glória ao Pai, ao Filho e ao Espírito Santo, como era no princípio, agora e sempre. Amém. Ó meu Jesus, perdoai-nos, livrai-nos do fogo do inferno, levai as almas todas para o céu e socorrei principalmente as que mais precisarem. E abençoai o Santo Padre, as nossas famílias e dai-nos saúde e a paz. Santa Mãe de Deus, derramai sobre a humanidade inteira as graças eficazes da vossa chama de amor, agora e na hora de nossa morte. Amém.
3: Nesse quarto mistério gozoso, nós contemplamos a apresentação do menino Jesus no templo e a purificação de Nossa Senhora. Nesse quarto mistério, eu quero rezar pela nossa igreja, que a gente possa rezar pelas intenções do Santo Padre, o Papa, que a gente possa rezar pelo nosso bispo diocesano, pelos nossos padres, diáconos, seminaristas, pelos religiosos. De forma especial, gostaria de rezar também pelas irmãs Clarissas, que são um grande pulmão de oração aqui na nossa cidade de Mossoró, e rezar também por todos os leigos, pelas novas comunidades, por todos aqueles que se desgastam pelo Evangelho e anunciam as maravilhas de Deus para este mundo. Então que a gente reze esse quarto mistério pedindo por essas intenções. Pai nosso que estás nos céus, santificado seja o vosso nome, venha a nós o vosso reino, seja feita a vossa vontade, assim na terra como no céu.
2: O pão nosso de cada dia nos dai hoje, perdoai as nossas ofensas, assim como nós perdoamos a quem nos tem ofendido, e não vos deixeis cair em tentação, mas livrai-nos do mal. Amém.
3: Ave Maria, cheia de graça, o Senhor é convosco, bendita sois vós entre as mulheres, e bendito é o fruto do vosso ventre, Jesus.
2: Santa Maria, Mãe de Deus, rogai por nós, pecadores, agora e na hora de nossa morte. Amém.
3: Ave Maria, cheia de graça, o Senhor é convosco, bendita sois vós entre as mulheres, e bendito é o fruto do vosso ventre, Jesus.
2: Santa Maria, Mãe de Deus, rogai por nós, pecadores, agora e na hora de nossa morte. Amém.
3: Ave Maria, cheia de graça, o Senhor é convosco, bendita sois vós entre as mulheres, e bendito é o fruto do vosso ventre, Jesus.
2: Santa Maria, Mãe de Deus, rogai por nós, pecadores, agora e na hora de nossa morte. Amém.
3: Ave Maria, cheia de graça, o Senhor é convosco, bendita sois vós entre as mulheres, e bendito é o fruto do vosso ventre, Jesus.
2: Santa Maria, Mãe de Deus, rogai por nós, pecadores, agora e na hora de nossa morte. Amém.
3: Ave Maria, cheia de graça, o Senhor é convosco, bendita sois vós entre as mulheres, e bendito é o fruto do vosso ventre, Jesus.
2: Santa Maria, Mãe de Deus, rogai por nós, pecadores, agora e na hora de nossa morte. Amém.
3: Ave Maria, cheia de graça, o Senhor é convosco, bendita sois vós entre as mulheres, e bendito é o fruto do vosso ventre, Jesus.
2: Santa Maria, Mãe de Deus, rogai por nós, pecadores, agora e na hora de nossa morte. Amém.
3: Ave Maria, cheia de graça, o Senhor é convosco, bendita sois vós entre as mulheres, e bendito é o fruto do vosso ventre, Jesus.
2: Santa Maria, Mãe de Deus, rogai por nós, pecadores, agora e na hora de nossa morte. Amém.
3: Ave Maria, cheia de graça, o Senhor é convosco, bendita sois vós entre as mulheres, e bendito é o fruto do vosso ventre, Jesus.
2: Santa Maria, Mãe de Deus, rogai por nós, pecadores, agora e na hora de nossa morte. Amém.
3: Ave Maria, cheia de graça, o Senhor é convosco, bendita sois vós entre as mulheres, e bendito é o fruto do vosso ventre, Jesus.
2: Santa Maria, Mãe de Deus, rogai por nós, pecadores, agora e na hora de nossa morte. Amém.
3: Ave Maria, cheia de graça, o Senhor é convosco, bendita sois vós entre as mulheres, e bendito é o fruto do vosso ventre, Jesus.
2: Santa Maria, Mãe de Deus, rogai por nós, pecadores, agora e na hora de nossa morte. Amém.
1: Glória ao Pai, ao Filho e ao Espírito Santo, como era no princípio, agora e sempre. Amém. Ó meu Jesus, perdoai-nos, livrai-nos do fogo do inferno, levai as almas todas para o céu e socorrei principalmente as que mais precisarem. E abençoai o Santo Padre, as nossas famílias e dai-nos saúde e a paz. Santa Mãe de Deus, derramai sobre a humanidade inteira as graças eficazes da vossa chama de amor, agora e na hora de nossa morte. Amém.
3: E nesse quinto e último mistério gozoso, nós contemplamos a perda e o encontro do menino Jesus no templo. Nesse último mistério, eu gostaria de rezar por você que acompanha conosco esse programa. Gostaria de pedir a Deus que ele venha visitar o seu coração, venha visitar as suas necessidades. Ele sabe tudo aquilo que você está passando. Então que a gente possa pedir
1: para que Ele venha retirar todo o medo, toda a angústia do seu coração, todo o sofrimento, e que Ele possa vir te fortalecer nessa noite de hoje. Então rezemos junto esse mistério. Pai nosso que estás nos céus, santificado seja o vosso nome, venha a nós o vosso reino, seja feita a vossa vontade, assim na terra como no céu.
2: O pão nosso de cada dia nos dai hoje, perdoai as nossas ofensas, assim como nós perdoamos a quem nos tem ofendido, e não vos deixeis cair em tentação, mas livrai-nos do mal. Amém.
1: Ave Maria, cheia de graça, o Senhor é convosco, bendita sois vós entre as mulheres, e bendito é o fruto do vosso ventre, Jesus.
2: Santa Maria, Mãe de Deus, rogai por nós, pecadores, agora e na hora de nossa morte. Amém.
1: Ave Maria, cheia de graça, o Senhor é convosco, bendita sois vós entre as mulheres, e bendito é o fruto do vosso ventre, Jesus.
2: Santa Maria, Mãe de Deus, rogai por nós, pecadores, agora e na hora de nossa morte. Amém.
1: Ave Maria, cheia de graça, o Senhor é convosco, bendita sois vós entre as mulheres, e bendito é o fruto do vosso ventre, Jesus.
2: Santa Maria, Mãe de Deus, rogai por nós, pecadores, agora e na hora de nossa morte. Amém.
1: Ave Maria, cheia de graça, o Senhor é convosco, bendita sois vós entre as mulheres, e bendito é o fruto do vosso ventre, Jesus.
2: Santa Maria, Mãe de Deus, rogai por nós, pecadores, agora e na hora de nossa morte. Amém.
1: Ave Maria, cheia de graça, o Senhor é convosco, bendita sois vós entre as mulheres, e bendito é o fruto do vosso ventre, Jesus.
2: Santa Maria, Mãe de Deus, rogai por nós, pecadores, agora e na hora de nossa morte. Amém.
1: Ave Maria, cheia de graça, o Senhor é convosco, bendita sois vós entre as mulheres, e bendito é o fruto do vosso ventre, Jesus.
2: Santa Maria, Mãe de Deus, rogai por nós, pecadores, agora e na hora de nossa morte. Amém.
1: Ave Maria, cheia de graça, o Senhor é convosco, bendita sois vós entre as mulheres, e bendito é o fruto do vosso ventre, Jesus.
2: Santa Maria, Mãe de Deus, rogai por nós, pecadores, agora e na hora de nossa morte. Amém.
1: Ave Maria, cheia de graça, o Senhor é convosco, bendita sois vós entre as mulheres, e bendito é o fruto do vosso ventre, Jesus.
2: Santa Maria, Mãe de Deus, rogai por nós, pecadores, agora e na hora de nossa morte. Amém.
1: Ave Maria, cheia de graça, o Senhor é convosco, bendita sois vós entre as mulheres, e bendito é o fruto do vosso ventre, Jesus.
2: Santa Maria, Mãe de Deus, rogai por nós, pecadores, agora e na hora de nossa morte. Amém.
1: Ave Maria, cheia de graça, o Senhor é convosco, bendita sois vós entre as mulheres, e bendito é o fruto do vosso ventre, Jesus.
2: Santa Maria, Mãe de Deus, rogai por nós, pecadores, agora e na hora de nossa morte. Amém.
4: Glória ao Pai, ao Filho e ao Espírito Santo, como era no princípio, agora e sempre. Amém. Ó meu Jesus, perdoai-nos, livrai-nos do fogo do inferno, levai as almas todas para o céu e socorrei principalmente as que mais precisarem. E abençoai o Santo Padre, as nossas famílias e dai-nos saúde e a paz. Santa Mãe de Deus, derramai sobre a humanidade inteira as graças eficazes da vossa chama de amor, agora e na hora de nossa morte. Amém. Infinitas graças vos damos, soberana Rainha, pelos benefícios que todos os dias recebemos de vossas mãos liberais. Dignai-vos agora e para sempre, tornai-vos debaixo do vosso poderoso amparo, e para mais vos agradecer, vos saudamos com a Salve Rainha. Salve Rainha, Mãe de Misericórdia, vida, doçura e esperança nossa salve. A vós bradamos, degredados filhos de Eva, a vós suspirando, gemendo e chorando neste vale de lágrimas. Eia, pois, advogada nossa, esses vossos olhos misericordiosos a nós volvei, e depois desse desterro, mostrai-nos Jesus. Bendito é o fruto do vosso ventre, ó clemente e ó piedoso, ó doce sempre Virgem Maria, rogai por nós, Santa Mãe de Deus, para que sejamos dignos das promessas de Cristo. Amém.
1: Nesse momento eu convido você a consagrar a sua vida, consagrar a sua família, a sua casa. Consagre a Nossa Senhora também tudo aquilo que você está passando, os seus sofrimentos, as suas lutas. E que nesse momento, ouvindo essa canção, consagração com a irmã Kelly Patrícia, a gente possa nos consagrar por inteiro a ela.

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1: Santo anjo do Senhor, meu zeloso guardador, se a ti me confiou a piedade divina, sempre me rege, me guarde, me governe, me ilumine. Amém. São José,
2: rogai por nós.
1: São João Evangelista,
2: rogai por nós.
1: Santa Teresinha do Menino Jesus,
2: rogai por nós.
1: São Padre Pio,
2: rogai por nós.
1: São João Paulo II,
2: rogai por nós.
1: São Carla Acutis,
2: rogai por nós.
1: Maria,
2: passa na frente.
1: E nesse momento, meus irmãos, nós vamos ouvir uma breve reflexão sobre Nossa Senhora, que o meu irmão irá passar para vocês.
2: É nesse momento, meus irmãos, que a gente vamos falar um pouco sobre Nossa Senhora. E hoje nós trouxemos a aparição de Nossa Senhora dos Anjos. E é, quando ouvimos o título de Nossa Senhora dos Anjos, somos convidados a contemplar Maria, cercada pela presença de Deus e dos seus anjos. Na Sagrada Escritura, vemos que o anjo Gabriel foi enviado para anunciar a Maria o maior plano da história da salvação. Ela escolheu a vontade de Deus com humildade e confiança, respondendo: eis aqui a serva do Senhor, faça-se em mim segundo a tua palavra. Esse título nos lembra que Maria viveu sempre em profunda comunhão com o céu. Ela nos ensina que a verdadeira grandeza não está no poder, mas na humildade e na obediência a Deus. Por isso, tornou-se a mãe de Jesus e também nossa mãe. Os anjos são mensageiros e servidores de Deus. Maria, por sua vez, também foi uma serva fiel. Ela não guardou Jesus apenas para si, mas o levou ao mundo. Visitou Isabel, permaneceu firme aos pés da cruz e acompanhou os discípulos na espera pelo Espírito Santo. Sua vida foi uma missão de amor. Essa é uma grande lição para nós. Muitas vezes esperamos que Deus faça tudo sozinho, mas Ele nos chama a colaborar com sua obra, assim como Maria colaborou. Somos chamados a ser anjos na vida das pessoas, levando palavras de esperança, gestos de caridade, consolo aos que sofrem e alegrias aos desanimados. Nossa Senhora dos Anjos nos convida a viver atentos à voz de Deus e disponível para servi-lo. Quando colocamos nossa confiança no Senhor, Ele realiza grandes coisas também em nossa vida. Que hoje possamos pedir a intercessão da Virgem Maria para que ela nos ensine a dizer sim a Deus todos os dias, a viver com humildade e a sermos instrumento da sua paz e do amor. E deixo para vocês também uma pergunta como reflexão para você se autoavaliar sobre a sua vida, sobre a sua missão aqui nesse mundo. Tenho sido um instrumento de Deus na vida das pessoas ou tenho vivido apenas para mim mesmo? Fica para você essa reflexão, para você se autoavaliar na sua caminhada. E nesse momento a gente fizemos também uma oração final à Nossa Senhora dos Anjos. Nossa Senhora dos Anjos, mãe que acolheu a vontade de Deus com o coração aberto, intercedei por nós. Ensinai-nos a viver na presença do Senhor, a escutar sua voz e a servir nossos irmãos com alegria e generosidade. Que acompanhados pelos santos anjos, caminhemos sempre no caminho da santidade. Amém.
1: E é isso aí, meus irmãos. Antes de encerrarmos o nosso programa, gostaria de deixar alguns comunicados. O primeiro comunicado é lembrando que toda quinta-feira na nossa sede da Comunidade Obra de Maria, nós temos a nossa noite de adoração. Então sinta-se convidado para participar conosco. Você que nunca esteve lá, sinta-se convidado para ir conhecer. É uma noite onde nós vivemos o momento do terço, o momento de louvor, o momento de pregação e o momento de adoração ao Santíssimo. É uma noite de grande graça. Então sinta-se convidado para estar conosco toda quinta-feira lá na nossa sede da Obra de Maria. Lembrando também que nesse dia 3 nós teremos a nossa Noite da Graça lá na paróquia Nossa Senhora de Fátima. Então sinta-se também convidado para estar conosco. E lembrando que hoje, dia 1º, inicia a festa de Santa Clara. Então logo aqui depois do programa já está dando início a mais uma festa da padroeira aqui do bairro Dom Jaime Câmara. Então, se você não pode vir hoje, sinta-se convidado para vir amanhã ou ao longo dessa semana, mas não deixe de participar da festa de Santa Clara. E é isso aí, foi uma grande alegria estarmos juntos em mais um programa Momento Mariano. Nós nos encontramos próximo sábado novamente aqui.
2: Agradecemos, meus irmãos, a sua audiência durante todo o programa de hoje. Que Nossa Senhora cubra você e sua família com um manto de amor e proteção. Que no próximo sábado possamos estar aqui novamente reunidos, junto para rezar e para louvar a Deus.
1: É isso aí, foi uma grande alegria estarmos juntos em mais uma noite rezando. Fiquem todos com Deus, uma ótima e abençoada semana. E a gente encerra esse programa com a música Regaço Acolhedor, de irmã Kelly Patrício. Estivemos reunidos em nome do Pai, do Filho e do Espírito Santo. Amém.

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1: Wellington Lopes. Olá, gente boa, muito boa noite. Golden Hits começando. A partir de agora, tem o Wellington Lopes chegandinho no pedaço com produção musical, mixagens e apresentação de mais uma edição do Golden Hits, o barato dançante da disco. A partir de agora, está no ar o nosso encontro de todo sábado. Golden Hits. E a gente começa o programa de hoje com ela, Miami Sound Machine, nos vocais, a cubana Gloria Estefan e o sucesso dos anos 80, Bad Boy. Muitíssimo obrigado, valeu pela sintonia, muito boa noite!

0: Isso foi só o começo aqui do Golden Hits com o sonzaço do The Dubro Brothers, What a Fool Believes. Antes tocou Arranger, A Little Respect. Toquei ainda a dupla Dead Howard John Owens, Meneer, Michael Jackson, The Way It Make Me Feel. E no começo, Miami Sound Machine, nos vocais da Gloria Estefan e o sonzaço Bad Boy. O Golden Hits dá um time, volta daqui a pouco após os comerciais. Não mexe na sintonia.
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0: pra você, o seu amigão da noite, o Wellington Lopes, com Golden Hits, seu programaço de todo sábado, de 7 às 9. Você sabe, o nosso encontro é todo sábado, final de semana, sábado à noite, a música rola, o retrô da disco pra você, em 105, jovem. Muito boa noite pra você que tá ouvindo nossa programação. Boa noite, amigo Sidney. Valeu, garoto, pela sintonia legal. Alô, São Seu Antônio, boa noite. Boa noite, João. Boa noite, Neri, aí no Alto de São Manuel. Boa noite, amigo Branco, aeroporto, ouvindo 105 FM, ainda tem amiga Aline Linhares, valeu pela sintonia. Boa noite, Barritinho. Alô, Antônio Carlos, valeu pela sintonia. Dani Costa, Abolição 1. Boa noite, Arthur, lá no Vão Rosado. Alôzão, Elias, Santa Delmira. Alô, alô, Rodrigo Rodrigues, boa noite, aí, Júnior Oliveira, Glauter Alencar, Valmer Felício, Will, valeu, alô, boa noite, meu amigo Elias Dias, em João Pessoa, boa noite, Alex, no Boa Vista, o Glauter Alencar, abraça também o amigo Júlio César, essa turma boa agora, vai de música, vem comigo, vem curtir, retrô, sucesso, disco dos anos 70, 80 e 90, toca agora.
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0: E a gente começa esse módulo com o som do Phil Collins. Ficou massa essa versão super dançante com o DJ Silvio de Paula. Sucesso Another Day in Paradise. É música retrô, é som dançante, é noite super ótima na nossa sintonia 105, jovem.

0: Fechou legal assim o segundo módulo do Golden Hits com uma de 1981, B.B. Kidan, On The Beach. Antes tocamos I Like Chopin, Gazebo. Rolei ainda Imagination, Just An Illusion. Mojo com Lady no começo, The How Feel Your Love. E Phil Collins, música Another Day in Paradise, uma versão remixada do DJ Silvio de Paula. Daqui a pouquinho, o Golden Hits volta com mais músicas no seu rádio.
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Seu lado, rolando o melhor da disco nos anos 70, 80 e 90. É todo sábado, aqui na 105 FM, o seu programa de saudades retrô. A melhor música, o que fez uma geração inteirinha dançar, o melhor da discoteca, hein? Toca aqui nos 105,1. Muito boa noite, amiga Mazé do Boa Vista. Alusão, alusão, Marujo, lá no Conjunto Van Rosado. Ouvindo a gente, ainda tem o Alcivan Paredões. Boa noite, Hernani, Liberdade 1. Alusão Reinaldo, comunidade de Pedra Branca, ouvindo a 105 FM. Ainda tem o Max no Residencial Noêmia Chaves, o Chachado no Boa Vista. Boa noite, Débora e Dona Ritinha. Boa noite, Marquinhos. O Marquinhos está no Residencial Alto da Bela Vista. Boa noite, e vamos de som. É música, é sucesso, recordação, pra gente cantar e dançar no seu programa predileto de todo sábado. Golden Hits. Começando esse módulo com a Gloria Gaynor, uma que tocou a beça nos anos 70, a Will Survivor, sonzaço aqui no Golden.

Muito boa noite. Pessoa e música boa e cheia de qualidade. Toca aqui no Golden Hits, o seu programa top das galáxias.

0: Fechando esse terceiro módulo com uma de 1900 e antigamente, o som da Hot Tower, Hand It Up. Antes teve F. Hard Davis Words. Tocamos ainda Can't Buy Me Love com Beatles, Laura Bragan, Self Control. Lá em cima, o som do Yes, What Enough, A Lonely Heart. E lá em cima, no comecinho, abrindo esse módulo, o som da Gloria Gaynor, I Will Survivor. O som do passado, dançante a disco do Golden Hits. Volta daqui a pouco. Não mexe na sintonia. Já já de volta.
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O melhor da música na nossa sintonia, o programa de todo sábado, de 7 às 9, 2 horas de pura dança, de pura recordação, o melhor da disco, anos 70, 80 e 90, tocam no seu programa predileto de sábado, Golden Hits com Wellington Lopes, produção musical, mixagens e apresentação. Boa noite, turma Abolição 3, aí o amigo Tony, boa noite, Cristina, ouvindo a gente no Nova Vida, a Luzão Almeida e a sua esposa Dion. Ouvindo 105 FM no Santo Antônio. Quero abraçar também o amigo Cristiano lá no Costa e Silva. No Abolição 4 tem o Washington dando aquela volta. Vamos até o Aeroporto 2. Tá lá o Nel Pereira ouvindo 105 FM. Alusão pro mano Elias lá no Alto das Brisas. Sintonizando 105 FM, o amigo Chachado no Boa Vista. Boa noite, Max. Ouvindo 105 FM. Alusão, meu amigo Lauro. Ouvindo 105 no Alto de São Manuel. Essa turma boa. Sempre curtindo nossa programação de cadeira cativa. Agora para ouvir mais músicas, vem aí mais um módulo com músicas, recordações, sucesso, qualidade. É aqui no programa Top das Galáxias. Golden Hits. Abrindo esse módulo na pancada legal do Spider Muffer Gun, a melô do Pip Pip é o sucesso. E Chaverral, saudade dançante no Golden Hits.

Muito boa noite, tá curtindo o Golden Hits? As melhores músicas do seu tempo tocam aqui no seu programa de sábado, Golden Hits.